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0: 9:30.
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0: 952. 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

0: Parabéns por esse show maravilhoso. Viu?
1: Obrigado, cara.
0: Que coisa linda. Ê, galera ali!
2: Obrigado, galera. Valeu, Goiás. Valeu, Goiânia.
1: Valeu, Fernando Sorocaba.
2: Que Deus continue te abençoando mais e mais. Parabéns por essa carreira brilhante. Você já é sucesso Brasil todo. É um menino de ouro, viu? Parabéns mesmo.
1: Tá certo. Muito obrigado,
0: valeu, carinho. Luciano.
1: Obrigado de coração pela participação de vocês comigo.
0: Obrigado, viu? Você, valeu, pelo convite, rapaz.
1: Que isso, muito obrigado. Valeu.
2: Tchau, tchau, galera.
1: Valeu demais, Fernando Sorocaba. Coisa boa, gente.
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0: 10 de 29.
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0: 10:48.
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0: al 234.
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0: Oi.
1: Ô, oh, meu irmão.
0: Obrigado.
2: Bom demais estar aqui, viu, cara?
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0: Meia-noite 26.
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0: 7h43.
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0: 49.
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0: 3:22.
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2: Aí tá bom, essas minas tão sem noção, hein, moleque?
3: Piuque, meu irmão. Lanchão.

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1: 3:50.

0: 5:22.
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0: verifica. É isso aí.
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0: 5:38.
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0: 5:51.
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0: 5:59. 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

0: 226. 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

Rádio 9 FM, 87,9, a minha, sua, nossa rádio, 6:35 agora. É o PH. Bom dia, sexta-feira, hein? Sextou, dia 25 de setembro de 2026. Rádio 9 FM, direção geral Carlos Antônio Nogueira Butina, departamento comercial Eusébio Ribeiro, nosso patrãozinho João Pedro Nogueira e o Ornei Carvalho, homem do cartãozinho Black, do cartãozinho ilimitado. 6:36, bom dia, Carlito e Baduí, nos braços da Morena.

0: Rádio Nova FM 87,9, a minha, sua, nossa rádio, hein? Você curtiu, Christian Ralph, né? O que tiver que vir, virá. Bom dia, 6h46. Daqui a pouquinho tem moda boa pra vocês. Segura aí.
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Passando, Wanderson Emílio de Jesus, hein? Linkou no Instagram, bom dia, companheiro. Sexta-feira boa pra você aí, hein? É 6:52, é o Brinco de Ouro, Trio Parada Dura.

Parada dura, brinco de ouro, bom dia, 6h53 agora é o PH, muita moda boa pra você. Ô, oh, tá aí de Alexandre, hein?

0: PH, tá chegando aí a propaganda eleitoral gratuita. Logo mais às 7h25 retornaremos com muita moda boa pra vocês. Segura aí que é rapidinho, hein? Deixa eu abraçar o Ranada, gente boa, tá linkado, hein? Bom dia, Ranada.
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Estamos de volta com muita moda boa nessa sexta-feira, hein? Sextou. Sexta-feira, dia 25 de setembro de 2026. É o PH, hein? É o PH com muita moda boa. Chitãozinho e Chororó. Cavalo Enxuto.

0: cavalo enxuto, hein? Chitãozinho e Chororó. 7:29 agora, PH.
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8: É, PH, 7:33 agora.
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8: É a Rádio Nova FM e o PH, hein? Com muita moda boa no seu rádio. Daqui a pouco tem mais, hein?
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Rádio Nova FM nessa sexta-feira. Sextou, hein? É, PH, 7:37 agora, hoje dia 25, Dia Nacional do Rádio e Dia Nacional do Trânsito, hein? É, PH, hoje é Dia Nacional do Rádio, é o PH aqui abraçando vocês aí, hein? Desejando a todos uma ótima

aqui abraçando vocês aí, hein? Desejando a todos uma ótima sexta-feira. Sextou, hein? Previsão do tempo. Anápolis segue 24 graus. Chuva 0%. Umidade do ar 62%. Vento 10 km por hora, pH. Bom dia, minha amiga dona de casa. Já fez o cafezinho rancheiro? Eita, cafezinho bom. É o cafezinho rancheiro, meu povão apaixonado, hein? Abraçando o Igor Batista Maia, papai Maia, que é motorista do Urban, e a mamãe Sueli, hein? E a mamãe Sueli, que já fez o biscoitinho, já assou aí o pãozinho de queijo. Eita, povo bom, né? Bom dia pra você que levanta cedo. É muita gente já tá na lida aí, hein? Alceirantes, né, que já estão na lida desde madrugada, hein, PH? Desde madrugada, os feirantes estão na lida aí, né? Estão na lida. Vamos trazer moda boa. E daqui a pouco tá chegando às 8, Cândido Filho, Rádio Debate, uma rádio defendendo a cidade inteirinha. E junto com ele, Roger Fernais, o fera da comunicação. Mas agora... Tem moda boa. É Chico Rei Paraná, velha porteira.

0: Vamos agora, PH 742. É, pra você ligado aqui na Rádio 9 FM, a Mega Sena mais uma vez acumulou, hein? Acumulou, meu povo apaixonado, hein? É, PH, os números sorteados: 5, 9, 11, 17, 18 e 38, PH, hein? É, 5, 9, 11, 17, 18 e 38. A estimativa do próximo concurso, que será no dia 27, domingo, 45 milhões, hein? 45 milhões. Está acumulado mais uma vez, então. A Mega Sena, meu povão apaixonado, hein? Com 6 acertos, não houve ganhadores. Com 5 acertos, 86 apostas ganhadoras vão receber cada uma R$19.736,75, hein? Já tava bom, né, PH? Já tava bom, PH. Com 4 acertos, a quadra, 5.065 apostas ganhadoras vão receber R$552,38, meu povão apaixonado. Então, mais uma vez, a Mega Sena está acumulada para domingo. 7:43 agora, PH. Daqui a pouquinho tem moda boa.
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chamou, chamou! Abraçando aqui, ó, linkou no Instagram Rádio Nova FM, o Silva Gomes, o homem da noite é nossa. Ê, Silva Gomes, abraçando o Gedeon também, a Ana Flávia linkaram aqui no Instagram. Ô, Gedeon, sextou, hein? Sextou, sextou. Até o Mozão linkou, rapaz. Ó, o Mozão aqui, ó. A Simone Leão é o Mozão, rapaz. Ó, o Mozão, né? É o Valdir Batista. Ô, Valdir, como é que você tá, Valdir Batista, hein, gente boa? É, sempre conectados com a Rádio Nova FM. A Baiana, rapaz, a Baiana apareceu, a Baiana, né? A Baiana lá do Disque Cerveja da Baiana, lá no Residencial do Trabalhador, a Baiana. Tô bem, Baiana, tô vivo. Enquanto eu estiver vivo, eu tô bem, viu? Manda um alô aí pros clientes, o Lúcio lá do Posto Presidente, o Valdir, Regis e Antônio, hein? Essa turma boa, né, Baiana? Essa turma boa. É, pros amigos dela aí, né? O Lúcio lá do Posto Presidente, o Valdir, o Regis e o Antônio, meu bobão apaixonado, hein? É o PH, hein? É o PH abraçando vocês. E o Hermatito Gomes, é Pequetito, viu, Baiana? Pensa num homem bonito, num homem lindão. Ali tá sobrando beleza, né? Tá sobrando beleza. Nosso Hermatito Gomes, é Pequetito, que é amigo da Baiana também, é amigo da Baiana. Só que agora, Baiana, agora ele só tá bebendo leite de cabra, direto da fonte, viu? Leite de cabra. Que tá criando umas cabras lá na fazenda dele lá. Na fazenda dele tá criando umas cabras lá. E agora leitinho de cabra na fonte. E tomando quiçuque agora, tomando quiçuque. O nosso Hermatito Gomes, El Pequetito. Rádio São Vicente na Igrejinha. E abraçando também o Alessandro Bartras, Rádio Cerrado. Rádio Cerrado te fazendo companhia. São parceiros aqui nossos aqui da Rádio 9 FM, meu povo apaixonado. Ei, Valdir, daqui a pouquinho vamos trazer um Renan e Raí, hein? Tá quase no final do programa, mas vamos trazer um Renan e Raí, porque o Valdir gosta demais de Renan e Raí. Ei, Valdir Batista, hein? Nova FM. Celesteiro da Lua. É milionário José Rico. Ei, Ranada, Ranada já mandou recado, foi cedo aqui, ó. É o Raposão, é o japonês do Paraguai. Ei,

música bonita, hein? É Celesteiro da Lua, é Milionário José Rico, é a Rádio Nova FM, é o PH abraçando você porque sextou. Nova FM. Ê, Valdir Batista, ó. Presta atenção nessa letra dessa música aí, hein? É o Renan mais o Raí. Presta atenção aí, baiano, presta atenção. Encontros imperfeitos, hein?

0: imperfeitos.
1: Ela é Raí, Encontros Imperfeitos. É a Rádio 9 FM, o PH com muita moda boa, abraçando o seu Vanidão. Ei, seu Vanidão! O homem tá acordado, mas não levantou não, viu? Tá com o radinho lá curtindo a programação e vai curtir Joaquim Manuel, Som de Cristal. Bom dia, bom dia!

Coração de Cristal, Joaquim Manuel. É, com essa linda canção, chegamos ao final de mais um programa de hoje. É, PH, hoje que é sexta-feira, hein? Sextou, hein? Sexta-feira, dia 25 de setembro de 2026. Vamos agradecer primeiramente a Deus, né? Oh, meu Deus, muito obrigado.

Obrigado, viu? Muito obrigado por estar aqui na Rádio Nova FM comunicando com tanta gente importante que é você. É você mesmo. É você que está aí do outro lado com o seu radinho ligado, hein? Os internautas através de Rádios Net, pelo aplicativo aqui na Nova FM, pelo Instagram Rádio Nova FM Anápolis, de Anápolis, Goiás para o Brasil e o mundo, Rádio São Vicente na Igrejinha, Rádio Cerrado Alessandro Bartras. Agradecendo ao Carlos Nogueira Butina, direção geral, e o nosso patrãozinho João Pedro Nogueira, hein? Departamento Comercial Eusébio Ribeiro e o nosso Ornei Carvalho, o homem do cartãozinho Black, do cartãozinho ilimitado, é o reforço aqui da Rádio Nova FM, é o Ornei, meu povão apaixonado, hein? PH tá indo nessa, hein? PH tá indo nessa, desejando a todos uma ótima sexta-feira e que Deus nos proteja e nos livre de todo mal. Na sequência, Cândido Filho, Rádio Debate, uma rádio defendendo a cidade inteirinha, e junto com ele, Roger Fernandes, o fera da comunicação. E você fica aqui, ó, com essa linda canção. Vai ficar, né? Vai ouvir essa linda canção. É Jesus, é Jesus, é Gilberto e Gilmar. Tchau, gente! Obrigado, meu Deus!

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4: Hora certa. Em Anápolis, 8 horas e 17 minutos.
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4: Cândido Filho. Olá você, bom dia.
6: Bom dia.
4: Bom dia, agora 8 horas e 17 minutos desta bela e ensolarada manhã. Que dia é hoje mesmo, PH? Hein, PH? Hoje é que dia?
7: Hoje é sexta-feira.
8: Hoje é sexta-feira, bota pra torar.
4: Pois é, e ela chegou, hoje é sexta-feira.

0: Pois é, e ela chegou. Hoje é sexta-feira, dia 25 do mês de setembro de 2026. E nós estamos chegando para esta edição do Rádio Debate, o seu espaço livre e democrático do jornalismo anapolino. Aqui é onde a notícia só tem um lado, que é o lado da verdade. E nisso você pode acreditar. Até às 11 horas estaremos aqui juntinhos para levar até você tudo o que anda acontecendo em Anápolis, em Goiás, no Brasil e no mundo. E como sempre, e a gente faz questão de renovar esse convite todos os dias, o Rádio Debate da Nova FM quer ouvir você, cidadão, cidadã anapolina. Vamos falar de Anápolis, esta cidade que nós tanto amamos e queremos sempre ver no caminho da paz, do bem, da justiça social, do desenvolvimento econômico, enfim, uma cidade onde o serviço público funcione verdadeiramente em favor da população. Este é o nosso propósito quando a gente assume todos os dias esse microfone poderoso da Nova FM, justamente para discutir, para debater sobre as coisas e sobre as causas de Anápolis. Afinal de contas, continuamos levando adiante aquele projeto de construção de uma cidade melhor para todos nós, onde o serviço público funcione em favor da população. Pois é, mas para que isso aconteça, é necessária a participação do nosso povo, da população. Então anote aí o WhatsApp, que é para você encaminhar a sua mensagem de texto ou mensagem de voz para participar com a gente do programa. Meu amigo Paulo Henrique Mendes, o PH, tá ali, ó, prontinho para te atender. Então anote aí o telefone. É o 96-000-5177.
1: Repita!
0: 96-000-5177. Se você preferir, pode nos acompanhar e participar lá pelas redes sociais. Nós estamos lá no Instagram e no YouTube. Candinho, como é que eu encontro vocês por lá? Simples, você vai abrir um aplicativo, nesse caso é o Instagram, mas vale também para o YouTube. E lá naquela lupa onde você faz a pesquisa, você vai clicar e vai digitar, vai escrever assim, ó, Rádio Nova FM Anápolis, e você vai nos encontrar por lá. Inclusive no YouTube tem um canal onde você pode se inscrever e acompanhar ao vivo, não apenas o Rádio Debate, mas toda a programação da Rádio Nova FM. Será um prazer enorme compartilhar esse espaço de democracia e de muita informação com todos vocês. Portanto, sejam bem-vindos, porque às 8 horas e 20 minutos, o Rádio Debate da Nova FM desta sexta-feira, 25 de setembro de 2026, já está no ar.
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9: Hora certa. Em Anápolis, 8 horas e 25 minutos.

Pois é, às 8:25, começando então, aqui pela Nova FM, o Rádio Debate desta sexta-feira, 25 de setembro de 2026. Nós estamos a exatamente 9 dias das eleições, né, PH? Vai ser um dia muito importante para o Brasil. Vamos resolver muitas pendências que esse país tem. Aliás, daqui a pouco vou falar sobre uma treta que está acontecendo aí. É, bispos da CNBB, uma manifestação importante, né? Os evangélicos, né, já ficaram assim de orelha em pé, que vai provocar um estrago enorme, inclusive na candidatura do Flávio Bolsonaro. É, aquela velha história, né? Não fizeram o serviço direito. Misturaram demais religião com política, o resultado vai ser esse aí. Daqui a pouco eu falo sobre isso. Mas quero falar antes sobre um assunto muito importante para Nápoles, que é o atendimento na área da saúde. Ontem era por volta de 10 horas da noite, recebia a ligação de um amigo. Aliás, não foi bem uma ligação, mandou umas mensagens de voz ali, eu estava ouvindo, denunciando uma situação que está acontecendo lá no Hospital Alfredo Abrão. É um hospital municipal, é onde se faz cirurgias, né? Então, é preciso colocar os pingos nos is e falar a respeito desse assunto. Não é possível que a nossa população vai continuar à mercê, né, do mau atendimento na rede pública de saúde. Não é possível que a Secretaria Municipal de Saúde, a gestão do município, não tenha disposição de cuidar especialmente da nossa população mais idosa, das nossas crianças e também dos jovens que são o futuro desse país. O que que está acontecendo? O que que aconteceu?

0: se eu conheci rapaz, filho desse amigo meu que me passou essa informação. Eu tenho que fazer uma cirurgia de apêndice. Me parece que ainda não é apendicite, né? Porque apendicite é a inflamação do apêndice. Mas ele precisa fazer lá a cirurgia. Tava regulado lá para o Alfredo Abrão, tava marcado para ontem. Ele foi lá para o hospital de manhã. Chegando lá, olha a surpresa. Falaram para ele, olha, que não tá fazendo mais essa cirurgia, não. Tem umas 3 semanas que a gente não faz cirurgia. Mas por que não tá fazendo e tal, se tá regulado para cá? Não, é porque o pessoal não tá recebendo, então o pessoal não tá trabalhando também. Olha só o absurdo. Quer dizer, faz a regulação, a pessoa se dirige para o hospital na esperança de ser atendido, aí chega lá, tem uma resposta dessa. Não, e aí o que que aconteceu? Queriam mandar ele para uma outra cidade, e a família não aceitou. Falei, não, a gente é daqui, a gente quer ficar, é aqui. Aí mandaram ele lá para o hospital de urgências. Isso era por volta de 10, 11 horas da manhã. A hora que ele me ligou, era 10 horas da noite. Ou seja, praticamente 12 horas depois, ele ainda estava lá aguardando para poder fazer a cirurgia. Não, ele precisa ter mais respeito com as pessoas. Esse serviço precisa ser feito de maneira mais competente, da regulação até o atendimento ao paciente lá no hospital. Se sabia, porque com certeza a regulação, o pessoal da Secretaria de Saúde, está sabendo que lá no hospital Alfredo Abrão não está atendendo, então, não está fazendo cirurgia. Ou foi atitude isolada de alguém que chegou lá e falou para essa pessoa que não estava mais fazendo a cirurgia. E eu confio nessa fonte que me passou a informação. É uma pessoa de muita confiança e é uma pessoa muito séria. Então a Secretaria de Saúde, né, a própria gestão do município, precisa vir a público esclarecer o que está acontecendo lá no hospital Alfredo Abrão. A responsabilidade de administrar aquela unidade de saúde é da FUNEV. Se está atrasada, a culpa é de quem? É da FUNEV ou é da prefeitura? Tenho certeza que vai ser aquela alegação: ah, nós não pagamos a folha ainda porque não recebemos o repasse da prefeitura. E o que que as pessoas, o que que o contribuinte tem a ver com isso? Na hora dele pagar o imposto dele, não deixaram para depois, não. Ele teve que comparecer lá no caixa do município, pagar o imposto dele em dia, porque senão ia sofrer as consequências. Aí na hora que precisa do serviço, não tem? Não, o prefeito Márcio Correia, a gestão dele, precisa vir a público explicar isso aí, ui. Tá ou não está fazendo cirurgia lá no Alfredo Abrão? Tá ou não está atrasado o repasse lá para a FUNEV, que faz a gestão daquela unidade de saúde? Aí agora tá o rapaz lá no hospital de urgências, quer dizer, passou da rede do município para a rede estadual, quer dizer, misturou tudo, mas o mais importante, que é resolver o problema dessa pessoa, isso não aconteceu, não foi resolvido. Continua lá aguardando para poder fazer uma cirurgia de apêndice. E com isso, vários outros casos. Aliás, por falar em rede pública de saúde, o que é que vai acontecer com a UPA lá da Vila Esperança, a UPA Alair Mafra? Porque já tem aqui lá, foi acho, fevereiro ou março, não foi? Bem, foi no começo do ano, se não me engano foi fevereiro. Nós já estamos em setembro, mês 9, ou seja, já tem 7 meses que aquela unidade foi fechada para reforma e até agora nada. Quer dizer, como a rede pública de saúde que não tá funcionando direito, ainda se dá ao luxo de ter uma unidade fechada que é muito importante dentro da rede, que é a UPA lá da Vila Esperança. Até quando, prefeito? Nós vamos ter que aguardar isso. E bom que para isso eles não gravam vídeo, não dão uma satisfação para a população, não falam nada. Até quando que a gente vai ter que suportar essa enganação que lamentavelmente hoje acontece em Anápolis? Porque o povo continua sendo enganado, mas enganado assim, redondamente. Espera aí para vocês verem o que, que vai acontecer com isso, o resultado de tudo isso aí. Gente, porque não faz a coisa da maneira como deve ser feita. Se o Hospital Alfredo Abrão funciona com gestão da FUNEV, a FUNEV tem que receber o dinheiro, pagar o pessoal e ao mesmo tempo exigir que as pessoas sejam bem atendidas. Olha, essa pessoa continua lá sofrendo com esse apêndice, sofrendo, sentindo dores, e não vai ser resolvido. Será que dia que vai ser resolvido? Aliás, ainda hoje vou entrar em contato com esse amigo meu para saber se o problema foi resolvido. Mas vem cá, resolve o dele agora, e os outros que estão aí na fila? E quem tá precisando de um atendimento lá no Hospital Alfredo Abrão? Não vai ter? Não, gente, acho que sabe. Aí, quando eu falo, outra coisa, tentaram mandar essa pessoa para um hospital de um outro município. Aí quando eu falo que a saúde em Anápolis está igual era no tempo do senhor Roberto Naves, o pessoal acha ruim a gente falar aqui, mas é verdade. Que era no tempo que o Roberto era prefeito que a gente mandava paciente para Catalão, para Goianésia, Uruaçu, para tudo quanto é cidade aí, né? Agora tá do mesmo jeito. Ah, Candinho, mas você também sabe que a regulação de procedimentos de média e alta complexidade é com a regulação do estado. Sim, ué, Anápolis abriu mão, né? Entregou a saúde pública do município para o governo do estado. Aliás, uma saúde que, se não fosse as emendas parlamentares, não sei como é que tá funcionando, não. É? Porque tem a destinação própria dos recursos, isso é obrigatório, de acordo com as leis, tal, mas infelizmente, né, a coisa não tem funcionado a contento. Porque aquilo que eu falo, dinheiro para saúde não falta, não. Não falta mesmo. Tanto é que, às vezes, quando eles vão para aquelas prestações de conta, lá na Câmara Municipal, a saúde que tem a obrigatoriedade de investir pelo menos 15% da receita na saúde, aí tá lá 28% investido, 22, 26, é desse jeito. Mas os problemas continuam. Aliás, eu quero fazer uma pergunta aqui para você, que é cidadão, que é cidadã, que paga os seus impostos e que espera uma contrapartida do atendimento do serviço público. O atendimento à sua saúde melhorou depois que a cidade foi infestada por essas OSs? Não, melhorou. Aliás, não é só aqui em Anápolis, isso é quase que no Brasil inteiro. Então você, eu falo isso, sabe por quê? É ano de eleição, você vai escolher os nossos representantes. Pergunta pro seu candidato, por exemplo, a deputado federal, o que que ele acha dessa terceirização da saúde? Ah, o SUS é uma maravilha. E é verdade, ainda bem que a gente tem o SUS. Mas o SUS é feito com recursos públicos, não é isso? Recursos públicos que estão sendo entregues de mão beijada para a iniciativa privada. Quando é que o Brasil vai fazer essa correção de rumos? Não é? Quando é? Ah, Candinho, é preciso desburocratizar. Não é? A gente constrói hospitais aí, contrata pessoal e depois entrega tudo para a OES. Ah, não, Candinho, mas não tem fim lucrativo, não. Pô, você acredita nisso? Você também acreditou nessa conversa fiada que não tem finalidade lucrativa, a OES? Você joga nesse time aí que acredita nessa balela, nessa conversa fiada? Claro que no balanço deles lá não vai apresentar nenhum lucro, não. Você pode estar certo que tem muita gente que lucrou com aquilo ali, ó. Muita gente ficou rica, ganhou dinheiro, às custas do seu sofrimento. Quando você precisa de um tratamento, de um atendimento, você não tem. Você pode estar certo que muita gente ganhou dinheiro com isso, mas você continua sofrendo. E vai continuar sofrendo porque não toma uma decisão de fazer a coisa certa. Ele não toma a decisão. Então, é desse jeito. Você quer ver como é que as coisas funcionam no Brasil? Vou colocar um assunto polêmico aqui, pra gente poder discutir, pra poder debater. Aliás, tem que fazer o intervalo das 8h40, BH? Falta, então, vamos começar, então, se precisar, a gente continua depois do intervalo. Preste atenção, essas palavras que vocês vão ouvir agora são de bispos da CNBB, que é a Conferência Nacional dos Bispos do Brasil, e algumas lideranças religiosas. Não dá para identificar todo mundo, mas você vai ouvir a essência disso. Por quê? Essa mistura explosiva de religião com política que aconteceu no Brasil nos últimos anos, né, e que tá levando o país à bancarrota. Tá levando o país a ter esse monte de radicais. E quando eu falo radical, não é só de um lado, não. Tanto da direita quanto da esquerda. A política brasileira hoje é feita por radicais. Isso é ruim. É ruim, mas demais da conta. Isso, né, desfigura por completo a essência da política que a gente precisa fazer, que é a política para o próximo, para as pessoas, especialmente aquelas que precisam do Estado. Isso aí vai provocar uma reviravolta, inclusive dessa campanha. Vamos ouvir então o que os bispos falaram a respeito dessa situação, aí depois eu vou complementar para você o que está acontecendo no Brasil. Por favor, coloque aí a palavra dos bispos católicos, PH.
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3: Pois é, eu acho que para bom entendedor, meia palavra basta. Esse posicionamento dos bispos católicos, né? E que, claro, tentando jogar um pouco de luz em cima desse assunto que é tão delicado. Porque tem um outro lado aí, né? Que coloca Deus no meio de tudo isso. Né? Gente que faz política falando em nome de Deus, mas que são verdadeiros fariseus, que falam uma coisa e fazem outra. Então, ainda bem que esses bispos bastante esclarecidos tiveram a coragem de vir a público e esclarecer para a população. É preciso estar na defesa da nossa soberania, da nossa democracia. É aquela opção preferencial pelos pobres que hoje estão fazendo política só para os ricos. Isso está criando uma cisão na sociedade brasileira, uma divisão enorme. Nós vivemos um absurdo hoje no Brasil de ter pessoas abastadas, ricas, que são contra o Bolsa Família. Por quê? Querem continuar mantendo o pobre na escravidão, sujeito aos salários de fome, salários miseráveis, né? Então nós temos isso hoje no Brasil. E outra coisa, e isso é grave, tem uma denúncia aí, né? Agora eles começam a querer desmentir, mas em caso de vitória do Flávio Bolsonaro, que Nossa Senhora Aparecida não seria mais a padroeira do Brasil. Isso caiu como uma verdadeira bomba sobre os católicos do Brasil. Estão classificando isso como fake news, mas a informação de que eu tenho é de que foi divulgado na própria Globo. Na própria Globo News. Agora, um verdadeiro absurdo. É. Agora imagine você chega pro católico e fala que Nossa Senhora Aparecida não vai mais ser a padroeira do Brasil. Tem cabimento um negócio desse? Pelo menos, claro que o Estado é laico. Não pode ter uma religião oficial. Mas então, pelo menos, respeite o costume, a tradição do povo brasileiro de ter a admiração que tem por Nossa Senhora Aparecida. Aliás, né, ontem uma pessoa me lembrava a respeito desse episódio. Na campanha, na eleição de 2022, o Bolsonaro esteve lá em Aparecida, na festa da padroeira, dia 12 de outubro, aliás, é daqui a uns dias. Ele esteve lá e humilhou o bispo lá da Basílica de Nossa Senhora de Aparecida. Né? Os seguranças dele, eles humilharam quem estava ali presente. Aquilo já pegou muito mal, ele já deveria ter tido uma posição da Igreja Católica condenando isso, e não teve. Na época foi conivente. Agora parece que veio a reação, e com essa informação que é um verdadeiro absurdo. Repito, né? O Estado não pode ter uma religião oficial, o Estado é laico, tem que se afastar de religião, porque cada um tem a sua, cada um manifesta a sua fé da maneira que bem entende. Mas aí, retirar do Brasil, da sua santa padroeira, que é Nossa Senhora Aparecida. Aliás, um outro, já me mandaram aqui até mensagem aqui, o seguinte. E bem lembrado, né? Você já viu esse pessoal, essas lideranças da direita aí, como o pessoal da família Bolsonaro, por exemplo? Você já viu eles reunidos aí com alguma liderança expressiva do catolicismo brasileiro? De algum bispo influente, de alguém importante da religião católica? Você já viu eles conversarem, dialogar com algum setor desse aí? Não. Você vê ele reunido, é com Silas Malafaia, é com Edir Macedo, é com Valdemiro Santiago, é com o pessoal lá da Igreja da Lagoinha, lá em Belo Horizonte. É isso. Então tá muito claro qual que é o projeto desse pessoal. É assumir o poder com o apoio do povo evangélico. Está muito claro. E agora vem, que essa divisão vai se aprofundar nos próximos dias. E é preciso discutir isso com mais seriedade mesmo. O Brasil não pode ficar refém de uma religião, de uma tendência política, porque esse país é muito maior do que tudo isso. E tem gente que, isso é um assunto muito delicado para abordar. É delicado mesmo, porque enquanto você não reage, você não combate, eles ficam aí se aproveitando. Ou o que eu tô falando aqui é alguma inverdade, alguma mentira. É ou não é? Não estão reunidos diretos aí? Com quem que ele faz política, que ele dialoga? Esse pessoal aí da extrema direita. Esse pessoal

0: merda o Bolsonaro. É com o Silas Malafaia que eles conversam, é com o Edir Macedo que eles conversam, é com o Valdemiro Santiago, é com lá da Igreja Batista da Lagoinha, é com as assembleias, é com não sei mais o quê. É usando os católicos para poder chegar a um projeto, para executar um projeto de poder, porque parece que tá claro para todo mundo. Não, o assunto é delicado, é polêmico, é, mas nós temos que falar sim. Nós não podemos permitir que o país caia nesse abismo da maneira que está indo. Nós estamos indo para o cadafalso. Não é? Então é preciso falar sim isso. O assunto é delicado? É. Mas essa é a verdade nua e crua, querendo você ou não. Porque, gente, uma pessoa em sã consciência jamais poderia ter falado um negócio desse. Quer dizer, Nossa Senhora Aparecida não vai mais ser a padroeira do Brasil, até que, enfim, os católicos que estavam tão acomodados resolveram reagir. E tomara que isso seja colocado em pratos limpos. Você vai ver a polêmica que isso vai dar nos próximos dias. Não, e é preciso mesmo debater, discutir isso. Pelo menos é preciso ter respeito ao povo brasileiro, especialmente ao povo católico. Respeito que eles não tiveram até hoje. 8h43, PH. Tem um intervalo que tem horário eleitoral, mas não sai daí não, porque daqui a pouco a gente volta, viu? Tem muito mais ainda hoje aqui no Rádio Debate pra você.
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13: Hora certa. Em Anápolis, 8:49. De volta com o Rádio Debate, o seu espaço livre e democrático do jornalismo anapolino. Anote aí o WhatsApp para você participar com a gente aqui do programa. É o 96-000-5177.
14: É fita!
13: 96-000-5177. E se quiser participar lá pelas redes sociais, fique à vontade, lá pelo YouTube, também pelo Instagram. É importante a sua participação, a sua opinião vale muito para nós aqui, dentro daquele projeto, daquela ideia de construção de uma cidade melhor para todos nós. No bloco anterior, eu falava sobre essa polêmica que se instalou nessa reta final de campanha política no Brasil. A respeito dessa ideia de retirar de Nossa Senhora Aparecida a condição de santa padroeira do Brasil. Isso vai dar o que falar e as redes sociais já começam a receber essa discussão, os meios de comunicação também, a coisa realmente está ficando complicada. Tem muita gente que vai ter que se explicar aí também, né? Então, faço questão de compartilhar aqui com os nossos ouvintes um texto que eu recolhi aqui também das redes sociais. Deixem ela em paz. Está aqui, né, a imagem de Nossa Senhora da Aparecida junto com o Flávio Bolsonaro. E aí tem um texto aqui que eu faço questão de compartilhar com vocês. Nossa Senhora Aparecida não é apenas uma imagem religiosa. Para milhões de brasileiros, ela representa memória, identidade, devoção e uma história de fé construída ao longo de séculos. Em 1931, ela foi proclamada padroeira do Brasil pela Igreja Católica. Por isso, qualquer tentativa de transformar símbolos religiosos em instrumentos de disputa eleitoral precisa ser recebida com serenidade, mas também com atenção. Flávio Bolsonaro declarou durante a campanha que, caso chegasse à presidência, um de seus primeiros atos seria decretar que o Brasil é do Senhor Jesus Cristo. É justamente aí que precisamos defender uma ideia fundamental. O Brasil é de todos os brasileiros, católicos, evangélicos, espíritas, religiões de matriz africana, judeus, muçulmanos, ateus, agnósticos e pessoas de todas as convicções têm o mesmo direito de viver sua fé ou ausência de sua fé. Nossa Senhora Aparecida não precisa ser protegida por um governo, porque ela já vive no coração de cada um do povo brasileiro. E se algum governo tentasse interferir em sua condição de símbolo religioso, isso poderia produzir uma ferida profunda na sensibilidade de milhões de católicos, transformando uma devoção religiosa em mais um campo de batalha político. A Constituição brasileira é clara. O Estado deve garantir a liberdade religiosa e não estabelecer relações de dependência ou aliança com igrejas. Estado laico não é Estado contra a religião. É o Estado que respeita todas as religiões sem pertencer a nenhuma. É verdade. Cada um tem o direito de manifestar a sua fé da maneira que bem entende. Por isso, diante da possibilidade de uma nova guerra cultural envolvendo a fé, uma mensagem simples parece ser o suficiente. Deixe Nossa Senhora Aparecida em paz. Eu achei interessante compartilhar isso aqui com vocês, porque é uma verdade, né? Gente, porque não tem cabimento, né? Isso. E outra coisa, até agora ninguém apareceu para desmentir, né? De que ele teria dito isso. É, essa manifestação dos bispos foi muito interessante, porque no Brasil hoje em dia, infelizmente, né, a gente tem uma geração aí, cristão raivoso, que tem ódio e tal, espalham o ódio, quando o cristianismo diz justamente que você tem que espalhar é o amor, amai-vos uns aos outros como eu vos amei. Dai de comer a quem tem fome, dai de beber a quem tem sede, são máximas, né, do cristianismo, que parece que, lamentavelmente, os cristãos esqueceram no dia de hoje. Pessoal com muita raiva, muito ódio no coração, é preciso mudar isso. E a gente tem que falar sobre isso mesmo numa campanha eleitoral, porque é muito importante, que a gente, numa eleição, a gente vai escolher nossos representantes, gente que vai, inclusive, ajudar na aprovação de leis lá no Congresso, que leis que vão interferir na nossa vida aqui no dia a dia. Então é preciso a gente falar sobre isso, né? 8:53, então vamos aguardar os desdobramentos de tudo isso. É, saber exatamente o que é que vai acontecer de agora em diante. Agora, 8:54, olha aqui, PH. Flávio Bolsonaro aparece em nova reserva de avião ligado a voo caro. Aliás, é interessante isso aqui. Sempre que eu desmente uma informação de manhã, você confirma a informação à tarde. Lembra quando ele falou que não, nem conheço o Vorkar, nunca tive contato nenhum com ele. Aí quando foi à tarde, apareceu um áudio dele chamando o Vorkar de irmãozão. Agora tem as denúncias, ele disse que não, nunca andei em avião do Vorkar, não. E agora ontem apareceu a prova. Inclusive veio dos Estados Unidos para o Brasil num avião, né, que pertencia a uma das empresas em que o Vorkaro era sócio também. Então é sempre assim. Como é que chama aquela música do Erasmo Carlos? Pega na mentira, né? Esse aqui é um, que todo dia eles pegam ele na mentira. Aí gostar de mentir assim pra lá. Um e-mail obtido pela Polícia Federal revela que o advogado Willer Tomás reservou para Flávio Bolsonaro e sua família um voo de Brasília a São Paulo em janeiro de 2024, num jatinho operado pela empresa Prime EU. A empresa tinha entre seus sócios o banqueiro Daniel Vorkaro, e a mensagem foi encontrada no celular do advogado durante uma investigação sobre suspeitas de fraude no INSS. A confirmação enviada pela empresa no dia 13 de janeiro previa a decolagem no dia seguinte, com destino ao aeroporto de Congonhas. Na lista de passageiros estava o Willer, que é o advogado do Flávio, seus familiares, Flávio Bolsonaro, a esposa do senador e as filhas do casal. Então ele fez essa viagem num jatinho que pertencia a uma empresa lá do Daniel Vorcaro. Então é muito interessante. Olha uma outra amizade explosiva que tá vindo a público agora também. É com o presidente lá do Senado, viu, PH? Com o Davi Alcolumbre, né? Que até agora, né? Não tinha surgido ainda o nome dele nem nada. Agora já tem aqui. Fala, meu amor. A embaraçosa amizade entre Davi Alcolumbre e Vorcaro. Tô falando para você que esse Vorcaro conseguiu envolver todo mundo nos rolos dele, né? Olha, se pegar o telefone lá da Madre Teresa de Calcutá, da irmã Dulce, eu não sei não, é bem capaz de encontrar o telefone do Vorcaro lá na lista, na agenda delas, que só pode, tava na agenda de todo mundo, né? Então vamos entender essa notícia aqui. O Davi Alcolumbre, presidente do Senado, depois desse monte de ministro do STF também envolvido com ele, nenhuma novidade, né, PH? Fala, meu amor. Foi assim que o presidente do Senado, o Davi Alcolumbre, que é do União Brasil lá do Amapá, dirigiu-se a Daniel Vorcaro, o ex-controlador do Banco Master, em uma das mensagens extraídas pela Polícia Federal do celular do banqueiro e revelados nesta quinta-feira, ou seja, ontem, pela revista Veja. Conteúdo dos diálogos foi também confirmado pelo jornal Folha de São Paulo. As conversas expõem uma relação pessoal de grande proximidade entre uma das autoridades mais poderosas da República, no caso o Alcolumbre, presidente do Senado, e o banqueiro, que se tornou o personagem central do escândalo envolvendo o Banco Master, ou seja, o Davi Alcolumbre estava lá também enroscado com o Vorcaro. No dia 1 de fevereiro do ano passado, quando Alcolumbre foi eleito pela segunda vez presidente do Senado, Vorcaro enviou uma mensagem parabenizando o senador e desejando sucesso. Alcolumbre agradeceu pelo carinho e pela amizade fraterna. É. Em um outro diálogo, que foi registrado em março do ano passado, o senador foi ainda mais explícito: sou seu irmão para a vida toda, irmão dele e do dinheiro dele, né? Vorcaro respondeu dizendo que também o considerava irmão e que estaria disponível a qualquer tempo para qualquer coisa. Então, eles tinham uma relação, né, muito próxima lá, o Davi ao

0: deu dizendo que também o considerava irmão e que estaria disponível a qualquer tempo para qualquer coisa. Então eles tinham uma relação, né, muito próxima lá, o Davi Alcolumbre e também o Daniel Vorcaro. E claro que isso vai ser investigado pela Polícia Federal. Eu quero saber quando é que a gente vai ter acesso a essas informações. É do sigilo que já deveria ter sido quebrado, o telefone lá do Flávio Bolsonaro, de todo mundo lá, né? Pra gente poder ter uma clareza mesmo de como tudo isso aconteceu. Mas eu acho que não vai dar tempo de ser antes da eleição, né? O ideal seria que fosse antes, logo da eleição. Porque quem tiver devendo, que pague logo essa conta. Mas parece que depois da eleição, não, será que eles vão jogar pra debaixo do tapete? Ou será que eles vão investigar direitinho, né? Abraçando meu amigo Paulo de Paula. Bom dia, senhores do programa Rádio Debate, no comando do Candinho, do sonoplasta do PH, que mal que há, grande Paulo de Paula. Paulo de Paula está dizendo que os padres estão grilados com o atual governo. Não, ô Paulo de Paula, você não entendeu direitinho, não. Os bispos da CNBB que estão cobrando, né, uma posição mais sensata de algumas lideranças políticas nossas e orientando o rebanho. Pelo contrário, estão contrariados, é com o outro lado lá. Você gostou dessa ideia, Paulo de Paula, de retirar a Nossa Senhora Aparecida da condição de padroeira do Brasil? Você acha que isso mexe ou não mexe com a comunidade católica? Eu acho que sim. Eu acho que os católicos finalmente vão acordar. Até porque esse povo do Bolsonaro só reúne só com os pastores, só. Só com o Malafaia, com o Macedo, com o Santiago lá, aquele outro lá, o R. Soares, é com esse povo. A política de Deus é feita com esse povo aí. E estava utilizando, usando os católicos como instrumentos, né? Agora parece que a comunidade católica acordou que o projeto é lá do pessoal dos evangélicos, do poder com o Bolsonaro. E caso o dia que chegasse ao poder, você pode estar certo que os católicos seriam alijados, eliminados de qualquer maneira. Pode estar certo disso. Então a realidade é essa, viu, Paulo de Paula? É, eles não estão grilados com o governo atual, não. Tem muita gente grilada mesmo com o governo. Mas nesse caso aí, os bispos estão grilados, é como uma forma. Pessoal que tem raiva de quem recebe Bolsa Família. Quer dizer, essa situação que precisa ser esclarecida e acabar no Brasil, né? 8:59, agora sim, pegar, tá na hora do intervalo, né? Porque tem que fazer o horário eleitoral, mas não sai daí não, você sabe por quê? Daqui a pouco a gente volta. Tem muito mais ainda hoje aqui no Rádio Debate pra você.
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0: 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Hora
1: certa. Em Anápolis, 9:04 agora. De volta aqui com o Rádio Debate, o seu espaço livre e democrático do jornalismo anapolino. Quer participar com a gente? Fique à vontade. Aliás, nós estamos aqui aguardando a sua participação. Anote o WhatsApp aí para você participar aqui com a gente. Meu amigo Paulo Henrique Mendes, o PH, que é o produtor do programa, tá ali, ó, prontinho para te atender. É o 96-000-5177.
2: É pita!
1: 96-000-5177. Se você quiser nos acompanhar também lá pelas redes sociais e participar, fique à vontade. Nós estamos lá no Instagram e também lá no YouTube, né? A sua participação é muito importante, sabe por quê? Nós estamos levando adiante aquele projeto de construção de uma cidade melhor para todos nós. Nós, anapolinos, nós merecemos, mas acima de tudo precisamos viver numa cidade cada vez melhor. 9:05 agora. Preciso falar a respeito de uma outra coisa que deve acontecer, inclusive agora pela manhã, lá em São Paulo. Lula vai assinar medida provisória com restrições a bets nesta sexta-feira em São Paulo. Tá marcado para daqui a pouco lá em São Paulo. É aquela luta lá contra as bets, né? Que muita gente aí tem, muitas pessoas no Brasil com a vida mais difícil ainda por causa do vício nesses jogos aí das bets, dos jogos eletrônicos. Presidente Lula vai assinar daqui a pouco a medida provisória que vai endurecer as regras sobre o funcionamento das casas de apostas online no país, as chamadas bets. O documento será assinado em um ato previsto para ocorrer daqui a pouco lá em São Paulo. Na reta final do primeiro turno, a restrição a essas plataformas se tornou uma bandeira de campanha do atual presidente. Na última quarta-feira, ele defendeu o fim das casas de apostas, apesar dos apelos dos clubes de futebol que se posicionam contra a medida. Aliás, um capítulo à parte. Claro que os clubes de futebol têm que ser contra mesmo, porque a maior parte das receitas do futebol hoje vem das bets. A maior parte das receitas hoje da principal emissora de TV do país, né, vem das bets. Então, claro que há uma resistência nessa decisão do presidente de acabar com as bets, porque isso vai influenciar enormemente no futuro, né, dos clubes no futebol brasileiro. Mas e aí eu quero fazer coro, inclusive, a algumas coisas que o presidente falou nos últimos dias, vem falando sempre sobre isso, né? As grandes conquistas do futebol brasileiro não tinha bet lá no meio, não tinha recurso de bet, não. O problema das bets hoje é que elas causaram um enorme prejuízo na vida de muitas pessoas pelo Brasil afora. Hoje tem gente, né, num estado mental lastimável, pessoas doentes que precisam ser cuidadas pelo vício em jogos dessas bets aí. Tem gente endividada com a agiota da esquina, com cheque especial, lá com empréstimo feito no banco, né? Com o imóvel que vendeu, com o carro que vendeu e tudo para poder jogar nessas bets aí. Tem gente que simplesmente destruiu a sua vida por causa das bets. Vou além. Teve gente que deu fim à própria vida por causa da porcaria dessas bets. Então, claro que o Estado brasileiro, presidente da República, tem que se doer sim por essas pessoas. Tem que tomar alguma atitude. Porque nós vamos continuar enriquecendo em uma meia dúzia e deixando o povo nesse sofrimento danado aí? É aquilo que eles estão dizendo aí, o pessoal vai continuar jogando, escondido, de maneira ilegal e tal. Você eliminar o jogo é muito, mas é muito difícil. Mas pelo menos de maneira oficial, ali na cara do governo, isso precisa ser proibido. Para o bem dessas famílias, dessas pessoas. Gente, vocês é que têm a condição de acompanhar pessoas que se envolveram com essa questão para você ver o sofrimento que é. Pessoas jovens ainda. Pessoas que foram iludidas pela propaganda, pela publicidade. Ah, porque eu só queria ganhar um dinheirinho para poder pagar minha conta. Pelo contrário, foi mais endividado. Ah, eu preciso ganhar um dinheirinho porque aí eu preciso comprar um carro. Ficou mais endividado, perdeu um pouquinho que tinha e mais algum outro que pegou emprestado. Então alguma coisa precisa mesmo ser feita. E outra coisa, sabe? Fico assim, chateado, com o coração doendo, quando eu vejo, né, pessoas ligadas ao futebol. Vamos falar aqui de Goiás, que a gente está mais próximo, a gente vive mais essa realidade. O posicionamento lá do presidente do Atlético, Adson Batista, do vice-presidente do Vila, Hugo Bravo, que é aquela velha história, condenando o Bolsa Família, mas permitindo que as bets destruam a vida de pessoas pelo Brasil afora, isso é de uma insensatez, sabe? Tremenda. Isso é de uma dureza de um coração que simplesmente não existe. Como é que você tem a coragem, quer dizer, de olhar apenas para o próprio umbigo e não reconhecer que pessoas estão vivendo em muita dificuldade por causa disso? Você pensa que é exagero? Passe a acompanhar mais de perto. Dá uma olhada e você provavelmente vai ter alguém na sua família que está envolvido com esse negócio. Gente que hoje não tem dinheiro para absolutamente nada, pessoas altamente endividadas, que já não sabem o que fazer da vida. E aí, quando o governo resolve tomar uma providência, vem um monte de gente que é contra. Sinceramente, não dá para entender. Aquilo que eu falo sempre aqui num programa, né? Um povo que se diz cristão, mas que apoia a jogatina. Candinho, tem nada a ver uma coisa com outra. Claro que tem. Claro que tem. Né? Pessoas que estão aí sem, olham pro amanhã assim, sem um pingo de esperança, porque sabe que o futuro tá comprometido, não é? Então, tomara que o presidente da República encontre mesmo uma luz, que ele seja muito iluminado por Deus para tomar a decisão sensata e devolver um pouco da dignidade de viver do povo brasileiro. Encontrar, inclusive já tem algumas propostas aí para poder para essas bestas devolver, né, parte do dinheiro que elas tomaram do povo brasileiro. Aí por causa do futebol, o futebol se dane, né? O futebol que não dá mais alegria pro povo também, é vergonha que foi essa seleção brasileira movida a bet também. Olha a decepção que foi na Copa do Mundo. Ah, vamos salvar o futebol brasileiro, vamos salvar o futebol e vamos lascar com o resto da sociedade? O futebol que encontre seus próprios meios de sobrevivência. Não era assim até pouco tempo atrás? Por que é que agora só existe se tiver bet no meio? Né? Repito, olha a Copa do Mundo, a porcaria que foi. Você que ficou triste com a seleção, aquela vergonha de seleção brasileira, que aliás agora tá tentando reerguer aí, mas o povo já não confia mais, né? Aí a gente salva o futebol e lasca o resto, especialmente o povo, que não tem dinheiro nem para comer. Não, então que salve o povo, que se lasquem as bets, os clubes e tudo mais, e o futebol brasileiro, que não tem, aliás, o futebol brasileiro faz favor para alguém? A camisa do seu time de coração custa R$400, o ingresso para você ver o jogo do seu time custa R$200. E um monte de coisa. E você tá preocupado aí com o que o futebol pode te oferecer? Não pode te oferecer nada em termos de vida melhor. Largar dessa ilusão também. A gente tem que, como prioridade, sim, é salvar pessoas, salvar vidas. Né? O futebol vai encontrar o meio de sobreviver. Agora as pessoas às vezes não. E é sobre isso que a gente precisa falar. E vamos aguardar então que decisão que vem aí em relação a essas bets, que decisão que o presidente Lula vai tomar. Tá prometendo para agora pela manhã lá em São Paulo assinar uma medida provisória. Né? Aí vai ter que ir lá pro Congresso e tal para poder, né, a gente dar uma olhada lá direitinho. 9:12 para poder encerrar essa parte política aqui do programa hoje, PH. Deixa eu falar aqui sobre a situação lá do Zé Roberto Arruda. Você sabe quem que é o Zé Roberto Arruda, PH? Já foi governador de Brasília. Né, foi afastado por corrupção, foi cassado e tal, e agora está tentando voltar. Adivinha o que aconteceu? O TSE barrou a candidatura dele. TSE barra a candidatura de Arruda ao cargo de governador do Distrito Federal. Eu achei bacana uma coisa da parte dele. Sabendo que tem impedimentos legais para concorrer ao cargo, ele disse que não vai recorrer à decisão do TSE, que vai acatar, se bem que pouco ia resolver também. É, provavelmente continuaria sendo negado. Mas ele, até para poder, né, não participar mais da campanha, falou que, ó, minha carreira política se encerrou, acabou por aqui e tal, e eu não vou recorrer dessa decisão do TSE, o José Roberto Arruda. Tribunal Superior Eleitoral barrou a candidatura de José Roberto Arruda, que ele é do PSD, ao cargo de governador do Distrito Federal nesta quinta-feira. É, então essa decisão foi tomada ontem lá em Brasília. O relator Dias Toffoli, os ministros Ricardo Vilas Boas Cuevas, Sebastião Alves dos Reis, André Mendonça e Nunes Marques votaram para rejeitar o recurso de Arruda. Floriano Peixoto e Estela Aranha divergiram, né? Então, o importante aqui é a decisão lá do TSE, então, que barrou a pretensão do José Roberto Arruda de voltar a ser governador do Distrito Federal. Não vai mais poder ser candidato. Quando tem um lado ruim aí, isso acaba atrapalhando. O nome dele vai continuar lá na urna eletrônica. Só que, claro, os votos dele não serão computados no dia da apuração. Então agora é oficial, José Roberto Arruda não pode mais ser candidato ao governo do Distrito Federal. 9:14, PH, vamos pro intervalo, mas não sai daí não, porque daqui a pouquinho a gente volta. Tem muito mais ainda hoje aqui no Rádio Debate para você. Aliás, peraí, PH, só um minutinho só. Paulo de Paula tá falando ali, o futebol não é mais para o povo. É verdade, o Paulo de Paula, você tem razão, concordo contigo. Aquilo que eu falei agora há pouco, a camisa do oficial do seu time custa R$400. Você paga R$200 para poder ver o seu time jogar. E é rapaz, não tem respeito pelo torcedor. Aliás, eu já falei isso aqui. O dia que for feita uma operação, vamos colocar no modelo da Lava Jato, foi feita no passado bem recente. O dia que for feita uma operação daquela lá no futebol brasileiro, vai faltar cadeia, viu? Você pode estar certo disso. Mas é aquela velha história, assim como na política, o futebol também deixa muita gente alienada. E as pessoas continuam sustentando esse esquema aí. Ficam morrendo de paixão aí, e essa paixão acaba te levando pelo buraco. Olha o que aconteceu agora recentemente na Copa do Mundo. É uma vergonha aquilo lá, né? Causa sofrimento nas pessoas e tal. E agora porque vai mexer na Bet? Ah, não, vai acabar com o futebol. Não, acabar já acabou há muito tempo já, ué. Falta só enterrar agora. Aí não, vamos salvar pessoas. Futebol vai se virar, vai encontrar o caminho, vai encontrar o rumo dele. Tá dizendo, e eu concordo contigo, viu, Paulo? O futebol não é mais para o povo. O Candinho, por falar em seleção, ela está perdendo de 1-0 para a Austrália, tá vendo? Não tô acompanhando o jogo, né? Tá acontecendo na Austrália agora, tá perdendo para a Austrália, 1-0. Não, depois daquele segundo gol que sofreu para a Noruega lá, que tinha 4 zagueiros lá marcando o Haaland, e o Haaland dominou a bola, ajeitou e fez o segundo gol. Depois daquele eu desisti, não tem tática, não tem valor individual, não tem nada. É um time que tem 4 jogadores na defesa lá, deixa o atacante adversário dominar a bola e fazer o gol. Significa que taticamente essa seleção também não representa porcaria nenhuma, né? Mas no futebol também o brasileiro ainda vai chegar à conclusão de que é preciso mudar muito. Agora sim, vamos pro intervalo, né? Pegar 9:16. Saia daí não, porque daqui a pouco a gente volta. Tem muito mais ainda hoje aqui no Rádio Debate pra você.
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1: Hora certa. Em Anápolis, 9:23. Cândido Filho. De volta aqui com o Rádio Debate, o seu espaço livre e democrático do jornalismo anapolino. É, rapaz, o bicho tá pegando mesmo. Muita coisa acontecendo nessa reta final de campanha e tem gente pagando pecado também aí, né, Roger Fernandes, né? Porque, né, especialmente esse pessoal ligado ao bolsonarismo, que enfiou tanta fake news na cabeça do povo, agora parece que eles estão tendo muita dificuldade em explicar o que, segundo eles, também é uma fake news. E vamos falar sobre isso daqui a pouco, né? Anote aí primeiro o telefone, que é o WhatsApp, para você participar com a gente aqui do programa, que é o 96-000-5177.
2: Repita!
1: 96-000-5177. Pois é, e o presidente Lula tá lá em São Paulo agora assinando uma medida provisória, né, para poder acabar com as bets no Brasil. Será que ele vai conseguir isso? É uma outra resistência que tá tendo também. Aliás, vamos falar sobre esse assunto, sabe por quê, PH? Ele já tá na área e diz que se derrubar é pênalti, viu?
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1: Analista político aqui do Rádio Debate da Nova FM, amado pelo torcedor do Galo, da Rubra, do Corinthians, do Flamengo, do Inter, do Atlético Mineiro, e de onde mais você passar e tiver futebol, ele é amado por esse pessoal aí. Ele é meu amigo, analista de política, Roger Fernandes. Bom dia, tá tudo bem com o senhor?
4: Graças a Deus, Candinho, tudo bem, muito obrigado, bom dia ao senhor. É folga, ainda vê-lo em vida, meu amigo Paulo Henrique Mendes. Espero que ainda seja por muito tempo, né? Mas no andar da carruagem aí.
1: Nesse pique aí, não vai. Acho que não vai colher jabuticaba.
4: Nesse pique aí, eu vou passar o final de semana preocupado. Entendeu? Um abraço a todos que estão nos acompanhando, né? Pessoal aí do chat, o Marcos lá em Goiânia, o Paulo de Paulo, o Jane Teixeira, né? O pessoal dos Estados Unidos, a minha irmã lá em Belo Horizonte. Com o senhor, tudo bem? Tranquilo?
1: Graças a Deus, comigo tudo é tudo em ordem, tudo em paz. Aqui do nosso lado aqui, como diz aquele velho amigo, fala assim, ó, se não caprichar não vai participar da colheita jabuticaba esse ano, não.
4: Já tá quase chegando aí, não vai comer um piquezinho, entendeu? Então, se cuida, Paulinho, senão vai justamente comer grama pela raiz.
1: Justamente. Ô Roger, começar com você sobre essa polêmica sobre as bets aí. O Lula disse que vai acabar com as bets, que num ponto ele tem razão, que faz um mal danado pro povo brasileiro hoje. Agora, tem aqueles se sentindo prejudicados, por exemplo, o pessoal do futebol. Ah, mas vai ser o fim do futebol brasileiro. Mas é melhor salvar o povo, né? O futebol tem que dar o jeito, encontrar a sua saída e tal, porque do jeito que tá indo aí, daqui a pouco não tem povo poder gostar de futebol mais também, não. Porque olha só, Roger, o tanto de família endividada. Olha, eu falo isso aqui, é doído, mas a gente tem que falar. Pessoas dando fim à própria vida. Você pensa que eu tô exagerando? Dá uma consultada nas estatísticas aí pra você ver. Começa a ler reportagem de outros estados, de outros locais, pra você ver a situação do nosso povo. Tem gente hoje que não tem mais dinheiro, já vendeu o patrimônio que tinha, né? E tá lá com dinheiro emprestado no banco, estourado o cheque especial, tudo. Tem gente vivendo de muita dificuldade em relação às bets. Aí eu tô com o presidente, sabe por quê? Eu acho que é preciso o governo brasileiro tomar alguma atitude em relação a isso, senhor Roger.
4: O Candinho, é um problema que tem que ser encarado de frente.
1: Tem mesmo.
4: Tá, isso aí tem que ser feita alguma coisa. E não é só em relação a essas que o governo pode atingir, que são as regularizadas. Que, aliás, foram regularizadas até no governo do Lula mesmo. Mas tem que se procurar fazer alguma coisa. Você está citando aí esses problemas. Você não citou as famílias enlutadas. Aquelas justamente, pessoas que se suicidaram e não foram poucas, não aqui foram em Anápolis poucos. Mesmo.
1: Deu fim a
4: nós já tivemos alguns casos desses aí, certo? E muitos, né, não são só de pessoas sem dinheiro, não. Algumas de famílias até abastadas.
1: Isso.
4: Que ficaram devendo muito, que chegaram a tirar a própria vida.
1: Roger, quantas histórias você já ouviu de gente que vendeu o carro que tinha pra andar, gente que vendeu um lote, gente que vendeu uma casa e o dinheiro foi consumido todo nessa jogatina aí? Quantas histórias você já ouviu sobre isso?
4: Muitas, Cândido, muitas. Das que nós ouvimos. Isso. Fora aquelas que nós não ouvimos. Então, assim, é um problema que tem que ser encarado de frente, tem que ter coragem pra encarar.

0: trabalhar, não é fácil, né? Como você disse aí, muita gente fica a favor e muita gente fica contra, cada um defendendo seus interesses, e até pessoas que estão destruindo a sua vida e a sua saúde, né? Muitos vão ficar contra, porque já estão com a mente já tão poluída em relação a essas informações que vêm das bets, que eles acreditam que ainda vão ficar ricos.
1: Isso.
0: Mesmo estão devendo pra caramba, eles ainda continuam acreditando que vão continuar jogando, vão conseguir resolver o seu problema financeiro, que muitos foram agravados pelas bets, e que vão ainda ficar milionárias. Eles continuam acreditando nisso. Né? Então, assim, tem que ser realmente
1: resolvido,
0: tem que ser encarado de frente, mas tem que se olhar também aquelas que são irregulares, que tem as plataformas fora do país.
1: Isso.
0: E que o pessoal daqui tem acesso. Então tem que ser encarado de frente com seriedade.
1: Tem que bloquear a chegada delas aqui, né, Roger?
0: Infelizmente, assim, ainda mais nessa época política, tem quem vai ser a favor, que vai lutar contra, mas tem aqueles que vão lutar para que elas continuem. Ou porque estão agora numa situação eleitoral, né? Não vão querer que o governo tenha pontos em relação a isso, que o Lula tenha pontos, mas tem aqueles também que lá no fundo são patrocinados pela Bet e que estão no Congresso Nacional.
1: Agora fico triste, sabe, Roger, com o posicionamento de algumas pessoas influentes na sociedade, dirigentes de clube de futebol, né? Tem razão em estar defendendo ali, porque eles têm um interesse direto, uma boa parte das receitas dos clubes hoje vem mesmo das Bets e tal, mas quando eu escuto um posicionamento como o do Adson Batista, presidente do Atlético, dizendo que vai ser a falência dos clubes, que já tem contrato, que tem que cumprir, que não sei o que e tal, né? Defendendo as Bets, claro, repito, tem razão, ele tem interesse direto nisso. Aí você ouve, uma declaração de um vice-presidente do Vila Nova, que é o Hugo Bravo, falando lá que hoje tem uma dificuldade danada em contratar alguém, algum servidor, algum trabalhador lá para o Vila Nova, certo? Porque todo mundo está beneficiado pelo Bolsa Família, não tem interesse em trabalhar, e que as Bets também vai causar um mal, o fim das Bets vai causar um mal danado, especialmente ao Vila Nova, que vai reduzir a sua receita pela metade. Quer dizer, são pessoas que, em vez de somar a sua voz, que é uma voz influente, no sentido de nos ajudar a resolver esse problema, se posiciona claramente. Você comparar recursos que vem de Bet com Bolsa Família, você é a favor de Bet e contra Bolsa Família, isso é de uma ignorância, não vou nem dizer nem ignorância, isso é de uma atrocidade, de uma malvadeza enorme, Roger, o ser humano se posicionar dessa maneira, quer dizer, deixar um semelhante seu, um irmão seu morrer de fome, mas tem que deixar as Bets continuarem existindo. Eu, sinceramente, não consigo entender como é que as pessoas têm coragem de assumir publicamente uma posição dessa.
0: Ainda se denominam como cristãos.
1: Pois essa é a minha birra, sabe?
0: E que tem que estar olhando pelo próximo, né? Você ouve uma pessoa igual o vice-presidente do Vila Nova, que é um oficial. O cara, para ser oficial, ele tem que estudar. Isso não cai de paraquedas.
1: Não.
0: Nem que sejam aqueles cursos que ele tem que fazer para ir subindo de patente. Então ele tem que estudar.
1: E mérito dele, né, Roger?
0: Mérito dele.
1: Chegou lá,
0: então, assim, não, assim, nem assim. É mérito até a página 40, porque muitas dessas promoções aí são feitas politicamente. A gente sabe disso. Mas, de qualquer forma, tem um mérito dele, ele tem que ter estudado para isso, certo? E ele, como ele prega pela retidão, pela honestidade, ele não deveria estar defendendo isso, mas cada um olha pro seu umbigo, né, Candinho? Tá, nada pode até, que não me prejudique.
1: Isso.
0: Se for me prejudicar, enquanto tá me favorecendo, é errado? É errado, mas tá me favorecendo, pode. Não, a gente tem que cortar isso aqui, mas começou a me prejudicar, deixa continuar. Então cada um olha pro seu umbigo, como a gente fala, o povo é só um detalhe.
1: Só um detalhe. E aliás, eles ficam colocando, porque vai acabar o futebol brasileiro se de repente acabar, se proibir as bets. Aliás, o futebol brasileiro vem acabando já há muito tempo. E dava exemplo aqui agora há pouco, Roger, da seleção brasileira na Copa do Mundo. A seleção das bets, porque essa seleção que foi pra Copa do Mundo foi a seleção das bets. O Neymar, que é o maior garoto propaganda das bets, o Paquetá, que teve envolvido lá com um monte de coisa de bets, essa foi a seleção das bets. Os outros, tudo garoto propaganda. O Vini Júnior, por exemplo, garoto propaganda de empresa de bets, a namorada, a mulher dele, sei lá, a Virginia, garota propaganda de bets. Então essa seleção brasileira foi pra Copa do Mundo Seleção das Betes. Olha aí o resultado. Olha a vergonha, o vexame que a gente passou. Olha o tanto que o torcedor brasileiro ficou chateado. Aí você quer falar que ainda vai ficar pior do que isso? Não, no fundo do poço, o futebol brasileiro já está há muito tempo. E fala isso aqui, Roger, sem um pingo de preocupação, não está cometendo alguma injustiça. O dia que tiver uma operação no futebol brasileiro, mais ou menos como aquela lá da Operação Lava Jato, vai faltar cadeia para muita gente aí, viu?
0: É porque, na verdade, Candinho, eu tenho um bom tempo atrás, eu fiz umas contas, né? E eu não entendi como é que se paga o que se paga aos chamados influencers. De onde que vem tanto dinheiro. Pra se pagar esse povo, né? Tanto é que vira e volta, tem um aí acusado aí de estar lavando dinheiro. É muito dinheiro, Candinho.
1: Muito dinheiro.
0: Você pega o que é por dia, você imagina que cada bet dessa deve estar ganhando por dia para poder estar pagando tanto de propagandas, pagando esse pessoal que não é barato, né? Jogadores de futebol, né? Artistas, né? As grandes TVs, as grandes emissoras do país. Quer dizer, é muito dinheiro. Ainda muito. Patrocinando time de futebol, patrocinando federações. É muito dinheiro, Candinho.
1: É muito dinheiro. Não, e tem um outro detalhe também, sabe, Borges? Porque esse pessoal do futebol também não tem dó do torcedor, não. A camisa falava aqui, a camisa oficial do seu time custa R$400, o ingresso custa R$200, já tem ali o direito de transmissão, tem ali a propaganda estampada na camisa, quer dizer, o torcedor é muito explorado, mas infelizmente o torcedor é movido pela paixão, porque o dia que ele tiver a razão, com certeza aí sim vai ter um impacto enorme no futebol brasileiro. O dia que o torcedor acordar que ele é uma massa de manobra, que ele está sendo utilizado para enriquecer uma meia dúzia, ele vai ter um outro posicionamento também, viu, senhor?
0: É verdade, vamos aguardar, Cadinho. Talvez a forma como foi feito, no tempo que está sendo feito, não seja ideal. Claro que isso é uma medida política, lá o centro de campanha do Lula deve ter pesquisas na mão, né? Talvez não seja a forma correta de estar se fazendo, já deveria estar sendo discutido, debatido, isso, né? Se arrumar alguma forma para se impactar o menos possível. Também você não pode prejudicar muita gente que queira ou não queira. Não tem nada a ver com o Bet, mas depende do dinheiro da Bet para sobreviver.
1: Para sobreviver.
0: Então, a coisa agora a gente sabe que é eleitoreira. Tem que se fazer? Tem. Só que teria que ser uma união de todos. Não dá para ficar servindo assim, vamos fazer porque favorece um, vamos ser contra para poder não favorecer. É isso aqui, não pode, né?
1: Agora, Roger, eu sou partidário da tese o seguinte, sabe? Que é melhor você salvar as pessoas, né, acabando com as bets, do que permitir que as pessoas continuem indo para o fundo do poço. E um outro detalhe, essa questão, Roger, por exemplo, mas isso aí no ano de eleição pode ter um impacto enorme e tal. O governo também não é bobo, né? Ele fez pesquisas de opinião e tal para tomar uma decisão.
0: Essa decisão assim do nada. De graça, né, Candinho?
1: De graça, até porque só se diz uma pesquisa, não lembro mais qual instituto, se foi o Datafolha ou se foi a Quest, 75% da população brasileira é a favor de que se acabe com as bets. Então, quer dizer, o governo se baseou para tomar essas decisões que o presidente Lula vai tomar, também ouvindo a opinião pública, ouvindo as pessoas. Eu acho que esse é um fator importante.
0: Sim, o momento agora, a gente sabe que é uma medida eleitoreira. Tem que se fazer? Tem. Né? Esse enfrentamento tem que ser feito? Tem. Né? Isso aí ninguém duvida em relação a isso. Né? Tanto é que atingiu, né, a campanha do outro lado. A campanha do outro lado acusou o golpe. Agora, assim, de qualquer forma, você tem que ter coragem para fazer.
1: Para fazer, justamente.
0: Porque você vai ganhar, mas vai perder também.
1: Você
0: tem que analisar se você ganha mais. Naturalmente, a campanha do Lula analisou que ele vai ganhar mais do que perder com essa medida que está sendo tomada hoje.
1: Justamente, porque tem esse lado aí que é muito perverso, né? E o lado mais perverso, né, Roger? Essa questão, por exemplo, de pessoas retirando dinheiro que recebe ali de programas sociais para poder apostar nessas bets aí. Eu acho isso aí um verdadeiro absurdo, né? Eu já falei aqui, não tenho nada contra, não. Se você tem dinheiro, quer gastar o seu dinheiro, da maneira que for, inclusive jogando aí, não tem problema nenhum. Agora, pessoas que dependem de programas sociais do governo para se alimentar, você desviar recursos dessa origem aí para poder jogar, aí também a gente tem que pensar um pouco mais, né?
0: Infelizmente. Então, vamos aguardar para ver, os próximos capítulos.
1: Justamente. Roger, você tem acompanhado essa polêmica aí que se estabeleceu no Brasil nas últimas horas? Eu quero acreditar que seja uma fake news, mas se for fake news também, esse pessoal da direita tá pagando pelo monte de fake news que eles andaram espalhando nos últimos anos também. De que se o Flávio Bolsonaro ganhar a eleição, ele vai retirar de Nossa Senhora Aparecida a condição de padroeira do Brasil. Porque Nossa Senhora Aparecida, ela é cultuada, ela é admirada pelo povo brasileiro, pela população católica. E ela é mesmo a padroeira do Brasil desde 1931. E surgiu essa informação aí, rapaz, e os católicos estão tiriricas da vida. Será que um candidato é que mora num país ainda majoritariamente católico, teria coragem de fazer tal afirmação, Roger?
0: Ô, Candinho, o que se diz é que a informação, ela não foi exatamente isso que ela foi divulgada, não teria sido exatamente isso, mas ela tem um fundo de verdade.
1: É?
0: Porque a bancada evangélica, outrora,
1: isso,
0: já veio com essa proposta. Que essa proposta não seria de agora. Ela, assim, não apareceu do nada. Ela foi 100% inventada. Né? Ela apenas foi resgatada, né? E foi solta agora. E como ela apareceu num veículo aí de grande divulgação, de
1: grande
0: muita gente acompanha,
1: e tal,
0: então se espalhou isso aí como um rastilho de pólvora. Mas você sabe aquela bela história de você estar provando seu próprio veneno?
1: Pois é, né?
0: Acontece que o pessoal da direita se especializou nessa, principalmente da época do Bolsonaro pra cá, de soltar muita fake news.
1: Por exemplo, se o Lula ganhar a eleição, vai fechar a igreja.
0: Não, você lembra disso? Não, tem uma outra que tem essa da igreja e tem uma outra que até hoje eles repetem. Que o Brasil, nós já estamos com 3 governos do Lula, um da Dilma.
1: Isso.
0: Né? Um e meio da Dilma. Que com o PT ganhando, o Brasil vira uma Venezuela.
1: Também. É toda
0: até
1: eleição.
0: Hoje não virou uma Venezuela.
1: Justamente.
0: Mas quem tá virando Venezuela é
1: Argentina.
0: Inclusive, o Flávio falou que vai adotar o modelo da economia do que está sendo feito na Argentina.
1: Pois é, ou seja, matar o povo de fome, né?
0: Já aumentou o número de pessoas, 30% da população argentina está abaixo da linha da pobreza. Aumentou o número de pessoas que entraram na linha da pobreza. O que é você estar abaixo da linha da pobreza? É você não ter condições
1: mínima, né?
0: Mínima de sobrevivência, de conseguir o básico de alimentação, de transporte, de saúde. Você não tem recursos para isso.
1: O Roger, tem aqueles que defendem, fala da seguinte maneira, fala assim, mas você tem que tomar medidas drásticas, duras mesmo, porque a economia tá ruim. Para você melhorar, você tem que ter coragem de tomar essas decisões, às vezes antipáticas e tal. Mas vem cá, você consertar a economia de um país às custas da fome das pessoas, eu acho que você pode de repente fazer essas reformas que a economia precisa, sem você estar sacrificando a vida dessas pessoas, que eu acho, assim, sabe, extremamente radical você, tudo bem, a partir de agora a economia tá andando, mas não sei quantas pessoas estão passando fome aí e tal. Acho que não precisa ser por aí não, né, Roger?
0: Não, e assim é complicado, Candinho, essa questão da macroeconomia e essa questão aí desse entendimento. Ele é meio complicado. Você, quando abre as suas fronteiras para uma economia de outro país, no caso deles, que eles gostam muito dos Estados Unidos, o Trump faz a parte dele. Ele defende o lado dos norte-americanos. Mas a partir do momento que você aceita que produtos fiquem entrando no seu país, você arrebenta com a sua indústria, arrebenta com os seus empregos. E naturalmente as pessoas desempregadas, elas vão ter menos dinheiro. E menos dinheiro, quer dizer, vai aumentando o endividamento. Então uma coisa vai puxando a outra. É isso que as pessoas, por exemplo, esse tanto de pessoas que ficam aí defendendo os Estados Unidos aqui no Brasil, eles não enxergam, porque isso não é passado para eles.
1: Não.
0: Eles acham que tem que abrir as fronteiras, os Estados Unidos tem que chegar aqui e fazer o que bem quiser. Gente, você quer ser governado pelos Estados Unidos, tá fácil.
1: Muda para lá, ué.
0: Muda para lá,
1: fica
0: ué.
1: Fica muito mais fácil.
0: Muda para lá, vai morar nos Estados Unidos.
1: E agora você torce para o governo te encontrar por lá, saracoteando na rua lá, porque se encontrar, pega você e manda de volta, tá? E te dá um pé na bunda e você tem que vir embora, viu? É desse jeito que funciona. 9h40 agora, né, PH? Bora pro intervalo, tem um horário eleitoral, Roger.
0: Sim.
1: Daqui a pouco a gente volta. Aí tem algumas coisas interessantes aqui para conversar com o nosso pessoal. Essa reação da comunidade católica, algumas falas aí desse pessoal lá ligado ao bolsonarismo no Brasil. Sai daí não, porque daqui a pouco a gente volta. Tem muito mais ainda hoje aqui no Rádio Debate para você.
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1: Hora certa. Em Anápolis, 9:46. Nós continuamos aqui no estúdio do Rádio Debate da Nova FM com nosso analista de política, Roger Fernais, amado pela torcida, amado pela galera, principalmente por causa das suas opiniões. Roger, antes do intervalo, a gente falava, né, sobre essas questões. Aliás, nessa mistura sempre foi muito explosiva, né? Religião com política, né? E a gente já sabia, né, que isso mais cedo ou mais tarde isso iria acontecer. Aliás, eu queria fazer uma colocação para o senhor. Eu fiz essa observação aqui hoje no início do programa. Eu acho interessante esse pessoal, especialmente esse pessoal mais ligado ao bolsonarismo. Por exemplo, senhor Roger Fernais, o senhor já viu o ex-presidente Jair Bolsonaro ou algum líder dessa corrente de pensamento dele reunido com alguma liderança importante da Igreja Católica, um bispo influente, segmentos organizados da Igreja Católica? O senhor já viu esse pessoal do Bolsonaro reunido com alguém desse segmento aí? O senhor já viu, não?
2: Não sei que eu me recorde, não, cara. Não? Principalmente para trazer benefícios para a comunidade católica. Eu não me recordo.
1: Mas agora o senhor já viu que ele conversa muito com o Silas Malafaia.

0: do Malafaia.
1: Com o Edir Macedo.
0: O Malafaia tinha trânsito livre no palácio, na casa, no meio bolsonarista ali. Aliás, ele mandava mais do que alguns que lá estavam. Né?
1: Justamente. E com o Edir Macedo também, o senhor já viu muito ele conversar.
0: A abertura é total.
1: Com o Valdemiro Santiago, que inclusive agora o Flávio Bolsonaro esteve lá, né? Recebeu lá unção dele lá e tal, direitinho, sim, né? Sim. Com esse pessoal, então o senhor vê ele sempre.
0: Aquele que vem terreno na lua.
1: Aquele, justamente, né? Então, quer dizer, esse, vende também, vende. Não, se tiver alguém pra comprar, eles vendem em qualquer lugar, viu,
0: PH? Assim. No céu, loteia, loteou o céu, vende alguns que estão pagando até hoje.
1: Não, eles vendem suaves prestações.
0: Sim.
1: Né? E aliás, rapaziada.
0: Até um parceiro nosso aí que tem um carnezinho desse.
1: Tem?
0: Tem.
1: Paga todo mês lá direitinho,
0: não sei,
1: né?
0: Se você tá pagando direitinho, não, mas quando sobra um dinheirinho, ele vai lá e então, deposita, Roger, né?
1: Então, quer dizer, pro povo católico, isso fica muito claro, quer dizer, o bolsonarismo é mais ligado mesmo a esses movimentos evangélicos, que quem ele ouve, com quem ele conversa, é o Edir Macedo, é o Silas Malafaia, é o R.R. Soares, é o Valdemiro Santiago, é aquele pessoal lá da Igreja Batista da Lagoinha, quer dizer, o projeto de poder do bolsonarismo é ligado aos evangélicos que estavam usando, continua usando os católicos, né, para atingir esse objetivo de chegar ao poder. Parece que agora os católicos perceberam, tanto é que teve essa manifestação dos bispos lá da CNBB alertando o povo brasileiro para votar pela nossa soberania, né, pela defesa e pelo atendimento das necessidades dos mais pobres. Quer dizer, isso aí, claro que não vai atingir em cheio os católicos. Muitos vão continuar resistindo, dizendo que é fake news e tudo mais. Mas vai fazer um estrago danado nessa candidatura, não vai não, o senhor Roger Fernandes?
0: Ô, Candinho, na verdade é o seguinte, cada um pode ter a sua corrente religiosa, tá? Cada um pode acreditar, ter a sua fé. Isso aí é normal, isso aí é extremamente aceitável. Então, se o ex-presidente Jair Bolsonaro, se o candidato Flávio Bolsonaro, o senador, eles são evangélicos, não tem problema nenhum, tá? Que eles convivam com os bispos evangélicos, que eles convivam com a comunidade evangélica, isso não é problema nenhum. Acontece que, quando eles estão revestidos de um mandato, o Estado é laico. O Estado não tem religião.
1: Não.
0: Então, você é um presidente da República, você é um senador, você é um deputado, você, enquanto pessoa física, você tem a sua religião. Você, enquanto está revestido de um mandato, você não tem religião.
1: Você tem que governar, tem
0: que administrar, tem que legislar para todo cidadão, no nosso caso aqui, todo cidadão brasileiro. Né? Indiferente de corrente de fé que você tenha, né? E aliás, deveria ser assim até indiferente de corrente partidária. Você, na hora que você tem o seu mandato, você assume o seu cargo, você tem que pensar na população brasileira, né? Não apenas naqueles que votaram para você ou não apenas naqueles lá que defendem, que tem a mesma fé, a mesma crença que você tem. Infelizmente, a gente muitas vezes não consegue separar isso com os nossos representantes. Mas deveria ser assim, eles têm que obedecer o que está na nossa Constituição. O Estado é laico, o Estado não tem uma religião. Então você tem que governar, tem que administrar, tem que legislar para toda a população, independente da corrente que ela siga.
1: Pois é, deixa eu abraçar ali nosso amigo, o Roger, o Jânio Teixeira. Continua aqui em Anápolis, né? Ela tá trabalhando na Importacional, mas essa semana tá visitando a mãe aqui em Anápolis, tá nos acompanhando aqui. Bom dia para vocês aí do Rádio Debate da Nova FM. Essas bets, Candinho, Roger, estão muito chatas. Todo minuto tem uma propaganda no celular da gente.
0: Chata tá essa propaganda política, rapaz, também. Faltam nove dias, parece que são nove meses. Acaba. Tá chato demais, cara.
1: Rapaz, esse pessoal, mas enche a paciência toda hora no celular, toda hora tem uma propaganda e tal. É realmente um pessoal, mas muito chato mesmo. Deixa eu abraçar também aqui meu amigo Ronaldo Ferreira. Bom dia, Candinho, Roger Fernandes, PH. E todos os ouvintes do Rádio Debate da Nova FM. Candinho, mais um capítulo do Flávio Bolsonaro. Ele tá falando aqui o nome aqui, mas esse eu não posso dizer não, viu, Ronaldo? Ele está concorrendo a uma vaga nas dependências lá da Papudinha. Porque o Flávio Bolsonaro também é outro que o nariz deve estar crescendo demais da conta, sim, né? Porque surge a informação da ligação dele com o Vorkard de manhã, ele desmete. Quando é à tarde, você tem a comprovação. A última agora, o pessoal estava dizendo que ele tinha utilizado um jatinho lá de uma empresa ligada ao Daniel Vorkard, ele desmentiu. Falou, não, é um avião que eu viajei, não tem nada a ver com... o Daniel Vorcaro. Aí à tarde veio a confirmação, viajou ele e a família inteira no jatinho lá do Daniel Vorcaro. Quando é que ele vai deixar de passar essas vergonhas, será, hein, Roger?
0: Ô, Cadinho, a gente já falava aqui algum tempo atrás que uma mentira dita com convicção e várias vezes, ela acaba se tornando uma verdade, muita gente acredita. E o Flávio, ele mente com convicção.
1: É.
0: Né? Ele chega a falar, por exemplo, ele critica o Alexandre de Moraes por ter viajado no chatinho que foi alugado pelo escritório da esposa do Alexandre de Moraes. É o mesmo jatinho que ele andou e andou de carona. Né? E além de ser o mesmo jatinho do Vorcaro, quer dizer, o Alexandre não pode, é bandido. Ele não pode, não, tá viajando com o meu amigo. Só que esse amigo dele tá envolvido até a tampa lá no INSS. Tá sendo acusado, tá lá sendo investigado. Tá lá. Aí eles falam, não, que o Lulinha tá envolvido no INSS. Aí não pode. E até agora não se comprovou nada. Aí não pode. Mas ele pode ir pra safari, ele pode viajar, pode. Não foi uma viagem só.
1: Isso.
0: Já tem 5 ou 6. Ele pode estar pra cima e pra baixo. São fotos deles na piscina, ele recebendo pessoal na casa dele. O cara é um bandido.
1: Pô.
0: Aí, no caso, é amigo dele, não é bandido. Bandido é só o outro.
1: Só o outro.
0: Entendeu? Então, assim, o que pode pra um lado, não pode pro outro. Na verdade, não pode é pra lado nenhum.
1: Acho que o povo tá cansando disso. E tomara que cansa mesmo, que não dá mais pra poder conviver com essa mentira.
0: É, porque ele disse assim, que ele só tinha tido contato com o Vorcaro. Aliás, coincidentemente, o contrato da esposa do Moraes é o mesmo contrato do filme. Agora, do filme é uma relação privada.
1: É.
0: Agora, do escritório da mulher do Moraes, já é. Aí é já público. Tem algo errado.
1: Aí já é, justamente.
0: Quer dizer, ele pode ir lá e pedir 130 milhões pro Vorcaro.
1: É.
0: Agora, o escritório da mulher do Moraes não pode ter um contrato de 130 milhões
1: aí
0: com
1: tá
0: o Banco Massa. Aí tá errado.
1: Mas ele pedir dinheiro lá, não, aí pode.
0: Então, aí dependendo do lado, a coisa pode ou não pode. Só que ele fala com tanta convicção, ele mente com a cara tão lavada, que quem gosta dele fica replicando isso aí e ainda discutindo, ainda querendo falar que tá certo.
1: É
0: a mesma coisa, quer dizer, os Estados Unidos podem invadir e guerrear o Irã. Israel pode guerrear a faixa de Gaza, certo? Mas a Rússia não pode invadir a Ucrânia, não pode atacar a Ucrânia. Entendeu? Aí não dá pra entender. Ou não, pode tudo ou não pode nada.
1: Falta aqueles parafusos, né? Aquela cognição que todo ser humano precisa ter, acho que falta um pouquinho, né, Roger? Roger, agora uma outra coisa também, né, rapaz? Esses tentáculos do Daniel Vorcaro, né? Já chegaram lá pro Davi Alcolumbre. Você conhece
0: o
1: Davi
0: Alcolumbre? Sim, conheço o que chamou o Vorcaro de amor.
1: Fala, meu amor. Rapaz, como é que pode um presidente do Senado da República se dirigir a um banqueiro que cometeu uma série de crimes e ele fala assim, ó, fala, meu amor. É muita intimidade, né, não,
0: Roger? Ô, Candinho, quando o Mendonça também tá, cada dia aparece uma coisa nova do Mendonça. O envolvimento dele lá com o Castro, com essa turma do Castro, com o Vorcaro.
1: Aliás,
0: quando ele liberava aquelas pílulas,
1: isso,
0: né, do que estava sendo investigado, que ele não liberava nada do Flávio. Ele liberou do Moraes, liberou de outros, entre esses outros aí ele liberou do Alcolumbre e também do Hugo Mota.
1: Não, aliás, Roger, só para contribuir com o seu raciocínio aí, em relação ao André Mendonça, né? Então, logo o Instituto dele assinou um contrato com o governo do Rio de Janeiro, e imediatamente ele tomou 4 decisões favoráveis ao governo do Cláudio Castro no Rio de Janeiro. É só coincidência, né?
0: Acho que
1: é só
0: inclusive, só a gente trazer aqui, né? Foram 2 ações penais, por exemplo, que ele absolveu o Cláudio Castro. Na questão eleitoral, né, que ele teria que ter pedido os direitos políticos dele, ter sido inclusive retirado do governo, né? Ele arquivou o processo, que ele era o relator. Quer dizer, então, assim, ele fez as coisas, mas foi uma mera coincidência o instituto dele ter feito contratos com o governo do Rio de Janeiro, né? E pega uma bagatela, mas não é, o dinheiro não era dele, né, Candy? Ele vive só com os 40 mil dele, né? Na verdade era do instituto.
1: Não, e também não tá lá no STF para poder ficar rico, né? Ele falou que quem quiser ser juiz lá, ministro do STF, não pode pensar em ficar rico, né? Mas parece que ele tá fazendo uma outra coisa, né, Roger?
0: Mas não era ele não, era o instituto dele.
1: Instituto
0: dele. Aí agora sim, ele saiu do instituto, né? Ele e a mulher já não são mais donos do instituto, mas ele continua, né, sendo um dos professores do instituto. Você acredita nesse coração bom que o senhor tem, nessa inocência do senhor, que ele não tem mais nada a ver com o instituto?
1: Se eu acredito?
0: É.
1: É, não, não acredito. Como é que é aquele membro lá do Instagram lá? Não, não acredito nisso não, Charlene, acredito nisso não.
0: Pois é,
1: não,
0: porque agora né, simplesmente saiu do contrato claro social,
1: saiu,
0: né?
1: Claro que saiu de maneira estratégica, né? Mas
0: aquele contratozinho de gaveta, como é que tá?
1: Pois é, rapaz, não tem jeito. Ah, ô Roger, pra finalizar essa parte política, daqui a pouco eu quero falar numa questão de saúde que a gente tem aqui em Anápolis, mas rapidamente que só, nós temos mais 2 minutos nesse bloco ainda, sobre a situação do Zé Roberto Arruda. É, realmente o TSE barrou a candidatura dele lá em Brasília, e que eu achei legal da parte dele, que reconhecendo o erro, disse que não vai mais recorrer, que foi o fim da carreira política dele e tal, que ele não vai disputar, não vai recorrer da decisão do TSE, não vai disputar mais o governo de Brasília. Tomara que outros aí que estão na ficha limpa também tomem essa mesma decisão, né, Roger?
0: Sim, inclusive do Deltan Dallagnol, que até o Paulo de Paulo colocou ali, falou, o TSE do Paraná, na verdade, o Paulo de Paulo, é o TRE do Paraná.
1: TSE não é do Paraná.
0: É, só o TSE é a instância maior. Isso. É ela que define. Isso. Entendeu? O TRE já tinha dado ao Deltan Dallagnol a possibilidade de concorrer. O TSE não. Ainda vai o plenário do TSE. Se o TSE decidir, assim como decidiu com a Arruda, que o Deltan não pode ser candidato, ele não pode ser candidato. Eu só não entendi, Candinho, como é que esse mesmo TSE que lá atrás tirou o mandato que foi ganho pelo Deltan Dallagnol a deputado federal agora... permitiu que o Sérgio Moro fosse senador. Entendeu? Quem articulou tudo aquilo lá, quem esteve por trás de tudo foi o Sérgio Moro.
1: Justamente.
0: Ele foi senador, tá exercendo o mandato de senador, provavelmente vai ser o próximo governador do Paraná.
1: Isso.
0: Certo? E da mesma forma ele ainda permite que o Deltan Dallagnol se candidate, né, que ele possa vir a ser candidato ao Senado. Quer dizer, é outra coisa que tem que se modificar também, Candinho. Se o cara tá inelegível, ele não pode se candidatar. E vira essa bagunça do Arruda, vira essa bagunça do Garotinho lá no Rio de Janeiro. Do Dallagnol e tantos outros espalhados aí pelo Brasil.
1: Maravilha, 9:59. Deixa eu um recadinho aqui do meu amigo Ronaldo Ferreira. Candinho, manda um abraço pra Emily e pra Ana. Um abraço pra você, Emily, pra você, Ana. É, as nossas atletas e a Emily, que é o destaque da nossa natação. Maravilha. Bom final de semana pra toda a equipe da Nova FM. Tá dizendo aqui o Ronaldo, ó. Esse pessoal da extrema direita sempre tentando dar outro golpe. Só o velhinho mesmo está se referindo aqui ao Lula para suportar essa pressão, né? Grande Ronaldo Ferreira, um abraço para você. Muito obrigado pela companhia e pela audiência. Roger, rapidamente aqui, tô indo pro intervalo. Na volta quero falar sobre um problema na saúde de Anápolis. A coisa não tá fácil. É preciso ter disposição para resolver uma série de problemas que tem surgido aí, inclusive essa relação com a FUNEV. Vamos falar sobre tudo isso e muito mais daqui a pouco. Depois do intervalo, não saia daí, daqui a pouco a gente volta. Tem muito mais ainda hoje aqui no Rádio Debate para você.
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3: Hora certa. Em Anápolis, 10 horas e 4 minutos. De volta com o Rádio Debate, o seu espaço livre e democrático do jornalismo anapolino. Anote aí o WhatsApp para você participar com a gente aqui do programa. Pode ser mensagem de texto, mensagem de voz, que é o áudio. O importante é a sua opinião. Sabe por quê? Pode provocar uma correção de rumos naquelas decisões antipáticas e impopulares que às vezes são tomadas pelo poder público. A sua opinião tem esse poder, por isso que ela é muito importante para nós. Meu amigo Paulo Henrique Médici, o PH, produtor do programa, tá ali prontinho para te atender. Então anote aí, 96-000-5177.
4: Repita!
3: 96-000-5177. E se quiser também, fique à vontade para nos acompanhar e participar lá pelas redes sociais. Nós estamos lá no Instagram e também no YouTube. 10 horas e 5 minutos agora, seu Roger Fernais. É um amigo seu também, você conhece, depois até te falo quem é. Tá passando por um perrengue lá na família. Tem um filho, 19 anos de idade, né? Passou ali pela regulação, foi mandado lá para o Hospital Municipal Alfredo Abrão, no antigo Cais do Progresso, para poder fazer uma cirurgia de apêndice. É o apendicite que eles falam, que é a inflamação lá do apêndice. Aí foi regulado, foi para lá, tudo direitinho. Chegando lá, os médicos: não, a gente não tá fazendo essa cirurgia não, porque tem umas 3 semanas que a gente não tá fazendo cirurgia aqui, porque a gente não tá recebendo. Só para refrescar a memória do pessoal, é uma FUNEV, é contratada pela prefeitura para fazer a gestão e para poder, inclusive, fazer cirurgias ali no Hospital Alfredo Abrão. Uma OS, a FUNEV. Então, quer dizer, a situação ali não tá. Como é que você pede uma pessoa para se dirigir a um hospital para poder fazer uma cirurgia e chegando lá você é recebido dessa maneira? E aí o seguinte, o que é mais grave? Até fizeram uma proposta lá para a família de levar esse rapaz para uma outra cidade para fazer cirurgia. Falaram: não, mas a gente mora aqui. Pra gente é muito difícil o deslocamento para uma outra cidade. Aí mandaram esse rapaz lá para o hospital de urgências, que é da rede estadual. Até agora há pouco essa pessoa continuava por lá sem ainda fazer a cirurgia. E eu fico imaginando o seguinte: em caso de agravamento da situação, como é que vai ficar essa pessoa? Lá tem aquela situação, é que o apêndice pode supurar, né? Que sim, eles falam, né? E aí essa inflamação fica mais séria ainda. Quer dizer, essa providência não foi tomada. Não está na hora da prefeitura, mas a FUNEF, ter uma conversa séria em relação a essa questão, porque a FUNEF fala que não está fazendo pagamento porque não recebeu o dinheiro da prefeitura, o repasse. É. Aí a prefeitura diz que não, esse é um problema trabalhista, é com a FUNEF que tem que resolver. E a população

0: fica lá no meio dessa briga toda, sem ter o que fazer e sendo prejudicada. Não tá na hora de resolver isso não, seu Roger Fernandes?
1: Ô Cândido, aliás, mandando um grande abraço ao doutor Gilberto Campos, o Campinho.
0: Grande Campinho.
1: Tá sempre abraço. Ligado com a gente. Ô Candinho, eu quero fazer uma pergunta ao senhor, né, que é um tremendo entendedor, um filósofo catedrático.
0: Entendo nada disso não, Roger. Eu sou só...
1: cadê o dinheiro da saúde?
0: Ué, pois é, tem que investir 15% da receita, né? Tem que investir. Mas sempre tá lá 22%, 24%, 26% de... Mas não dá, né?
1: Sim, porque, ô Cândido, vem o dinheiro para essas cirurgias. Isso, você se lembra, né? Da luta do vice-prefeito, já no, na administração passada, né? Para poder essas cirurgias, né? E vários tipos de atendimentos, de procedimentos médicos. Vem dinheiro, tem recursos para isso. Ou esse dinheiro está sendo mal gerido, ou ele não está sendo utilizado da forma que deveria, ou seja, na saúde, ou ele não está vindo, né? Ou ele está sendo usado, está sendo insuficiente, né? A prefeitura tem que dar um posicionamento, a Secretaria de Saúde tem que explicar, se explicar, via público falar, e os nossos vereadores
0: precisam também.
1: Eles não estão lá para fiscalizar, Candinho?
0: Pois é, ué. Não, e outra coisa, Roger, isso não pode estourar lá para a população, que é quem acaba pagando a conta. População não tem nada com isso, se a prefeitura tá repassando ou não dinheiro para a Funeb, se a Funeb tá ou não trabalhando direito, quer dizer, o povo não pode pagar esse preço aí.
1: É, porque quando ela assume com a obrigação de dar conta do serviço. Receber da prefeitura é problema dela. Né? Os funcionários têm que receber. Ela não tá lá, quando contratou um funcionário, falou assim, ó, você vem pra cá trabalhar na minha empresa, mas você só vai receber se eu receber da prefeitura. Não tem isso no contrato de serviço da pessoa.
0: Não tem esse si lá não.
1: É, lá é o seguinte, ó, você vem aqui, o seu contrato é assim, você vai receber tanto por mês. O empregador tem que se virar pra pagar. Agora não recebi da prefeitura, aí fica muito fácil, né, Cândido?
0: Aí
1: é fácil demais.
0: Eu já falei, eu dei uma sugestão aqui, não sei se o pessoal, eles não gostam disso, não vai acatar de jeito nenhum. Tava sugerindo aqui, pede a Funev lá umas 2-3 salas emprestadas, passa logo a Secretaria de Saúde, lá pra Funev. Porque talvez fica mais fácil de tomar as decisões aí e tal, às vezes pode melhorar. Porque já que a saúde pública da cidade tá toda com a Funev, passa a Secretaria de Saúde para lá também. Quando a gente fala que saúde pública em Anápolis está igual na época do Roberto Naves, é uma verdade.
1: Tá pior.
0: Então, já estão tentando, Roger, mandar doente para outros municípios. Para Goianésia, para Jaraguá, para Nerópolis, para não sei mais para onde.
1: Estão mandando. Tá pior do que época do seu Roberto Naves.
0: Pois aí na campanha, o discurso era diferente. Aliás, continua a falta de compromisso com a cidade. Você quer ver uma outra coisa? Tava observando. Você sabe quem é que o prefeito tá apoiando aí para deputado? Eu até agora não consegui entender.
1: Tem vários.
0: Ontem já apareceu no outro vídeo aí com uma deputada aqui que teve voto em Anápolis.
1: Ô Candinho, eu quero fazer uma pergunta.
0: Aí diz que apoia os deputados federais, já anunciou publicamente que é o Célio Silveira e o Vitor Hugo, que são os candidatos do prefeito. Aí ontem ele apareceu com a Silvia lá também. Pra quem na
1: E nenhum de Anápolis, né?
0: Nenhum de Anápolis. Afinal de contas, com quem que o prefeito tá apoiando?
1: Ele tem gente que é da bancada dele, que é candidato a deputado federal. E ele tá apoiando o candidato de fora.
0: Pois é. Dá pra você entender um negócio desse?
1: O vereador que tá ali na Câmara ali apoiando o prefeito.
0: Que apoia.
1: Não, eu entendo. Candinho, eu quero fazer uma pergunta ao prefeito.
0: Faça.
1: E de uma forma muito séria, o prefeito. E até quando os veículos de comunicação de Anápolis vão ficar anunciando, né, a morte? Eu espero que não venha acontecer com esse rapaz agora, né, sinceramente, não é como a gente espera de todos,
0: que não
1: mas
0: ninguém.
1: Que a gente vai ficar aqui anunciando a morte, né, de cidadãos anapolinos, ou que seja de qualquer pessoa que está sendo atendido pela rede de saúde de Anápolis, por falta, né, de uma gestão melhor na área da saúde.
0: Justamente.
1: Há
0: poucos dias perdemos a vida de uma criança. 8 meses.
1: Há pouco tempo atrás, de um senhor que estava com problema cardíaco.
0: Justamente.
1: Não tem tanto tempo assim. Então a gente vai ficar aqui até quando anunciando a morte de pessoas aqui, de várias idades, por falta de uma saúde melhor na cidade. Porque o senhor, quando precisa, o senhor vai para São Paulo, o senhor vai para Brasília, o senhor vai para os Estados Unidos. Sua família, quando precisa, o senhor leva para lá também. Quando é atendido em Anápolis, é aqui atendido nos ânimas da vida. Os vereadores, quando precisam, são atendidos nos ânimas da vida. Se aperta um pouquinho, eles vão para Brasília. É. Né? Porque agora existe lá o...
0: Vila Nova Star.
1: É, que é o é ligado lá, a filial lá do São Paulo.
0: Ciro Libanês
1: em Brasília. Eles vão pra lá. É. Se lá não resolver, eles vão pra São Paulo.
0: Isso.
1: E a população, senhores vereadores, prefeitos, né? Como é que ficam? Vão ficar nesse sofrimento? Os senhores estão aí batendo na porta, eu pedindo votos pra si ou votos pra quem os senhores estão apoiando. Né? A população tem que enxergar isso, Candinho.
0: E outra coisa, quando é que a UPA lá da Vila Esperança vai ser devolvida para a comunidade? Foi fechada para reforma em fevereiro. Nós já estamos terminando setembro. E até hoje a unidade não foi reformada. Quer dizer, para uma unidade que hoje faz falta na rede pública de saúde. Não, então nós precisamos fazer esses questionamentos. É porque a saúde pública em Anápolis não está legal. A população não está sendo bem atendida. Tem gente precisando de exame, tem gente precisando de cirurgia, tem gente precisando de uma consulta com um especialista e não está acontecendo. Enquanto isso aí, as redes sociais são inundadas por vídeos mostrando Anápolis como se a cidade estivesse às mil maravilhas. E não está.
1: É, a presidente da Câmara, que apoia o prefeito, que tem um irmão como deputado, que está pedindo, está aí correndo atrás da reeleição, ele mesmo que é apoiado pelo prefeito, né? Tem que vir a público explicar isso aí, ou pelo menos ir lá cobrar do prefeito uma saúde melhor. Porque como é que vocês têm cara para bater na casa das pessoas e pedir voto com a cidade do jeito que tá?
0: Justamente.
1: E não é só na hora da saúde, não. Né, em rede social, a cidade de Anápolis, ela só não é a melhor do país, porque tem outros prefeitos que são bons de rede social também. Mas ela é uma das melhores cidades que tem no país para se viver.
0: É uma maravilha.
1: Só que a realidade não é essa, Candinho.
0: Vai viver o dia a dia ali para você ver como é que tá.
1: Vai ver a situação do povo anapolino, como é que tá, quando ele precisa, principalmente dos serviços públicos, como é que a coisa anda. Né? Mas aí, eles estão aí batendo na sua porta aí, pedindo votos.
0: Pois
1: e aí?
0: E a gente fica aqui, quer dizer, eu me sinto um verdadeiro idiota. A gente fica aqui falando, tem que valorizar Anápolis, temos que fortalecer os nossos políticos aqui, as nossas lideranças, que a cidade tem muitas demandas, está perdendo força política, nós não estamos tendo como resolver muitos dos problemas que nós temos. Aí você vai lá, pega o prefeito da cidade, ele apoia 3 candidatos a deputado federal, dos 3 de fora. Você, eleitor, cidadão anapolino, abra o olho. Eu já falei, não quer ficar que fica ligando aqui reclamando depois, não. Porque na hora de fazer o serviço certinho, não faz. Aí depois vem aqui pra rádio reclamar, ficar enchendo a paciência aqui. Ah, tá ruim, tá assim, tá assado. Então preste atenção no serviço. É, pra gente não ficar arrependido depois lá. Não, porque é um absurdo um negócio desse.
1: É, são os vereadores que ajudaram, e alguns deputados que ajudaram a colocar a atual administração. E estão aí agora na sua porta pedindo voto. Então você tem que pelo menos questioná-los, falar, cadê aquilo que vocês nos prometeram quando pediram para que a gente votasse essa administração aí, que já são 2 anos, né? E eles estão lá pedindo votos, né? Então a população tem que cobrar, Candido, tem que aprender a cobrar. Infelizmente, a gente não cobra, né?
0: Justamente, tá dizendo ali meu amigo Paulo de Paula, Candinho, verdadeiramente uns caras de pau, esses políticos aí de Anápolis. Eu também, sinceramente, eu fico chateado, sabe por quê? A gente tá preocupado aqui em melhorar a cidade, trazer de volta aquela força política que a gente sempre teve, que a cidade tem um calendário mesmo. Ontem o pessoal da Associação Comercial do Sebrae, o pessoal esteve aqui, a gente falando sobre a organização de um calendário para eventos em Anápolis, reativar muitas coisas na cidade, a gente não tem quem ajuda. Aí você vai para uma eleição, o prefeito pega a gente lá de Goiânia, pega a gente lá não sei de onde mais, para poder apoiar. Mas e o povo de Anápolis aplaudindo, acha uma beleza isso, né? Então tá bom, eu quero ver quando você precisar de alguma coisa, aí você vai atrás desses deputados que vai votar e a pedido deles aí, viu?
1: Vai melhorar, o senhor acredita?
0: Hã?
1: Vai melhorar depois? Depois das eleições, a situação do povo anapolino melhora?
0: Claro que não, vai piorar. Também o pessoal não aprende, né? Não aprende. Apanha e não aprende. A gente tá nessa fraqueza política, é por causa disso. O pessoal fala, mas Rio Verde, mas já tá aí, mas é Aparecida, Catalão, tá tudo caminhando. Tá mesmo, aqui não caminha, sabe por quê? Por causa do comportamento nosso enquanto eleitor. Quando eu falo nosso, porque eu tô dentro desse negócio também. Eu moro aqui, eu voto aqui, então eu também tenho culpa também. É só que eu faço o possível pra poder cumprir com a minha parte direitinho. E tem gente que não tá fazendo o dever de casa também. Ah, não, tenha paciência, viu? Ajuda nós aí, em vez de ficar reclamando. Senhor Roger Fernandes, um abraço pro senhor, tá?
1: Muito obrigado, Candinho.
0: Até daqui a pouco, o senhor vem no Geração Esportiva hoje?
1: Hoje é o Alessandro, né? Vamos ver se vai necessitar da minha participação. O Alessandro já está aí. E um ótimo abençoado final de semana pro senhor.
0: Muito obrigado, senhor
1: também. Todos são ligados conosco aqui, pessoal aqui no nosso chat, a minha irmã em Belo Horizonte, Paulo Henrique Mendes, espero ainda na segunda-feira. Eu sempre passo aqui final de semana pra conferir, tá, Candinho?
0: Hã?
1: Eu passo final de semana aqui pra dar uma conferida se tá tudo bem.
0: Você passa por aqui?
1: Eu passo pra ver se o Paulinho ainda tá.
0: Aí você folga em vê-lo ainda entre
1: folga
0: nós.
1: Folga em vê-lo, mas aí vou pra casa e segunda-feira eu chego aqui de madrugada, é cedo.
0: Cedo.
1: Aí quando lá de cima que eu aponto, que eu vejo o Paulinho aqui, eu já dou uma aliviada, mas eu venho tenso. Oh, porque eu venho andando, né? Eu venho a pé. Quando chega lá na praça lá, quando eu vejo a porta abaixada aqui, eu não vejo o Paulinho, eu desço aqui em verdadeira tensão, preocupado, ansioso. É quando eu entro na rádio que eu vejo aqui. Tô às vezes eu entro aqui, ele tá lá em cima na cadeia, que ele mora aqui em cima.
0: Isso.
1: Aí eu já começo a tremer.
0: Ó, será
1: entendeu?
0: Que foi?
1: Será mas que foi? Um ótimo abençoado final de semana pro Paulinho, pro senhor e para todos que estão nos acompanhando.
0: Maravilha. Grande Roger Fernandes volta dentro de instantes a partir das 11 horas no Geração Esportiva. E a gente vai pro intervalo, né, PH? Aliás, não, vamos pra crônica do dia, PH? Ah. Vamos lá pra crônica do dia. Será o que nos diz nesta manhã de sexta-feira o nosso Genésio Araújo Júnior? Ambiente político lá em Brasília fervendo. Muita informação, muitas decisões. Essa do TSE, então, negando ao José Roberto Arruda, né, a possibilidade de ser candidato novamente ao governo lá de Brasília. Tem muita coisa acontecendo por lá. Será que a pauta vai continuar, então, sendo política? Diz aí, Genésio.
2: Quando restava 31 dias para o primeiro turno dessa eleição presidencial, Flávio Bolsonaro ria da desgraça alheia. Quando parte do teto do STF caiu a ponto dos escombros chegarem ao Palácio do Planalto. Faltando 9 dias para a disputada eleição, ele volta a ver o filme O Mentiroso, reestrear para assombrá-lo. Ele disse que a única vez que tratou com Daniel Vorcaro foi para pedir financiamento para o filme biografia Dark Horse. Agora, depois de criticar Alexandre de Moraes por usar avião Legacy de Vorcaro, é descoberto que ele voou no mesmo Legacy ao lado do advogado enrolado no INSS. Detalhe, ele viajou 5 meses seguidos para o exterior ao lado do mesmo advogado rico, famoso por atuar em Brasília. Revela-se que ligou 3 meses seguidos para Daniel Vorcaro e agendou ao menos 6 encontros com o ex-banqueiro, que não se sabe se ocorreram. Para fechar, ainda tem um empresário chamado Mineiro que admite que enviou dinheiro a mando de Vorcaro para o Dark Horse, envolvido com o PCC. Tá bom para você aí, eleitor indeciso? Lembrando que ainda faltam 9 dias para o 4 de outubro. Foi Genésio Araújo Júnior, de Brasília.
0: Maravilha, às 10 horas e 20 minutos, esta a crônica do dia do nosso Genésio Araújo Júnior. A gente tem que fazer um intervalo, né, pegar? Tem um horário eleitoral. Mas sai daí não, sabe por quê? Daqui a pouco a gente volta. Tem muito mais ainda hoje aqui no Rádio Debate pra você.
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3: E com muito prazer, nós estamos recebendo nesta manhã, aqui no estúdio do Rádio Debate da Nova FM, a presença do Sérgio Monturil. O Sérgio que vem a ser o gerente regional do SEBRAE em Anápolis e está à frente de mais um grande evento, né? Como sempre acontece aqui na cidade, que é a realização da quarta-feira, não é isso, Sérgio? A quarta-feira do empreendedor, que acontece a partir de segunda-feira lá no, na Unievangélica. Sobre isso a gente vai falar daqui a pouco. E também o Luiz Cláudio Ledra, que é o presidente da Associação Comercial e Industrial de Anápolis. Então, a partir de agora, vamos falar sobre Feira do Empreendedor. Sérgio, muito obrigado por ter aceitado o nosso convite, por ter vindo aqui falar com a gente. Bom dia.
4: Bom dia, Candinho. Bom dia a toda a equipe aqui da Nova FM, todos os ouvintes. É um prazer estar aqui, ainda mais para falar sobre um evento como a Feira do Empreendedor, que é uma parceria que nós temos aí com instituições muito importantes para o desenvolvimento de Anápolis, como é o caso aqui da Associação Comercial, presidida pelo Luiz. Maravilha. Então, estamos aí.
3: Maravilha. Agradecer também a presença do presidente da Associação Comercial e Industrial de Anápolis, uma outra instituição que tem uma história muito bonita em Anápolis, sempre trabalhou pelas causas da cidade. A CIA, que sempre esteve presente nos principais momentos que a cidade viveu, talvez nos últimos 100 anos, a CIA sempre esteve ali presente. E hoje ela é presidida pelo Luiz Cláudio Ledra, a quem eu quero agradecer também. Muito obrigado, viu, Luiz, por ter aceitado o nosso convite e ter vindo aqui falar com a gente. Bom dia.
5: Bom dia, Candinho. Bom dia a todos os ouvintes da Rádio Nova FM. Contem sempre comigo. Que precisar, a instituição está de portas abertas para todos os ouvintes e toda a população da cidade de Anápolis.
3: Eu acho interessante, né, Luiz, porque a CIA sempre participa desses grandes eventos. E a Feira do Empreendedor hoje em Anápolis é um grande evento, é uma iniciativa bacana para o empreendedorismo, né, Luiz?
5: Sim, é uma parceria muito forte que a gente tem com o SEBRAE e é uma feira que, de empreendedores mesmo, reúne várias pessoas, vários estandes, é a oportunidade de fazer grandes negócios, de fazer um grande network, de conhecer muitas pessoas e sair de lá com novas experiências para a gente aplicar na nossa vida.
3: Já é a quarta edição, não é isso, Sérgio? A feira do ano passado para cá sofreu alguma alteração? Que novidade que a feira vai apresentar esse ano, hein?
4: Candinho, todos os anos a gente tem o desafio de trazer um evento que impacte o maior número de empreendedores com qualidade e também com inovação. Para isso a gente aumenta o leque de parceiros, a CIA tá junto, a CDL, o SENAI, a Prefeitura Municipal, o IEL, para que a gente possa rechear toda uma programação que faça sentido para aquelas pessoas que desejam ter um negócio e para aquelas que já estão aí na luta no dia a dia, que a gente sabe que a vida do empreendedor brasileiro não é fácil, sempre trazendo novos conhecimentos, tecnologia, inovação, para que ele de fato possa ser competitivo no mercado.
3: A gente sabe que a cada ano que passa aumenta o interesse pela participação lá na feira. Sim. Todos os estandes já foram comercializados, ou então tem espaço para, se alguém ainda quiser participar, se dá tempo. Como é que está essa situação?
4: Pensando em estandes, né, que é uma ação de mercado, onde a gente proporciona aí os empreendedores aumentar vendas, nós temos duas ações muito importantes. Uma é o Salão de Negócios, que é promovido pela Associação Comercial, e a outra é o Sanarte. Tradicionalmente a gente faz a feira do Salão de Artesanato durante a programação do ano, mas a gente inclui ela na Feira do Empreendedor. E a expectativa ela é muito boa. A gente está alcançando aí um número de aproximadamente 70 expositores.
3: Olha, quer dizer, é um número expressivo, né, Sérgio? Né?
4: Sem dúvida alguma.
3: Aumentando a cada ano que passa o interesse lá pela feira. Ô, Luiz, hein, presidente, como é que esse Salão de Negócios que a CIA vai ter lá na Feira do Empreendedor, como é que isso funciona? São reuniões, conversas? Como é que funciona um salão de negócios na feira?
5: Isso, são reuniões com vários empresários que eles têm a oportunidade de apresentar o seu negócio para várias pessoas e discutirem ali, aquele tempo que você tem de falar o que você faz, o que você faz e para onde você vai. É uma jogada muito rápida, mas boa para a pessoa já ter aquele discernimento. Não, se eu precisar daquilo, eu já sei onde eu vou, o que tem e o que a cidade oferece em Anápolis para as pessoas também.
6: Eu achei isso muito interessante, sabe? Porque de repente alguém vai ali, não vai especificamente para poder buscar.

0: um produto, mas de repente chega na feira, você encontra, e aí você já começa um contato, troca um telefone, e aí a coisa começa a funcionar, né, Luiz?
1: Acho sim, que é mais ou menos por isso aí, mesmo, né? Vai apresentar muitos serviços, muitas pessoas que têm serviços para apresentar, muita coisa nova que tá vindo, vamos ter palestra também no dia 30, vamos ter uma palestra muito boa do Freud, que é como vender mais online, se eu não me engano, muito boa a palestra dele. Vamos ter também uma das mulheres, da Cia Mulher, mulheres que fazem a diferença.
0: Correto.
1: Então, assim, isso tudo no dia 30, já tá programação, fora nosso salão de negócios, né?
0: Aliás, né, ou seja, é interessante isso que o Luiz está falando aí, porque as pessoas vão para a feira, não é apenas para poder expor seus produtos, hoje já tem um índice de comercialização muito bom também de produtos colocados ali na feira, né, Luiz? Né, Sérgio?
2: Sem dúvida, né? A feira tem essa característica de trazer oportunidades de negócio. Seja nas rodadas de network, seja na exposição de produtos, mas a gente tem uma vertente que é muito forte e muito importante para o empreendedor, que é a parte de conhecimento. E aí a gente traz temas relevantes, né, para o dia a dia do empreendedor. Inteligência artificial é uma delas.
0: Hoje não pode ficar fora, né?
2: Presença digital. A gente também trabalha temas significativamente importantes para a nossa sociedade, como é a pauta do empreendedorismo feminino. E a CIA, mulher, ela vem trazendo ações também para incrementar a parte da pluralidade, da inclusão. Também a gente vai trabalhar com esses temas, né? Pessoas que têm limitações físicas, deficiências, que também empreendem, a gente vai trazer essas realidades, mostrando que as pessoas são capazes, mesmo diante das limitações, de empreender e ter uma vida próspera através do seu negócio. Então, assim, a programação está recheada não só de ações que proporcionem negócios, mas também conhecimentos importantes para poder empreender.
0: Pois é, Luiz, você falou aí da participação da CIA Mulher, tem aumentado muito o interesse das mulheres em participar desse tipo de evento também, né? Quer dizer, o público feminino tá cada vez maior nesse tipo de acontecimento, né?
1: Quentinho, o público feminino só tem crescendo, é impressionante o empreendedorismo feminino, como ele tá no sangue das mulheres hoje, sabe? E assim, a gente tá aqui sempre tentando ajudar e promover que elas cada vez se desenvolvam mais. E esse é o papel da CIA Mulher, como da nossa instituição toda, dar sempre suporte para todo mundo que precisar.
0: Aliás, Sérgio, você falava agora a respeito das palestras também, que é um evento importante no sentido de agregar, de trazer conhecimento para as pessoas, né? Que tem muita gente que vai participar da feira ali para ouvir atentamente aquelas palestras ali, porque contribui muito para aumentar o conhecimento dessas pessoas em determinadas áreas. Tem muitas palestras programadas para esse ano lá, Sérgio?
2: Sim, nós temos uma programação recheada, 3 dias de painéis, onde a gente vai trazer na prática, né, o que que os empreendedores e também especialistas estão produzindo, né? Estão fazendo acontecer no dia a dia. Isso aí serve de muita experiência e também palestras, né? Nós temos palestras magnas que voltadas para o empreendedorismo, voltadas para inteligência artificial, mídias digitais, aumentar a qualidade, produtividade, sem falar uma programação dos nossos parceiros, né? Eu gostaria de citar uma aqui que é muito importante.
0: Pode ficar à vontade.
2: Nós vamos fazer uma ação com o IEL para realizar o Feirão do Emprego dentro da Feira do Empreendedor.
0: E é o Instituto Evaldo Lodge?
2: Isso. Então, nós temos oportunidades aí de emprego e também de estágio. São 5 grandes empresas, médias e grandes empresas daqui de Anápolis, que estarão presentes lá oferecendo essas oportunidades.
0: E o que a pessoa tem que fazer então? Leva o currículo, já deixa lá e tal, para depois.
2: Sim, já vai conversar com os técnicos representantes dessas empresas, né? E deixar o seu currículo, fazer o cadastro para que seja feita a avaliação e possível seleção.
0: Porque é uma outra verdade da feira também essa, né, Sérgio? Muita gente vai para agregar conhecimento, por isso que a participação nessas palestras são muito interessantes também, né?
2: Eu particularmente, né, trabalhando nessa instituição há 33 anos, nós acreditamos no conhecimento.
0: No conhecimento.
2: No desenvolvimento da pessoa, no caso, no desenvolvimento do empreendedor, do empreendedorismo. Então, naturalmente, a gente traz os temas mais relevantes para que essas pessoas possam se desenvolver.
0: Maravilha. Luiz, agora em relação ao associado, ao membro lá da Associação Comercial e Industrial de Anápolis, vocês fizeram algum trabalho junto ao associado para participação lá na feira? Por exemplo, vocês estão oferecendo algum incentivo, alguma coisa para que de repente ele se interesse em participar lá da feira, Luiz?
1: Sim, com certeza. Eles estão sempre. A gente tem uns estandes que a gente tem uma participação junto com o Sebrae, então eles têm um desconto nos estandes, entendeu? Que é muito bom para quem quiser expor sua marca. Nós vamos ter o estande da instituição, nós vamos dar o suporte que a pessoa quiser, vamos ter ter palestras junto com o Sebrae. Então, assim, quem quiser conhecer, tiver mais experiência, fora aquele network. Só de você estar na feira, não sei se você teve já dos anos passados, que é muito boa. Só de você estar ali, você já conversa, você já consegue, igual o Sérgio falou, já vai ter o feirão do emprego, já um amigo, também tô precisando ali, já vem e aqui, já resolve. Então, assim, realmente a feira é fantástica. Ficar na feira os 3 dias é o que mexe com a gente, né, Sérgio?
2: É verdade,
0: sim. Aliás, a gente falou muita coisa aqui, mas não falamos o principal, né? Onde vai ser lá na União Evangélica.
2: Lá na União Evangélica, grande parceiro, né? Nos acolhe, assim, com todo carinho, com a estrutura maravilhosa.
0: Vai ser ali no ginásio?
2: Sim.
0: No ginásio.
2: Esse ano a gente tem uma novidade. No ano anterior nós tínhamos só um palco principal, esse ano nós teremos 3 palcos tematizados, um palco na área de inovação, o outro palco na área de plural, como eu já disse, né? E também de negócios sustentáveis. A gente vai falar sobre ESG, sobre negócios sustentáveis, e também vamos fazer na prática, numa outra parceria que a gente tem com a Proativa, uma empresa independente, na parte de reciclagem de lixo, e a gente vai fazer uma campanha lá de recolhimento de lixo eletrônico, né? A ideia é isso, praticar, criar uma cultura de sustentabilidade e também arrecadar para deixar a nossa cidade mais limpa.
0: Aliás, quando o Sérgio fala aí, gente, em lixo eletrônico, é a bateria do celular, é aquele componente de um equipamento que você tem em casa que não usa mais, fazer o descarte lá, é isso, Sérgio?
2: Sim, aquele eletroeletrônico que você não usa, né? Sei lá, eu ia falar um gravador aqui, mas acho que a gente vai entregar a minha idade aqui, né? Mas um liquidificador, geladeira, fogão, a gente recebe tudo lá.
0: É a contribuição da feira ao meio ambiente, né, Sérgio? Porque esse material, se aprendeu descartado em nosso meio ambiente, vai ser um prejuízo danado. Então você vai ter um local lá para poder descartar esse lixo lá, né, Sérgio?
2: Na realidade, a feira ela traz esse simbolismo, né? Da preservação, da limpeza, da organização e também de conhecimento, inovação, enfim, tudo do Sebrae tem, um pouco a gente vai levar para a Feira do Empreendedor.
0: Pois é, a entrada é franca, Sérgio? O público comparecer lá, pode chegar, entrar?
2: Gratuitamente. O que eu peço é o seguinte, o ano passado nós tivemos pouco mais de 4.000 participantes na feira. Então é um volume considerável. E aí eu peço a todos que tenham interesse, vá participar, mas faça sua inscrição antes, né? Para evitar o desconforto de ficar em fila, né? Tá ali num tumulto. Então a gente pede que você entre lá no site do Sebrae, o www.sebraeigual.com.br. Vai estar o banner grande da Feira do Empreendedor, você escolhe Anápolis e faz sua inscrição. Você pode fazer sua inscrição, todos devem fazer a inscrição para o evento Feira do Empreendedor.
0: Correto.
2: Mas dentro da programação você também pode fazer as inscrições para aquelas oportunidades que nós temos lá especificamente. Então você escolhe lá e faz sua inscrição também.
0: Tá certo. Ô, Sérgio, agora em relação ao horário, né? A feira começa de 28 a 30, mas começa a que horas? Exatamente?
2: Começa às 14 horas.
0: 14 horas.
2: Já temos programação nos todos os dias iniciando às 14 horas e a feira vai até às 22 horas.
0: Bem, e aliás, você falou um negócio interessante que é uma oportunidade para você fazer network, estabelecer uma rede de relacionamento também. Mas para o Sebrae isso é muito interessante, porque o Sebrae vai estar lá também, justamente poder atender essas pessoas, né, Sérgio?
2: É verdade, Candinho. Nós teremos o nosso stand institucional, toda a nossa equipe daqui de Anápolis e também de fora, né? Nós temos outras áreas do Sebrae Goiás que apoiam, eles vão participar, nós teremos os consultores que realizarão atendimento, tanto na parte de gestão, quanto na parte de inovação, nós teremos as instituições de crédito, o Banco do Brasil estará lá, a Caixa Econômica Federal, o Sicredi, a Cressol, o Sicoobi, que são parceiros nesse ano na Feira do Empreendedor, representando aí as instituições financeiras.
0: O Sebrae tem trabalhado muito nessa linha também de conseguir parceiros, oferecer crédito a micro, pequenos empreendedores. Vocês têm programas específicos para isso, Sérgio?
2: Sim, o que a gente observa, né? Primeiro, as pequenas empresas são maioria. 95% das empresas registradas no país são pequenos negócios. E boa parte, a maior parte, quase 60%, são microempreendedores individuais. Então essas instituições, elas entenderam que precisam criar condições específicas para acesso a crédito. Diga-se de passagem, acesso a crédito é uma das principais reclamações dos empreendedores. E para isso a gente precisa preparar. O Sebrae hoje tem um programa que chama Conexão Financeira, onde a gente oferece consultoria gratuita para preparar o empreendedor que deseja ter acesso ao crédito. No palco Negócios Sustentáveis, nós vamos trazer profissionais para falar sobre crédito, acesso a crédito. Inclusive para falar sobre uma oportunidade que o Sebrae tem, porque o Sebrae, ele não empresta, mas ele pode entrar como seu avalista. Uma das principais dores de quem está buscando crédito é garantia.
0: Tem um fundo para garantir aval,
2: é, né? O fundo de aval da pequena empresa. É, então, hoje, 80% da garantia solicitada pelo banco, o Sebrae entra como avalista, mas no caso de mulheres, o Sebrae entra com 100%.
0: Olha.
2: E a gente vai falar desse...
0: Mas que negócio dessas... isso? Por que é que o Sebrae confia mais em mulher do que em homem? Não entendi essa parte não, Sérgio.
2: Rapaz, não menosprezando não, a capacidade dos homens em gerir negócios.
0: É, pois
2: mas
0: é.
2: A gente percebe que além do movimento feminino para o empreendedorismo ter aumentado, o cuidado, o zelo pelo negócio, por parte das mulheres, ele é maior.
0: É.
2: E isso tem mostrado, através das nossas estatísticas, que de fato isso acontece. E naturalmente são as que mais buscam o conhecimento necessário para gerir cada vez melhor o seu negócio.
0: Não, e até porque a gente percebe o grande número de mulheres que têm chegado para o empreendedorismo, né? Então justifica também essa atenção toda especial aí, né, Sérgio? Né?
2: Sem dúvidas, né?
0: Chegaram muita gente.
2: E pensando nessa perspectiva de que a mulher é melhor gestora, né? O banco, ele olha como capacidade de pagamento. Pera lá, é uma gestora eficiente, ela é precisa naquilo que ela pretende fazer no negócio dela e vai ter o retorno e ela vai pagar um empréstimo.
0: Maravilha. É, Luiz, você como empresário, presidente da CIA, deve estar muito por dentro dessa questão também, que hoje realmente é uma grande reclamação, que é justamente na dificuldade de acesso ao crédito. Se bem que tem se encontrado mecanismos aí para poder facilitar esse acesso, como o Sérgio bem disse aqui, aos fundos que garantem aval e tal, mas essa é mesmo a grande dificuldade que especialmente o pequeno e o médio empreendedor tem hoje, que é conseguir dinheiro emprestado, Luiz?
1: Candinho, eu falo que ser empresário no Brasil é um desafio enorme,
0: de todo dia, né?
1: O dinheiro é uma coisa que fala bem alto, mas hoje a gente concorre com o e-commerce, a gente tem várias situações. Por isso que é muito importante quando a pessoa vai numa feira dessa.
0: É.
1: Hoje, por exemplo, você montar uma loja, você não inserir na era digital, fica muito difícil. Por isso a gente fez várias palestras, né, Sérgio? Voltadas pra IA, voltadas como vender bem online.
0: É.
1: Entendeu? Porque assim, é o futuro. Então assim, o dinheiro é um grande visor de águas.
0: É.
1: Mas às vezes a pessoa conseguiu o dinheiro e não conseguiu acessar as vendas.
0: É.
1: E qual o motivo? Então a gente tem que ser cada dia mais treinado e competitivo no mercado.
0: É, outra coisa importante que você falou aí, Luiz, é essa questão de entrar no digital, né? Hoje, se você for se estabelecer em qualquer ramo de atividade, se você não se preocupar com o digital, você vai ficar fora, né?
1: Você fica fora, e assim,
0: fica fora.
1: É o caso que a gente vê muitas grandes empresas fechando, e aí a hora que você vê assim, mas qual o motivo dessa empresa fechando? Ela não se modernizou, ela não passou pro digital, então assim, aí o trem fica difícil.
0: E porque tem uma concorrência hoje, é um concorrente muito competitivo, que é o e-commerce, né? Que é o comércio eletrônico. Hoje esse pessoal desse segmento aí tá cada vez mais moderno, as entregas são cada vez mais rápidas, o atendimento ao cliente cada vez mais rápido. Então quem tá aqui no físico, se de repente não tentar acompanhar essa evolução dos tempos, vai ficar mais difícil ainda, né, Luiz?
1: Candinha, você compra tudo hoje online, você tá na sua casa,
0: justamente.
1: Você tá às vezes, antigamente, né? Falando igual a gente mais velho, né? Eu vou ali na farmácia, todo mundo ia a pé ou ia de carro na farmácia, hoje você pede no Uber, no tal, já chega em 15 minutos na sua casa.
0: É.
1: Então, assim, o comodismo hoje de você pedir e chegar tudo na sua casa tá muito mais fácil.
0: Justamente.
1: Você compra o tênis, às vezes você só retira na própria loja, mas você compra mais barato no e-commerce. Então, assim, tem que achar soluções, senão as pessoas vão ficar pra trás mesmo. As empresas...
0: Eu sempre costumo falar aqui, viu, Sérgio e Luiz, porque a pandemia, claro, foi ruim, foi um atraso de vida pra nós, não só pra nós aqui no Brasil, mas no mundo inteiro. Mas se nós temos duas coisas que vieram da pandemia e que vieram para ficar, é o delivery, que é a entrega em domicílio, não é isso?
1: Isso.
0: E aquela questão do home office, do pessoal trabalhar em casa. Já diminuiu um pouco, mas continua existindo muito ainda. Quer dizer, são modificações na sociedade, no meio empresarial, que a gente precisa

0: já diminuiu um pouco, mas continua existindo muito ainda. Quer dizer, são modificações na sociedade, no meio empresarial, que a gente precisa acostumar, né, Luiz?
1: Sim, que aí as empresas têm que entender isso, se adequar e se modernizar. Justamente. Porque eu acho que essa é a função da CIA, do SEBRAE, de dar esse suporte, de dar essa instrução, essas palestras, para que todo mundo seja competitivo na cidade.
0: Maravilha. Luiz, deixa eu aproveitar a sua presença aqui. O Sérgio, sempre que ele volta e meia, ele está por aqui, a gente fala sobre isso. Eu não consigo entender como é que a Anápolis tem perdido tanto espaço, e eu falo que tem uma inveja, mas é inveja boa lá de Rio Verde, porque lá eles conseguem realizar todos os anos a Tecno Show Comigo. É uma feira que hoje, se não me engano, não foi agora em 2026, a movimentação financeira lá da feira foi de 11 bilhões de reais. Gente, é muita grana. Aí você fala, mas esse dinheiro fica todo em Rio Verde? Claro que não. É dinheiro da empresa que vendeu, de quem prestou o serviço e tal, mas uma boa parte fica lá, porque são aquelas taxas, as licenças, os impostos e tal. Quer dizer, a cidade ganha muito com essa movimentação financeira que tem lá por ocasião da Tecno Show Comigo. E eles conseguem realizar isso com muito sucesso. E aqui em Anápolis nós já tivemos no passado, já um pouco distante, é bem verdade, a realização da Faiana, que a Faiana era mesmo um acontecimento em Anápolis, parava a cidade, geralmente era na última semana de julho para poder aproveitar o aniversário da cidade e tal, e de um tempo para cá a gente perdeu essa oportunidade. É, eu sei que até pela questão de nomenclatura, eu sei que nós tivemos lá registro do nome, não sei o que, tivemos problemas em relação a isso, mas hoje até parece que não. Não está na hora, Luiz, da gente pensar, inclusive a Associação Comercial como instituição, o SEBRAE também, a gente voltar a ter uma feira como a Faiana aqui, tentar movimentar a cidade, mostrar a Anápolis para o mundo, que nós temos muita coisa aqui para poder mostrar, nós temos o DAE, que é um potencial incrível, mas que está perdendo terreno a cada dia que passa. Não está na hora da gente pensar como cidade em ter uma feira do porte da Faiana, para a gente poder realmente nos inserir ali num calendário anual de eventos que a Anápolis precisa ter? Não está na hora a gente pensar assim, não, Luiz?
1: Candinho, tá sim. Já, na verdade, tá. Já estamos passando a hora, né? É. Esse ano a gente veio com algumas novidades, a CIA trabalhando muito forte esse lado. A gente fez a Expoana em parceria com o Sindicato Rural e com o Sinduscom. Fizemos o Portões Abertos, que não ia existir esse ano novamente, não ia ter, e movimentamos aí, mais aí de 60 mil pessoas dentro do Portões Abertos da base aérea. E como o calendário ficou apertado, a gente não estava programado, a gente não fez nenhuma desse outro tipo de feira. Mas a nossa Expoana teve a feira 50 anos do DAIA.
0: Isso.
1: Então a gente incluiu lá, entendeu? Mas assim, ano que vem sim, a nossa programação é de ter mais feiras e conseguir, se Deus quiser, um calendário para ter uma feira desse porte, porque a Anápolis realmente precisa. Hoje quando a gente fala de feira, a gente fala da feira farmacêutica, nós temos um polo farmacêutico gigante e a maior feira de farmácia em São Paulo.
0: Pois
1: então, assim, por que a gente não traz ela pra cá? E assim, a gente tem um centro de convenções pra utilizar. Então, assim, eu acho que tá na hora da gente realmente começar a ajudar e todas as instituições se juntarem a isso pra realizar esse evento, porque a Anápolis precisa.
0: Aliás, e nós de Anápolis precisamos nos unir também e aproveitar e fazer uma cobrança aqui ao próximo governador. Independente de quem seja eleito, tem que comprometer com a gente, terminar o centro de convenções, deixar ele realmente prontinho pra ser utilizado, que é um espaço que a gente tem, mas que de dificilmente está sendo utilizado pela falta de condições também, né, Luiz?
1: É, na verdade, assim, a gente tem que lutar agora para ter espaço, para ter essas feiras, fazer acontecer e a gente trabalhar isso, seja no centro de convenções, seja na Expo, lá na pecuária. A gente tem que fazer vários eventos para a cidade de Anápolis, porque isso movimenta muito. Você vê, a nossa Portões Abertos, o que movimentou de Airbnb em Anápolis o ano passado, quando falaram que não ia ter, as vendas do Airbnb, se você for comparar no site, elas caíram naquela época. Todo mundo já reserva pra dormir em Anápolis. E quando a gente fez os Portões Abertos, todos os Airbnbs lotaram, ou seja, a gente movimenta o comércio da cidade. E a pessoa vai no Airbnb, vai na farmácia, vai no mercado, vai nos postos de combustível. Então assim, a gente gira o comércio dentro da cidade de Anápolis.
0: Não, e quando eu faço uma comparação aqui, Luiz, com Rio Verde, por exemplo, Rio Verde tem a metade da população de Anápolis, mas o PIB de Rio Verde é maior do que de Anápolis hoje.
1: Sim.
0: Rio Verde é o terceiro, Anápolis é o quarto PIB de Goiás. Então, quer dizer, é um sinal de que a coisa realmente funciona. E às vezes eu até observo e faço essa crítica aqui, mas de maneira muito positiva, inclusive as nossas lideranças que têm que se interessarem mais, inclusive o pessoal da política tem que se interessar mais por isso, cobrando do governo do estado e tal, e até pro SEBRAE, né, Sérgio? Acho que seria muito, já pensou o SEBRAE estando aqui na coordenação junto com a CIA, numa grande feira de exposições aqui em Anápolis, juntando as indústrias do polo farmacêutico, o restante das indústrias que nós temos no DAIA, quer dizer, eu acho que a gente precisa, né, nos atentarmos para isso, né Sérgio?
2: Ah, com certeza, né? Eu não estava aqui, não presenciei, mas ouvi muito falar da Faiana. E o que a gente percebe é que para realizar um evento

0: evento nessa magnitude, a integração de várias instituições é muito importante. Então tem que estar bem afinado. Mas até a gente chegar nesse nível, a gente vai trazendo essas oportunidades, como bem diz o Luiz, as feiras que nós temos, né, para sempre promover o empreendedor e criar oportunidades para que ele possa crescer.
1: Mas, Sérgio, Luiz, me dá só um minutinho aqui, porque eu tenho que obedecer a legislação eleitoral, tem um horário eleitoral vindo aí, mas daqui a pouco a gente volta e a gente vai falar mais sobre essa união que a Anápolis precisa ter na hora que a gente tem as causas em comum para poder resolver. Saia daí não, porque daqui a pouco a gente volta, tem muito mais ainda hoje aqui no Rádio Debate para você.
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1: Aqui com o Rádio Debate, o seu espaço livre e democrático do jornalismo anapolino. A gente continua aqui no estúdio do Rádio Debate com o presidente da Associação Comercial e Industrial de Anápolis, a ACIA, o Luiz Cláudio Ledra, e também com o Sérgio Monturil, que é o gerente regional do SEBRAE aqui em Anápolis. Estamos falando sobre Feira do Empreendedor, que começa na segunda-feira lá na União Evangélica, mas também estamos falando sobre outros assuntos que interessam diretamente a Anápolis. E conversava aqui, aliás, gente, o intervalo está melhor do que a entrevista. A gente falava aqui sobre a necessidade que a Anápolis tem de uma união de suas forças, das suas lideranças, no sentido, inclusive, nessa questão dos eventos, para que a cidade volte, para que recupere aquele protagonismo que sempre teve na cena política, na cena econômica de Goiás. Eu acho que isso vai acabar avançando e caminhando, né, Luiz? Porque a Anápolis hoje precisa entender que essa união entre as suas lideranças, as suas forças, essa união precisa existir, né, Luiz?
12: Candinho, com certeza. Essa união já avançou bastante. Já, né? Hoje, assim, graças a Deus, a CDL junto com a CIA, elas são bem irmãs, com o SEBRAE, com o SENAI. Então, assim, com todo um fórum empresarial, manda um abraço até a todos com os presentes do fórum. Então, assim, a gente já avançou muito. Só que todo evento é muito difícil.
1: É.
12: E não avança com a velocidade que a gente quer. Eu mesmo queria fazer evento todo mês, mas é muito difícil.
1: Não tem como,
12: muito,
1: né,
12: trabalho, entendeu? Então, assim, a gente juntar, organizar. E fora que também tem o custo financeiro de um evento. Então, assim, todas as situações são mais complexas, né? Mas, assim, estamos avançando e tenho certeza que pro ano que vem a gente vai aumentar mais a grade ainda de eventos, e a Anápolis precisa e merece. Ela merece ter
1: eventos. O que já tem no calendário da CIA pro ano que vem, por exemplo, em relação a eventos? A Expo Anápolis vocês vão realizar o ano que vem, Luiz?
12: A gente já tem fechado a pecuária novamente.
1: É, a pecuária.
12: Já temos
1: isso.
12: O Portões Abertos, que vai ser na base de dois dias. E vamos começar já a projetar a Expo Anápolis, ou em parceria, já chama aqui o Luiz Miguel pra CDL, pra gente fazer uma revitalização da antiga Faiana, junto com o SEBRAE, com todas as entidades. Eu acho que dá pra gente fazer um novo evento daquele, uma feira mesmo, uma feira farmacêutica. Eu acho que Anápolis precisa de uma feira farmacêutica.
1: Aliás, você coloca uma questão, Luiz, muito importante e muito interessante para a cidade, até pelo valor sentimental que isso tem. Já imaginou Unidos, a CIA, CDL, SEBRAE, todo mundo, tendo novamente a Faiana, que é um nome que tem peso, que tem apelo, que a população tem muita saudade. Eu acho que seria muito importante para a cidade, de repente, até essa conversa sua com o presidente da CIA, com o Luiz Miguel, presidente da CDL, com o Sebrae e tal, para de repente estruturarem um projeto para trazer a Faiana de volta.
12: Essa conversa já teve, esse ano já teve, só que a gente não conseguiu avançar devido ao calendário apertado, mas tenho certeza pela disponibilidade do Miguel, pela disponibilidade da CIA, do Sebrae, da própria Câmara dos Vereadores e do próprio prefeito, a gente vai conseguir avançar e vamos conseguir trazer essa feira de volta para a cidade de Anápolis também.
1: É porque seria importante, né, Sérgio? Até pelo sentimentalismo que envolve, por aqueles mais saudosistas, mas para poder bater com a realidade que nós temos hoje, acho que seria um nome que teria um apelo fortíssimo, inclusive em relação à participação popular que uma feira como a Faiana precisa ter, né, Sérgio?
0: Potencial tem.
1: Potencial demais,
0: tem,
1: né?
0: Tem demais, assim, nós estamos costurando essas parcerias.
1: Olha aí.
0: É muito complexo a realização de um evento como esse, então, como eu disse, todos os parceiros têm que estar bem afinados, e aí eu cito também o poder público, né? A prefeitura, precisa, através da Secretaria de Indústria e Comércio, nosso secretário Kim que está à frente, né? Secretaria de Turismo, a gente pensa num evento como esse que para atrair pessoas, né? Então, nós todos já estamos alinhavando parcerias internas que lá na frente eu tenho certeza que vai culminar nesse grande evento que a gente idealiza.
1: Não, e outra coisa, aquela velha história, parceria público-privada, porque público precisa ter também a participação dele, a parte dele na questão da estruturação, na organização vem com o Sebrae, com a CIA, com o CDL, quer dizer, e outra coisa, nós vamos ter expositores do Brasil inteiro. Quando a gente fala numa feira para mostrar Anápolis, mas com certeza você vai atrair também expositores, participantes de outras regiões do país. Nós temos empresas aqui em Anápolis, indústria aqui em Anápolis, produtos importantes que são produzidos aqui que a população não conhece e seria mostrado numa feira como essa. Eu acho o seguinte, sabe? Eu acho que dá uma dinâmica para a cidade bem diferente, né, Luiz?
12: Com certeza, pode ter certeza que vamos trabalhar para isso. Estamos já trabalhando, né? Igual o Sérgio falou, não é fácil, mas vamos fazer acontecer. É igual a nossa feira do empreendedor. Quando a gente fala dela, é aquele sentimento, sabe?
1: Isso.
12: Quando a gente, assim, já tem uma idade mais avançada, sentimento da família ir.
1: É.
12: E é o convite que eu faço também pra ir na nossa feira do empreendedor. Leva a sua família.
1: Leva.
12: Às vezes ali à tarde, finalzinho de tarde pra noite, vai ali, vai comer um lanche, vai lanchar, leva o filho. Que é isso que a gente quer trazer pra Faiana, pra antiga Faiana desse próximo ano. A gente quer fazer uma nova feira pra trazer de novo esse sentimento que você mesmo florou ele aqui com a gente.
1: Maravilha. Pra finalizar com você, Luiz, daqui a pouco finalizo com o Sérgio, mas a CIA também tem um outro desafio que é participar desse projeto de revitalização do centro da cidade, que é uma outra questão que nós precisamos discutir aqui, acho, não sei, talvez até a gente redefinindo o perfil do centro da cidade, que realmente perdeu muito na parte comercial, é uma outra preocupação que nós temos que ter, né? Ninguém tem varinha de condão, ninguém tem bola de cristal e tal, mas a gente precisa fazer essa discussão para chegar num lugar que interessa para todo mundo, né, Luiz?
12: Com certeza, o centro é uma discussão, não só o centro, tem várias coisas que a gente tem que discutir, né, Candinho? Mas assim, estamos trabalhando no projeto do centro de revitalização, na revitalização do centro, a CIA, prefeitura, Câmara, própria CDL. Então, assim, estamos engajados. São várias ideias e assim, a gente tem que ser bem assertivo no que conseguiremos fazer para realmente resolver. Não adianta só ir lá e mexer deu certo, não. A gente tem que fazer algo que realmente traga a vida pro centro da cidade de Anápolis.
1: E nós chamamos a atenção mais uma vez do poder público, que vai ser importante, por exemplo, na questão da redução do IPTU, já que os imóveis do centro tem uma parte que já está uma certa deterioração, o que que custa então você reduzir um pouco o IPTU? Aí você lida com a sensibilidade do proprietário de imóvel, trazer o aluguel de repente preços mais realistas e tal, isso vai se envolver também em toda a sociedade nessa discussão, que eu acho importante a gente discutir essas questões, né?
12: Justamente, também tem essa situação logística do próprio empresário precisa ir de carro pro centro, porque às vezes você chega lá no centro, o proprietário tá com o carro na porta, mas os funcionários com o carro tudo na porta, então assim, a gente precisa do espaço, porque eles precisam do espaço pra gente poder ir. Porque se você for no centro, você dá duas, três voltas, quatro voltas, vou pra um lugar que tem estacionamento.
1: Justamente.
12: Então, assim, eu acho que todo esse movimento e essa cultura a gente vai ter que trabalhar pra trazer o centro de volta.
1: Porque a Anápolis tem se descentralizado muito também no seu crescimento, no seu desenvolvimento econômico. Hoje nós temos regiões de Recanto do Sol, Jaiara, Jundiaí, tem outras partes da cidade onde o investidor tá olhando de maneira diferente para esses locais, em detrimento do centro. Quer dizer, isso tudo tem que ser olhado também.
12: Isso
1: tudo
12: tem que ser olhado, justamente.
1: Tem que ser olhado, né? A pessoa tem que ter mais sensibilidade. Sérgio Monto Turio, mais uma vez quero te... Falamos tudo da Feira do Empreendedor? Ficou
0: algo, eu gostaria de fazer alguns destaques, que não, eu acho que é muito interessante.
1: Fique à vontade então, certo?
0: É, nós teremos duas palestras magnas, né? Palestras relevantes, que eu considero uma com a Camila Renault, que vai acontecer no dia 30, em encerramento da feira, às 20 horas, ela vai falar sobre marketing na era da inteligência artificial.
1: Olha.
0: Novas estratégias para conquistar clientes. No mesmo dia 30, só que um pouco mais cedo, lá no palco plural, a gente vai falar, vamos trazer o João Saci, que ele é um empreendedor, palestrante, que ele tem deficiências e tem uma história muito bacana.
1: História de vida bacana.
0: Sim, que a intenção é sensibilizar, né, incentivar as pessoas que têm essas limitações para empreender.
1: Volta comigo aqui, PH, ao vivo às 10 horas e 58 minutos. Então, Sérgio Monturio do Sebrae, né, falando sobre essa Feira do Empreendedor, que acontece na próxima segunda-feira, segunda, terça e quarta da semana que vem aqui em Anápolis, né? Vai ser realmente muito interessante a sua participação. E junto com ele, o Luiz Cláudio Ledra, que é o presidente da Associação Comercial e Industrial de Anápolis, falando aí sobre esse evento verdadeiramente importante que acontece em Anápolis a partir da próxima segunda-feira. E de tanto falar, pegar, tá na hora da gente parar. Bora, 10h58 agora. Olha, mais uma vez quero te agradecer pela companhia e pela audiência. Estamos finalizando a edição desta sexta-feira do Rádio Debate. Está chegando aí meu amigo Alessandro Bartlas e a equipe Geração do Esporte com o Geração Esportiva. Tem rodada do Campeonato Brasileiro, Série A, Série B, nesse final de semana. Tem muita coisa acontecendo, tem clube já se reforçando para a temporada do ano que vem, enfim, já tem muita coisa acontecendo no futebol brasileiro, que vive o impacto sobre essa possibilidade de acabar com as bets. Principal financiador do futebol brasileiro. É fonte de muita maracutaia, que graças a Deus está acabando dentro de poucos dias. Então, muita coisa você vai ouvir dentro de instantes no Geração Esportiva. Eu e meu amigo, produtor desse programa, Paulo Henrique Mendes, o PH, estamos assumindo um compromisso com você de voltarmos na próxima segunda-feira, a partir de 8 horas, com a primeira edição da semana do Rádio Debate. Espero poder continuar merecendo o prestígio da sua companhia e da sua audiência. Então, a todos vocês, mais uma vez, muito obrigado. Um bom dia, uma boa sexta-feira, um bom final de semana. E até segunda-feira, se Deus quiser. E ele há sempre de querer. Detona aí, companheiro Alessandro Bartla.
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1: 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Hora certa. Em Anápolis, nos estúdios da Rádio Nova FM, são 11:04.
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1: Opa! Muito bom dia, minhas queridas e meus queridões.
5: Bom dia!
1: Amantes e torcedores do futebol, estamos chegando para mais uma edição do programa Geração Esportiva, aqui na minha, na sua, na nossa 87,9 Rádio 9 FM, a rádio que defende Anápolis, do ladinho esquerdo do seu rádio, onde a emoção bate mais forte.
5: Nova FM.
1: É, então nada de mau humor, careta, nem cara feia, coloque aquele sorrisão lindo, bonito, colado e estampado no rosto, porque hoje é o quê, louro?
6: Olha, sexta-feira.
1: Mas vai com calma, viu? Porque é 25 de setembro de 2026 e é com muita alegria que já estamos juntinhos pelas ondas do seu rádio e também nas redes sociais com você no YouTube, Instagram e lado a lado com a Rádio Cerrado Mix, a rádio para todas as idades e estilos.
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1: Vamos falar de seleção brasileira de futebol. É, empatou em 1-1. Convenceu? Não convenceu? Já deixa aí o seu palpite, porque vamos falar de seleção brasileira. Vamos falar também de Campeonato Brasileiro da Série B, Campeonato Brasileiro da Série A, Conmebol Libertadores e, é claro, né, as notícias, as novidades das nossas equipes aqui da nossa cidade, né? Essas e muito mais você vai ficar sabendo agora. Rádio Nova FM e equipe Geração do Esporte, há 22 anos, fabricando emoções.
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1: Que tem a direção e a coordenação geral dele.

0: Carlos Nogueira.
1: Carlos Antônio Nogueira, o Butina. E ao seu lado sempre ele,
0: João Pedro Nogueira.
2: O patrãozinho já chegou.
0: O patrãozinho.
1: João Pedro Nogueira, o patrãozinho. É, e aí comandando o áudio. O nosso visual, YouTube, Instagram, o financeiro também, o nosso ilustre e sensato
0: Eusébio Ribeiro. O coração da geração.
1: Bate, bate, bate, coração. É, se o coração não bater, a geração não anda. Mas na mesa de áudio, comandando as plásticas, o nosso bom e velho
3: Paulo Henrique Mendes.
1: PH, que mal que há. 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
0: Marcos

0: Muito bom dia, Marcos Vinícius Ogulão. Seja bem-vindo, sextou.
1: Bom dia, Alessandro. Realmente sextou. Excelente sexta-feira para você. PH, todos os ouvintes da 87.9, todos que estão participando conosco aí pelo chat. Um abraço para a turma ali fora, né? Roger Fernandes, Cris Matheus, que veio cá fazer uma visita. É o Zé Ribeiro e a todos, né? E que coisa boa que você me contou agora cedo, eu fiquei satisfeito com você. A seleção brasileira que é isso, jogou hoje e conseguiu empatar com a Austrália de 1-1.
0: Estão dizendo que é um novo ciclo da seleção brasileira, mas eu assisti alguns flashes, pra mim não convenceu, viu?
1: É, o time vai ter que ter muita coisa ainda. Vai ter que fazer muita coisa, a seleção brasileira está ressurgindo da cinza. Entendeu? É. E tem que ser o seguinte, a seleção, eu falo o seguinte, falava, né, que agora eu não tenho nem como falar mais, que a seleção brasileira, todas as competições, qualquer competição que ela for disputar, que seja Copa do Mundo, Copa Sul-Americana ou qualquer campeonato, ela é favorita a ganhar. Agora está mais difícil, que realmente ela está deixando a desejar, mas tomara que com esses novos jogadores que está tendo agora na seleção, que foram convocados agora, que eles aprendem a jogar na seleção, porque muito jogador tem jogador de clube e jogador que não dá conta de jogar na seleção. Ele é um artista no seu clube, mas quando vai para a seleção muda tudo.
0: Eu ia te fazer essa pergunta, o que que acontece que os jogadores lá onde eles jogam são ídolos, né? São craques e agora de repente vai para a seleção brasileira, o futebol não é o mesmo, né?
1: É, realmente, o que que acontece, o Alessandro? Pessoal fala muito bem de jogadores, nós tem jogadores que joga, por exemplo, no Barcelona, joga no Chelsea, joga no Real Madrid, joga tudo. Você vê, eles são artista no clube deles, apesar que o que o pessoal fala, que e lá aonde eles estão jogando também, todos os jogadores que passam por um Barcelona, por um Real Madrid ou por um Chelsea, é o quê? São jogadores de seleções. Então, eles formam uma seleção do mundo e colocam nessas equipes.
0: Eu vou chamar o Rian, que é o autor do gol, é rapidinho as palavras dele, porque eu quero perguntar aí para os nossos ouvintes, os nossos internautas, o que acharam da atuação do goleiro Hugo no gol de hoje, né? Fala aí, Rian.
2: É o início com a nova geração. Mas, como tu falou, a gente não entra em campo pra perder, a gente sempre entra em campo pra ganhar. Mas hoje não foi possível, mas a gente tem outra revanche contra eles e vamos buscar a vitória.
0: Esse aí foi o autor do gol, Gulão. Ele disse que não entra em campo pra perder, mas tá precisando melhorar mais, apesar que é o primeiro jogo, mas teve, se eu não me engano, 8 ou 9 jogadores que continuaram ali, né, da base ali que vinha com a seleção brasileira. Então, já tem assim um pequeno entrosamento, né?
1: É, mas o que que acontece, o Alessandro? Hoje você pega uma seleção dessa que está em formação, antes da partida, vou ser sincero pra você, se você perguntasse pra mim, que era o normal de uma partida dessa, antes de começar, é de 3-5-0 pro Brasil. Em condições normais, sem fanatismo, sem nada. Hoje tá chegando no ponto que a gente não pode fazer isso. E assim, quando você pega o retrospecto da nossa seleção, principalmente em amistoso, o Brasil, se você pegar 90% dos amistosos que o Brasil faz, sempre é com equipe considerada bem mais fraca do que o futebol brasileiro. Raramente você vê o Brasil fazer equipe, aliás, um amistoso com equipe de ponta. O que que é a equipe de ponta que tem? É assim, você pega essas equipes de ponta hoje que tem, você não tem, você não consegue, você entendeu? E hoje é o que tá faltando pro Brasil, é isso. É tentar fortalecer mais, tentar crescer com as equipes, tentar tudo, e não vem acontecendo isso no nosso futebol. E todo mundo ficou decepcionado com a 11ª colocação esse ano na Copa do Mundo, entendeu? Então, infelizmente, é isso que vem acontecendo. O Brasil vai ter que melhorar demais para disputar uma Copa do Mundo de igual para igual.
0: Não, e eu vou aproveitar que ela chegou aqui. Coloca a vinhetinha dela aí, PH.
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0: Muito bom dia, Cris. Seja bem-vinda. Ótimo final de semana para você. E já quero te explorar, já que você tá aqui.
4: Vai ficar mais caro.
0: Qual que foi a escalação aí dessa seleção brasileira? Bom dia, Cris.
4: Bom dia a todos vocês. Saudade que eu tava, viu, Alessandro? Muita saudade. Bom dia, Gulão, PH. Alessandro Bartras, vou falar, viu? Meu goleiro desta vez falhou, viu?
0: Só dessa?
4: Ô, Hugo, não faz isso comigo não, mas bora lá. Hugo, Mateuzinho, Marquinhos, Vitor Reis, Danilo Santos, Bruno Guimarães, Douglas Santos, Rafinha, Estevão, Vini Júnior e o nosso garoto Hendrick, né? Então, assim, mas vou te falar, viu, Alessandro? Ah, não, Hugo, ajuda nós, por favor. Daqui um dia nós não queremos você nem na seleção, nem no timão.
0: Mas é só o Corinthians que aceita ele. Eu fiz uma pergunta para os nossos ouvintes e internautas aqui, o que eles acharam da atuação do Hugo e o Renato Isque. Bom dia, Renato. Já fala ali, ó. Eu acho o Hugo ruim demais. Ele não teve culpa no gol que tomou. É, mérito do jogador da Austrália. Mas eu acho ele ruim, não. Acho ele péssimo. Não, não é péssimo, porque senão ele não tava no Corinthians, né? Série A, tá aí. Mas a atuação dele não foi boa. Eu acho que foi falha dele, viu?
4: Ele ficou parado, na verdade, né? Mas assim, é o que o Renato falou, né? O mérito realmente foi do jogador, mas ele ficou parado. Ele não simplesmente ele ficou parado.
1: Mas às vezes ele não esperava o cara chutar, não foi isso, não?
0: Mas o goleiro tem que estar esperando qualquer momento. Sim,
1: mas depende de onde vem a bola, de onde vem o chute, tem o goleiro que não espera. Quando vê a bola já tá lá dentro. É igual quando você bate uma falta bem batida, o goleiro fica parado, igual a estátua.
0: Agora vamos ver, né? O Ryan diz que tem o próximo jogo. O Ryan, né? Diz que tem o próximo jogo.
1: Revanche, né?
0: Tem a revanche. Vamos ver de que forma o Brasil vai atuar dentro de campo, porque já conhece a equipe da Austrália jogando hoje, né?
1: Sim. Inclusive, a Austrália, por exemplo, ela não tem tradição nenhuma de Copa do Mundo. Toda vez que ela chega até para disputar uma Copa do Mundo, se vocês lembrar, é uma que sempre está na repescagem, você entendeu? Sempre está na repescagem, sempre está tudo. Então é isso que funciona, né? E aquilo que eu venho falando, a seleção hoje, ela está desacreditada. Ela já estava desacreditada na Copa do Mundo. E quando você vê, Alessa, não é técnico que faz ganhar a seleção. É você ter um bom conjunto, você ter bons jogadores e saber escalar os jogadores.
0: Ô Gulão, eu já tenho outro pensamento. É, não sei se você concorda, os nossos ouvintes também. O jogador não vai ali para a seleção já pensando e preocupado em se lesionar e parar de jogar, atuar na equipe que está atualmente hoje, principalmente os que estão de fora?
1: Não, é o contrário. É o contrário. Se você, por exemplo, vamos supor que você vai jogar na seleção daqui 30 dias, você é convocado. E nesse intermediário, a sua equipe que você joga, você vai ter dois amistosos. Você entendeu? Aí, dois jogos valendo. E você vai jogar e que você fica com medo. Porque o sonho do jogador é ir para uma seleção brasileira. Ele não tem medo, não. Antigamente. Hoje não tem isso mais, não. Hoje com a informação, hoje ela é instantânea. Por exemplo, praticamente quando vai ter uma... Vamos supor que o técnico... Hoje é terça-feira, por exemplo. Sexta-feira, o técnico fala que vai convocar a seleção brasileira na terça-feira. O Brasil inteiro já sabe quem são os convocados. Hoje é assim. Antigamente, quando você tinha a seleção da década de 80, 90, 82, 86, que o Brasil conseguiu formar aquela super seleção, você só sabia na hora da convocação. Você tinha especulação, mas não garantia que o cara ia ser convocado. Você entendeu? Hoje não. Hoje
0: gera uma expectativa muito maior, até mesmo dos jogadores.
1: Isso, hoje não tem mais. Hoje, por exemplo, você pode ver que esses jogadores que foi convocado no início da semana para jogar essa partida de hoje, por exemplo, a televisão sempre mostra, né? O jogador às vezes tá em casa e espera a convocação. Hoje não tem emoção mais, não, ô Alessandro.
0: 11 horas e 17 minutos, Gulão, perdão, vamos ter que ir ali pro intervalo comercial, mas eu quero ir abraçando a Rosemary, que tá ali, o Simar Souza também, o Renato, que eu já falei, o Augustinho Couto, deixa eu te falar, eu vou ter que entrar no intervalo comercial, que senão a Cris vai explodir aqui, viu? O Jânio também, um abraço especial, Rádio 9 FM, equipe Geração do Esporte, há 22 anos, fabricando emoções.

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1: Muito bem, 11 horas e 21 minutos, estamos de volta. E agora, no, eu vou oferecer esse bloco aqui, PH, pro Simar e todos os torcedores da chata mais querida do Brasil. Vamos falar da Associação Atlética Napolina, SAF, que olha só, hein, que apresentou aí o Júlio Simas, né, que é o novo reforço da Napolina. Aos 25 anos, o volante Júlio Gabriel Simas Vieira é o novo reforço da Associação Atlética Napolina, SAF, para o meio de campo colorado. É destro, com 1,85 m, o jogador acumula experiências no futebol brasileiro e já defendeu clubes como o Inter, Santa Maria, o 15 de Jaú, Ipiranga,
2: Ipatinga
1: e muitos outros, né? Ela tá aqui, eu não vou poder deixar, né, de aproveitá-la, as informações, porque a Cris é sempre bem informada. Cris, e aí, tem novidade lá na Rubra? Tem, sabe de alguma coisa? O que que tá rolando nos bastidores?
2: Várias, né? Primeiramente, a gente tem que parabenizar a Napolina, né, por estar novamente na frente, né? A Napolina que fez uma coletiva de imprensa, apresentou aí o novo técnico Marcelo Chamusca.
1: Ô, Cris, né, só que te vem cortar. Ano passado, eu me lembro bem que a Napolina começou a apresentar jogadores e uma comissão técnica e foi muito criticada, né? Porque
2: tava apresentando bem mais cedo, né?
1: Mas fez um excelente trabalho e novamente da mesma forma.
2: Novamente, né? Vem, né? Igual o Fernando Aguiar

0: e foi muito criticada, né? Porque
1: tava apresentando bem mais cedo, né?
0: Mas fez um excelente trabalho e novamente da mesma forma.
1: Novamente, né? Vem, né? Igual o Fernando Aguiar deixou bem claro na coletiva de imprensa, né? Que tá fazendo várias contratações, né? Então ele tá com um elenco muito grande, claro que não pode ficar com todas as contratações, mas é aquela questão, Alessandro, tá trabalhando, tá viajando, tá atrás de jogadores e tá trazendo jogadores. E mais uma vez a gente tem que parabenizar, porque vem com um planejamento bem mais cedo, né? A Napolina vai se reapresentar ou apresentar, para alguns é reapresentação, porque a base da Napolina manteve. Então, assim, a apresentação da Napolina será em novembro, se eu não estiver enganada, ali pro dia 10 de novembro, 16 de novembro, né? Ali pra segunda quinzena de novembro. E mais uma vez, vale lembrar também, destacar que foi muito criticada em 2025, né? Por ter apresentado bem mais cedo em novembro. Porém, se a gente puxar aquela apresentação, né? Logo em novembro eles já começaram a treinar, pararam ali somente nos seriados mesmo de dezembro, que foi Natal e Ano Novo. E fez um excelente campeonato goiano, né? A Napolina, ano passado, chegou, veio aí da segunda divisão, da divisão de acesso, veio com sede no futebol, fez um excelente campeonato, conquistou aí a vaga na Copa do Brasil, a Série D, e dessa vez também eles fizeram essa mesma linha, né? Deixaram essa mesma linha de contratações e também de fazer essa apresentação aí mais cedo para os torcedores, né? Então, a Napolina não parou, desde quando o campeonato

0: gente mesmo para poder assistir treino, você ficava no sol. Porque para você assistir, você não consegue enxergar muito bem, né, Gulão? Ali próximo ali dos vestiários,
1: aquilo,
0: né?
1: Aquilo se tornou uma área, tipo uma área de lazer, teve tudo. Vocês sabem, teve no sábado passado, teve lá um encontro com os torcedores, né? A chopada com o torcedor, e foi todo mundo tranquilo lá. Foi muita gente lá e o pessoal tranquilo, divertiu bastante tudo. E precisa disso no clube de futebol.
2: E muitos torcedores mandaram mensagem, os que eu conheço, ficaram surpresos, porque tinha muito tempo que não iam.
1: Tem muitos torcedores que não iam.
2: E quando chegaram lá, se surpreenderam com o trabalho feito lá na Associação Atlética.
0: Deixa eu só responder o Hildo ali. Hildo, eu não voltei, tá? É porque hoje eu vim aqui fazer uma visita e parece que o microfone chama a gente.
2: Eu tô tentando,
0: né? E nem tô
2: forçar,
0: fazendo bico.
2: Eu tô tentando forçar ela aqui, viu, Hildo? Convencê-la, mas tá difícil.
0: Mas, Alessandro, igual a gente tava falando mesmo da programação da Anapolina, né? Que vem aí bem forte pra esse próximo ano. Anapolina, que vai ter um ano muito bom, Copa do Brasil, tem a Série D e tem uma grande possibilidade também de conseguir uma vaga na Copa Centro-Oeste, né?
2: Sim.
0: Caso algum clube da capital, né, suba aí, a gente tá torcendo pro Vila, pra ver se o Vila esse ano vai realmente, né, subir.
2: Eu tô torcendo pra subir Vila e Atlético, porque dá um destaque maior, porque a gente vê que nesses últimos anos, Gulão, as equipes nossa aqui do nosso estado tem se destacado, igual conversávamos ali em off, o Campeonato Brasileiro da Série D tá recheado de equipes goianas, né, Gulão?
1: Sim, inclusive o Alessandro, o Campeonato Goiano, que é a primeira competição dos clubes no início do ano, cada ano que passa está se tornando difícil, e até as equipes da capital está tendo dificuldade, mesmo que todos nós sabemos que quem ganha sempre o Campeonato Goiano é os times da capital e sempre decide às vezes entre eles. Por exemplo, a Anapolina não foi pra final, por quê? Por um detalhe, né?
2: Sim.
1: Um detalhe, perder nos pênaltis, né? Então, isso é detalhe. E quando você vê hoje equipes grandes, por exemplo, nós vamos ter o ano que vem do Centro-Oeste, três equipes na Série C: Gama, Goiatuba e Anápolis. Então, do estado de Goiás são duas equipes. É onde eu falo pra você que o futebol goiano está crescendo bastante. Não,
2: e principalmente de Anápolis, porque quando eu falo em Anápolis, 2024, o Anápolis foi campeão do interior, né?
1: Isso, 2025,
2: Anapolina. A Rubra foi campeã do interior.
0: Assim, ainda tem isso, né? Ainda tá no currículo, né?
1: E na história do futebol anapolino, é a primeira vez que as duas equipes vão disputar a Copa do Brasil no mesmo ano. Nunca aconteceu isso. Você entendeu? Então é isso. Que, aí você pega hoje uma equipe igual a Goiatuba, que vai disputar a Série C, com certeza bem forte. Pega o Anápolis, querendo ou não, vai vir forte. Pega a Anapolina, que vai vir forte. Pega o Rio Verde, que se for para a primeira divisão do Goiano, vem forte.
0: E o Bom Jesus.
1: Não, é o Agro também, o Agro. Que é o Agro
2: é a antiga Becate.
1: A antiga Becate. Vem forte, você já está mais do que avisado. E tem o craque Catalão, que não vai ficar atrás. Craque Catalão, a Cris, lembra que naquela vez nós fomos lá no Conselho Arbitral, Cris, você entrevistou o presidente do craque. Você sabe o que ele falou para a Cris lá? Ele falou que tem uma expectativa de entrar pro craque de 2025, no máximo até 2030, para você fazer o futebol, em torno de 30 milhões de patrocínios das empresas de Catalão. Então, para você ver o tamanho que está ficando o futebol. E aí é onde o futebol do interior cresce.
2: Por isso que eles estão com um projeto ousado lá daquela arena, né?
1: Lógico.
2: E o próprio Catalão investindo forte nas equipes de base.
0: E não vamos longe, não. O Gulão falando aí sobre patrocínio, né? Porque, gente, é importante. Hoje em dia, nem o Anápolis e nem a Anapolina não tem mais, né, aquele dinheiro que entrava da prefeitura, a torcida premiada.
2: O Cimar fala, né? Ali, ó, que o Fernando Aguiar tá de parabéns, que ele sabe
0: que assim,
2: é o doce.
0: Sim, e outra, Alessandro, o pessoal do marketing que trabalha lá na Anapolina, eu tô falando muito da Anapolina porque eu estive na Anapolina há poucos dias e a Anapolina
2: e
0: realmente está se movimentando. Que recepção, viu? Então a Anapolina realmente está se movimentando. Então, assim, em relação a patrocínio, o marketing da Anapolina vem trabalhando firme com isso. O Neemias mesmo, que é o CEO da Anapolina, a gente tem que parabenizar o trabalho do Neemias à frente da Anapolina. Ele que é um cara muito político, né?
2: Inclusive, eu quero aproveitar que você falou do Neemias, que eu vi o Ricardo lá, o Ricardo tá machucado, machucou a perna, quer deixar aqui um abraço.
0: Você quer saber como que ele machucou?
2: Eu tô sabendo mais ou menos. Eu quero deixar um abraço a toda a equipe Geração do Esporte, que boa recuperação pra ele, e graças a Deus só foi a perna, né?
0: Nossa, graças a Deus, porque foi feio, viu, gente? Ele acabou machucando lá no Jonas Duarte, né? Foi atropelado pela caminhonete dele,
2: né?
0: Foi no dia do jogo das meninas. Então, assim, Alessandro, vale ressaltar isso, o trabalho que a Anapolina vem fazendo, novamente saindo à frente, né, fazendo seu planejamento, né, bem desde quando o Campeonato Goiano acabou. Vários várias outras competições.

0: competições também, as meninas estão jogando muito bem.
1: Cris, eu vou só responder o Luiz Júnior ali. O Luiz, é o seguinte, ultimamente o Galo anda muito fechado, né? Então, não temos informações do Anápolis Futebol Clube, a não ser que amanhã é sábado, segunda, terça-feira, quando o Roger estiver apresentando, pode ser que ele tenha alguma coisa, porque o Roger tá mais em contato lá dentro. Então, por enquanto, não temos informações aí do Anápolis Futebol Clube, viu?
2: Teve uma reunião ontem, até o Luiz mandou pra mim, sobre o Dutra, né? Dutra, o Daniel com o pessoal lá, até foi falado até pela emissora de Goiânia, né? Rádio Goiânia ontem, né? E eles estão reunindo, mas não é questão de SAF, eles estão tentando fazer uma SAF entre eles lá, né? Entre eles mesmo e ver se aparece investidor. Mas por enquanto é isso, é mais tentando contratação de jogador. O técnico já foi avisado, né? O técnico do Anápolis parece já estar sendo quase fechado, não tem o nome ainda, mas já está sendo quase fechado, é isso. É o que o Anápolis hoje está fazendo, é isso, correndo atrás, sabe?
0: Alessandro, vai ter que já
1: prever. Vou pro intervalo, eu vou te pedir pra ficar mais um bloco aqui, Cris, que eu quero falar do futebol feminino ainda. Vamos que vai falar. Ter jogo segunda-feira. Se você puder aguardar um minutinho pra esses nossos ouvintes e torcedores matarem saudade também. 11 horas e 31 minutos. 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
1: Muito bem, 11 horas e 35 minutos. Estamos de volta com a equipe Geração do Esporte há 22 anos, fabricando emoções. Com muita alegria, estamos aqui com ela no nosso estúdio. Marcos Gulão também presente. E todos vocês aí, Gutenberg, Matias, o Rio do Rorival. Rorival tá falando ali, ó. Convido o Roger. Eu já falei aqui, Rorival, que na terça-feira provavelmente ele vai trazer, porque tá lá dentro todos os dias, né? Luiz Júnior tá com a gente também. A Rosimeire, que já tava lá em cima, ela é irmã do Roger, a Rosimeire, viu? Tá lá em Belo Horizonte, se eu não me engano. Se não for, me corrija aí, viu, Rosimeire? Em Belo Horizonte, né,
2: ele BH? Ele escuta todo dia e não
1: lembra. BH, não sei, né? Mas vamos lá, olha só, ainda falando de futebol, quero falar um pouquinho do futebol feminino, porque a equipe do Aliança vai representar Goiás na Copa São Paulo Feminina de 2026. E a competição será realizada entre os dias 24 de novembro e 12 de dezembro na cidade de São Paulo, reunindo 20 equipes. O time goiano está no grupo C, ao lado da Ferroviária de São Paulo e o Centro Olímpico de São Paulo, Grêmio de São Paulo também. O grupo é batizado de Ibirapuera, em homenagem a um dos principais cartões postais da capital paulista, terá o centro esportivo, né? E recreativo educativo do trabalhador, o Serete, como palco dos jogos. Então, a equipe do Aliança aí, mais uma vez, representando o futebol feminino goiano, que tá em alta, tá crescendo, né, Gulão?
3: Verdade. E você vê, pra minha surpresa, esse ano é o Vila Nova, né? Tá em último lugar, né?
1: Pois é.
3: Perdeu, o ano passado o Vila foi a melhor equipe, né? A Napolina, mesmo jogando duas partidas com uma partida a menos, continuando a liderança agora ainda com 4 pontos, né? Devido ao saldo de gols, né? Napolina tem 7 gols de saldo e que tá crescendo agora. Futebol precisa de crescer, o futebol feminino. E tomara que venha mais equipes. Por exemplo, veio uma equipe igual ao Goiás, veio uma equipe igual ao Atlético. Próprio Anápolis Futebol Clube, quando formar sua equipe feminina, e colocar pra ter em torno de 10 a 12 equipes num campeonato desse.
1: Você sabe o que eu tô percebendo? Eu tô percebendo o seguinte: que a Napolina, depois que se transformou em SAF ali, tá mostrando um futebol mais agressivo. Mostrou-se, chegou, foi campeã do interior com o masculino. O feminino chegou aí numa final, né? Ano passado chegou na final?
3: Sim,
1: semifinal. Na semifinal. E agora já mostrando aí, já é líder da competição. As categorias de base também, todas ali em ascensão. Então isso mostra uma força da SAF, né?
3: Verdade, a questão da SAF hoje é isso, faz crescer o futebol, precisa sim de investidores. O próprio Fernando Aguiar tentando arrumar investidor junto com ele para a Napolina, para formar o quê? Para formar uma equipe forte. Futebol funciona assim, futebol você tem que ter isso. Futebol hoje, eu falo, futebol hoje você faz, tem que ter a vontade, você tem que ter o milho, tem que ter tudo, mas tem que vir primeiro o dinheiro, tem que vir o patrocínio. Por quê? Porque o futebol, se você puxar de 10, 15, 20 anos para cá, ficou muito inflacionário, hoje ficou muito caro o futebol. Então não é fácil você mexer. Hoje, por exemplo, eu tava vendo, ô Alessandro, quando você pega uma divisão de acesso aí, nós tem equipe lá hoje que gasta em torno de 1 milhão até 2 milhões numa competição dessa, que é considerada essa equipe de segunda divisão do campeonato goiano, que você tem 10 equipes e classifica apenas 2, e tem várias equipes gastando muito para tentar o êxito. É isso que acontece. Por exemplo, a Napolina hoje, para manter hoje o quarto lugar do campeonato goiano, que ela terminou esse ano, com a vaga na Copa do Brasil, título do interior, ela vai ter que investir mais, vai ter que gastar mais. É isso que é o futebol. Por isso que a maioria das equipes hoje está tendo outra alternativa. Essa alternativa que ela tem é a alternativa de ou virar a SAF ou trazer investidores para cá para apoiar a SAF. É isso que eles precisam hoje.
1: Agora, a gente está falando de coisa boa aí, muito, mas hoje é um dia também muito triste, né? Teve falecimento de atleta do Vila Nova, ex-atleta da Jataiense também. Então hoje foi um dia de perca aqui pro futebol goiano, né, Cris?
2: É isso mesmo, né? O pessoal aí nas redes sociais mobilizando, né? Colocando aí os seus sentimentos, né? Um atleta novo, né? O Thiago, pelo que eu entendi ali, ele era goleiro do Vila Nova agora, né? Na base. Muito novo, mas, né, infelizmente aí acabou falecendo. Deus sabe o que faz, né? E que conforte o coração de todos os amigos, principalmente a família.
1: Agora, pra gente encerrar do futebol feminino, a Rubra joga que dia?
3: Segunda-feira, 15h30.
2: Contra o Planalto, né?
3: Planalto e Aparecida.
2: Ó, vamos só pra finalizar aqui. A Rubra, o ano passado, quando ela entrou no campeonato, as meninas tiveram menos de 15 dias pra poder treinar. Esse ano, e fizeram muito bem no campeonato, né? Esse ano elas tiveram um tempo maior pra treinar, o pessoal foi atrás aí de mais atletas, algumas atletas voltaram, é o caso da Michele, que é atacante, né, centroavante, então joga muito bem, e as meninas fizeram bonito, né, o Glão, ganharam do Aliança, que é destaque aí de 7-1, e quase por muito pouco bate no Vila Nova aqui dentro do estádio Jonas Duarte. No finalzinho o Vila conseguiu empatar o jogo e foi um jogão, viu? Um jogo de 4 gols, né? E agora pega o Planalto, né? Então, ou seja, Ana Paulina, esse ano realmente as meninas estão vindo aí mais, bem mais focadas, né, no campeonato, e é claro, a gente fica na torcida aqui para que dê tudo certo.
1: 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O Rorival tá perguntando ali da divisão de acesso, o que dizer da equipe do Rio Verde?
3: Ele até fez uma pergunta, né, ali, ó. Quais os times, né, favorito na divisão de acesso? O Rio Verde, 28 pontos. Super favorito, que tem mais condição. Faltando 4 rodadas para o campeonato.
1: Se eu fosse pela Federação Goiana, eu fosse ler esse time aqui do segundo lugar, eu ia falar que era o Beijos. BJS. É.
3: Então seria o Alessandro. Tem o Bom Jesus, né? 24 pontos. Goianésia também, 24. Mineiros e Morrinhos, né? O Morrinhos em quarto com 19 pontos, Mineiro também com 19. Pra mim é só essas equipes. Dessas 5, vai 2, né? Com grande chance

0: Os em quarto com 19 pontos, Mineiro também com 19. Para mim é só essas equipes. Dessas cinco, vai duas, né? Com grande chance mesmo para valer, eu ainda acho que o Goianese ainda tem mais chance do que o Bom Jesus. Mesmo os dois estando na mesma pontuação e o Bom Jesus por critério. E correndo por fora, com chances remotas, é o Mineiros e o Morrinhos. Então, para mim mesmo, de verdade, vai ficar entre os três. É, Rio Verde, Goianese e Bom Jesus. Desses três, vai dois.
1: E você viu a próxima rodada, né? Vai ter briga de gente grande aí, tá na ponta de cima, você viu, né? Rio Verde e Bom Jesus. Os dois que já estão aí, basicamente. O Rio Verde, de matemática, quem é bom é o Gulão, né? Mas o Rio Verde, bem dizer, já subiu, né?
0: Ainda não.
2: E esse jogo vai ser domingo,
0: é assim,
2: dia 27/9, às 17 horas, lá no Mozart Veloso, né? Em Rio Verde.
0: Isso.
1: Você jogão, hein? Eu queria assistir.
0: Mas o que acontece, a questão, Cris? Por que o Rio Verde ainda não está classificado? Porque tem o Goianésia e o Bom Jesus com 24 pontos. Se o Bom Jesus ganhar do Rio Verde, o Bom Jesus já encosta, já vai a 27. Se o Goianésia ganhar também, vai a 27. Então é esse que é o campeonato. Essa que é a dificuldade do campeonato. E o Goianésia joga com Mineiros em casa. Pra você ter uma noção, você vê a dificuldade. Então tem vários jogos sim, difíceis, tem tudo. Então, hoje é o que eu falei pra você. Agora tem uma coisa: o Rio Verde ganhando do Bom Jesus em casa, ele chega a 31 pontos. Aí já pode colocar a mão na taça. E você sabe que se o Rio Verde ganhar o campeonato, você sabe pra quantos títulos vai, né? Da segunda divisão? Seu sétimo título. É o que mais ganhou divisão de acesso. E nem parece, né?
2: Nem parece. Ou
0: seis divisão de acesso.
2: O Gulão, agora me diz, o que está acontecendo com o Grêmio Esportivo, que é uma equipe que já foi campeã goiana e é uma equipe para se destacar jogadores, né, no mercado do futebol aí, e não consegue mais nem chegar aí, se destacar, né, no campeonato.
1: Tá brigando de novo, acesso, né, para não cair para terceiro.
0: O que acontece? O Grêmio acabou com as suas categorias de base. Eles mesmos acharam que ficava muito caro. Eles estão pegando jogadores medianos e tentar revelar alguém. Mediano o quê? O que é um jogador mediano? É jogador barato.
2: Mas na sorte?
0: Não é bem na sorte. Às vezes vem algum jogador de informação para eles e é o que eles dão conta de pagar. Eu acho que eles não querem investir mais no futebol igual eles investiram. Eles investiram muito. Eles chegou a investir muito mais aqui do que o Anápolis, muito mais do que a Anapolina, tudo. O tanto que jogadores que ele revelou na época de 2021, quando o Grêmio foi campeão da primeira divisão, ele vendeu tudo. A maioria do jogador vendeu, emprestou e ganhou dinheiro. Agora o que acontece? Aí depois ele caiu para uma segunda divisão, aí passou só a jogar a segunda divisão. E depois que fechou a sua categoria de base, que é o sub-20, principalmente, que eles conseguiam revelar vários atletas, agora eles estão formando o quê? Time de verão. Você entendeu? Estão pegando time de verão, pegando tudo. Então, o que está acontecendo? O que está acontecendo hoje é isso. É o que eles estão fazendo, é isso. Então, eles estão formando apenas time para ficar na segunda divisão. Eu acho que eles não querem nem disputar mais primeira divisão.
2: Porque, viu, o gasto é maior na primeira.
0: Não, muito maior. E outra coisa, aí, se eles fizerem uma primeira divisão, se eles fizeram a primeira divisão e o futebol ficar com nível baixo,
2: não destaca nenhum jogador.
0: Não destaca, entendi, nenhum jogador. Isso, lógico, isso. Sabe por quê? Porque quando você está, você tem 12 times disputando a primeira divisão, você sempre está na parte de baixo da tabela, certo? Você está na parte de baixo da tabela. O seu time não vai ser visto. Por quê? Porque o seu time sempre vai estar perdendo. Aí não tem condição de você ver jogadores.
1: E, Alessandro, eu estava no jogo quarta-feira, né, entre Bom Jesus e o Grêmio. Mandar um abraço pro pessoal lá de Bom Jesus, super gente boa. Fernanda estava lá torcendo pelo Bom Jesus. Fernanda, que é sempre muito bem recebida lá, sim, na cidade por todos, né, e estava lá torcendo também. Mandar um abraço pro Augustinho, que tá ali, né, pedindo likes. Gente, deixa os likes. E Luiz Júnior, esquece o Memphis, tá? Esquece o Memphis. Mas
2: como
1: agora
2: que
1: voltando.
2: Esquece, Cris? Não tem como esquecer.
1: Esquece.
2: Depois daquele pênalti. Ele nunca mostrou para que veio realmente no Corinthians.
1: Aí, Alessandro, aquele, a gente voltando a falar do jogo, né? Tipo, no intervalo do jogo entre Bom Jesus e Rio Verde, entre Bom Jesus e o Grêmio Anápolis, né? O Grêmio Anápolis começou ganhando aquele jogo, né? Abriu o placar ali. tomou o empate rapidamente e a gente percebeu um nervosismo muito grande entre os diretores que lá estavam assistindo o jogo. Então, assim, você viu que os jogadores veio com uma pressão muito forte pro segundo tempo, tanto que acabou virando o jogo e depois acabou empatando. E o que a gente viu no decorrer aí, a gente sabe que jogadores saem de cabeça quente quando precisa de um resultado, né? A gente sabe que a situação do Grêmio não é uma

0: situação boa, tá brigando novamente, assim como foi o ano passado, né? E assim, a gente percebeu que eles saíram bem nervosos, sabe? Do gramado, jogador batendo na parede, apelou, sabe? Aí, apelou, perdeu. Só porque assim, a gente viu, porque eles dependiam do resultado do Trindade também, se não tiver enganado,
1: mas assim, o que acontece? Por que que o Grêmio saiu nervoso de campo? Eu vi até os comentários depois, porque o Grêmio começa a perder na partida, no início do jogo. O Bom Jesus faz 1-0. O Grêmio vira o jogo e aos 43, 44 segundos do tempo, toma o gol de empate.
2: Ô Gulão, agora pra gente encerrar esse bloco também da divisão de acesso, o Augustinho Couto tá falando ali, se o Rio Verde subir, como que ele vai fazer? Porque a maioria dos jogadores são emprestados.
0: Quantos da Napolina que estão lá?
1: Tem uns 4, 5, mas isso é normal no futebol, ué. Por exemplo, esses jogadores aí, por exemplo, de todas as equipes, a maioria é emprestada e eles vão formar a equipe, ué. Qual que é o pensamento lá da diretoria do Rio Verde, Alessandro? Eu tenho um amigo meu que faz parte lá, eu sempre converso com ele já falou, por exemplo, o Rio Verde, ele tem que firmar primeiro, na primeira divisão do campeonato do ano. Por exemplo, ele classificando no ano que vem para a primeira divisão, o Rio Verde vai ter os mesmos sonhos e os mesmos pensamentos que a Napolina teve no 2025, quando foi para a primeira divisão do Goiano. O que você via falar? Nós queremos ser campeão do interior, nós queremos uma vaga na Série D e, se possível, uma vaga na Copa do Brasil. A Napolina conseguiu tudo isso aí. O Rio Verde, o pensamento do Rio Verde é esse. Hoje, por exemplo, pra você conseguir uma vaga na Série D do Campeonato Cruzeiro, não é difícil.
2: E a cidade de Rio Verde é uma cidade muito rica.
0: Vamos,
2: né?
0: Cutucar rica agora? Vamos cutucar?
1: Fala.
0: Rio Verde, na segunda divisão, colocou 7 mil torcedores. É time do interior.
2: E o Grêmio Esportivo, eu vou defender. E o Grêmio Esportivo contra o Goianese aqui no estádio Jonas Duarte colocou 13 pagantes.
0: Não, para, Alessandro. Não, mas eu tô falando assim, agora subindo, Gulão, como será essa disputa das torcidas no interior? Porque tem o Anápolis, né, que tem a sua média de público ali de 2.500, 3 mil torcedores.
2: Então,
0: né?
2: Já superou a do Goiás, a do Anápolis, perdão.
0: Não, aí vem a Napolina, que também sempre faz muito bonito também com a torcida, e agora o Rio Verde. Como que vai fazer com essa briga de torcidas,
1: tem outra,
0: hein?
1: Você sabe qual que é a maior rivalidade do Rio Verde?
0: O Jataí, esse que tá ali pertinho, né?
1: Ali chama o Sudoeste, já teve na primeira divisão do Goiano, já teve Rio Verde, Jataiense, Santa Helena, Mineiros e Quirinópolis.
2: Então toda aquela galera ali.
1: Aquela galera ali. E Quirinópolis, 5. E então tem essa rivalidade entre eles. Por exemplo, igual o Rorival perguntando ali, o Mineiros ainda tem chance? Remotas, mas tem. Remotas. Matematicamente. Mas em termos de classificação para a primeira divisão do campeonato goiano do ano que vem, mais tranquilo é aquelas três equipes que eu falei: Goianésia, Bom Jesus e Rio Verde.
0: Posso
1: entendeu?
0: Dar uma informação rapidamente?
1: É duas.
0: O Luiz Júnior acabou de mandar aqui, né? A gente falando do Grêmio Anápolis, sobre formação, relacionamento e projeção, né? De janeiro até aqui, o Gé já realizou mais de 30 movimentações de atletas ao longo da temporada. É o que a gente tá falando. Quanto melhor estiver no campeonato, melhor vai ser. Olha, mercado nacional. Cauã Cunha foi pro Primavera definitivo, Vitor Mota tá no Paraná, Jefferson Pires, Primavera, Wellington Oliveira, Primavera, Darlan Silva, Vitória da Bahia. Mercado internacional. Ronaldir Santos está no Braga, Cauã Paes no Farense, lá em Portugal, e Miguel Correia lá nos Emirados Árabes.
2: E eu entendi o que o Gulão falou ali. Realmente, se o Grêmio Esportivo for hoje, né, para a Série A do Campeonato Brasileiro, pode ser que seus jogadores não tenham destaque, né? Porque tem, claro, jogadores de muito qualidades muito melhores.
1: Alessandro, o que acontece? Você pega hoje a maioria do campeonato goiano, isso é em qualquer divisão, Série A do Brasileiro, Série B, Série C, tudo. Você vê, vamos pegar quem subiu o ano retrasado, 2024, pro campeonato goiano: Anapolina e Centro-Oeste. O Centro-Oeste disputou a primeira divisão do campeonato goiano pela primeira vez com a equipe modesta e praticamente a mesma equipe que terminou o campeonato goiano da segunda divisão. Foi rebaixado, porque a diferença de equipe são grande. Aí, se, por exemplo, o próprio Grêmio Anápolis subisse para a primeira divisão e fosse manter um time modesto, ele ia voltar de novo para a segunda divisão. Então o custo é muito alto.
2: a Cris pôs fogo aí na torcida e o Bruno Bessa tá colocando ali, ó. É, Rio Verde vai pipocar, vai subir Bom Jesus e Goianese. Anota aí. Vou anotar, viu, Bruno? Vou anotar. 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
1: Rapidamente, que Alessandro, tem um bingo beneficente domingo agora.
2: Ah, onde?
1: Lá no feirão do IAPC. Até o financial do amigo meu que tá fazendo.
2: Qualquer um, eu posso ir lá?
0: Pode ir lá. Comprando, Zé
1: Pai. R$10 a cartela e coisa boa. Ah. Coisa boa. Peço a todos os torcedores para ir lá, prestigiar. É um bingo, eu já participei desse bingo, é um bingo excelente. Você pode participar lá ou local ou também pelo online. Telefone online, né? Online. Você participa, claro, mas lá é bom que você pega a premiação na hora, coisa boa. Viu, Francinalto? E estamos falando sempre aqui e se Deus quiser, domingo vai dar certo lá, viu? Vai dar certinho pra vocês o bingo domingo lá. Estamos esperando casa cheia lá, viu?
2: É isso mesmo, porque a Analube Lubrificantes e Troca de Óleos e Filtro mais rápida e barata da cidade, loja na Avenida Brasil Sul, número 1455 e 14 de julho, 296, Centro Anápolis. E o Vila Nova Futebol Clube segue na liderança do Campeonato Brasileiro da Série B, com imensas chances de chegar à Série A, né? Elite do futebol brasileiro.
1: Joga hoje contra o Londrina.
2: E me fala
1: ingresso
2: desse jogo.
1: Todos vendidos.
0: Esgotados.
2: No Oba.
1: Favorito o Vila aí. O Vila ganhou. Essas equipes que o Vila jogou agora, essas três equipes que estão na zona de rebaixamento, o Avaí, o América e o Londrina hoje, essas equipes o Vila tinha ganhado delas todas. Só o Avaí que o Vila não tinha ganhado.
2: O Rorival colocou mais cedo ali, Rorival? Seis jogos. O Anápolis, perdão.
1: O Vila falta 9 jogos com 6 jogos.
0: 6 vitórias.
1: 6 vitórias. O Vila faz 18 pontos, certo? Ele ia a 69. O Vila não precisa de 6 vitórias, precisa de 4 a 5 vitórias.
0: E você sabe que saiu uma informação essa semana, né? Falando que o Guto tinha recebido uma proposta. De um time, né, aí do Nordeste, parece. E ele falou que não iria. Ele foi lá e falou que não vai e que ele tem um propósito de fazer o Vila subir, né? E ele vai continuar e vai dar continuidade no seu trabalho.
2: E eu acredito que o Vila vai subir, viu? 11:55, nosso horário tá reduzido, Cris, por conta do horário eleitoral gratuito, e o PH vai jogar pra cima agora.
3: O abraço da geração.
1: Marcos Gulão, um abraço a todos vocês, a todos que participaram conosco aí pelo chat. Um abraço pro Kleber lá no terminal, perto do terminal de ônibus, lá daquela feirinha, né? Ele e o Silvio. O Silvio é torcedor do Vila Doente e acha que o Vila Nova esse ano vai pra primeira divisão do Campeonato Goiano. E o Kleber, torcedor do Goiás, tá cambaleando.
2: Acho merecido, viu? O Vila subir. Cristiane Matheus.
0: Um abraço a todos que participaram conosco hoje. Muito obrigada, viu? Carlos Peixoto, Augustinho, Gutenberg, né? A todos aí que notaram minha presença. Gente, muito obrigada mesmo, né? E vamos que vamos, né? Vamos torcer pro Vila subir, né?
2: Ô Cris, quero agradecer sua presença mais uma vez. Você, o Gulão, faça sempre assim, viu? Venha nos visitar. Seja bem-vinda, que nossos eternos ouvintes aí sempre estão conosco, né? Claro, amam sua presença aqui com a gente, né? Rosemary, obrigada. Um abraço pra você também, bom almoço pra você, a todos. Lembrando que o Rorival já tá lá no Pimentas, hoje eu falei certo. Pimentas não, é o quê?
0: Malagueta.
2: Eu falei que eu ia falar certo. Rorival, um abraço a todos vocês, um abraço ao PH e lembrando que está chegando o horário eleitoral gratuito, logo após Geraldo Fleury com o nosso almoço é da hora. E segunda-feira, a partir das 11 horas, a equipe Geração do Esporte, que há 22 anos, fabricando emoções.
3: Alessandro Bartras.

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2: Oi, tudo bem por aí? Aqui, Geraldo Fleury. Já que estamos em tempo de nosso almoço, é na hora, claro, da gente se acertar com ela. Ela que, inclusive, dá nome a esse nosso show midiático, né? A hora, 12:37, aqui na Nova FM. 12:37, agora. Então vamos que vamos por aqui. Chegamos e estamos em 25 de setembro, dia 268 de 2026, que tem mais 97 dias pela frente. E esta é a quinta-feira, ou melhor, sexta, né? De número 40 deste ano. Lua na fase quarto crescente, os que nasceram hoje do signo de Libra. Primavera, estação do ano, temos o céu parcialmente ensolarado nesta calorosa tarde de sexta-feira, né? Se apresentando com clima quente pra caramba, hein? Os termômetros marcando agora 31 graus e a sensação térmica na nossa calorenta Anápolis é de 32 graus agora. Hora da hora, 12:38 na Nova FM. 25 de setembro, Dia Mundial do Sonho, com toda certeza é uma data para se comemorar, não é verdade? Aliás, ela é conhecida globalmente como World Dream Day. Foi criada por um instrutor na Universidade de Columbia em 2002 com o objetivo de refletirmos sobre nossos sonhos e em como os atingir, fazendo do mundo um melhor lugar para se viver. E essa, claro, é uma das proposituras, né, do meu convidado de hoje, aliás, do nosso convidado de hoje, porque você já vai ver aqui na transição que eu faço da nossa transmissão. Aí está a imagem do Antônio Gomide, ex-prefeito da nossa cidade, vereador por 3 vezes, ex-prefeito por 2 vezes, né? Deputado já por 2 vezes e, claro, com o sonho agora, no Dia Mundial do Sonho, de ir para o terceiro mandato. Ao lado do Antônio Gomide, vai me acompanhar nessa entrevista o Edeilson Martins, ex-executivo da Caixa, que agora aqui no nosso encontro pensa fora da Caixa, né? Nesse dia, né? No Dia Mundial do Sonho, as pessoas são incentivadas a partilharem ideias, sonhos, recursos, formando aí sinergias, né? Sinergias que permitem efetivamente a realização de objetivos e de sonhos comuns, contribuindo para a melhoria da comunidade mundial. Com certeza, é um dia de realidade, mas que não deixa, sem dúvida nenhuma, de ser um Dia Mundial do Sonho. Hora da hora, você confere 12:39 na Nova. No Dia Mundial do Sonho, pro Gomide, é sonho estadual, como eu disse, já que ele sonha com o mandato de número 3 como deputado. E fato é que, para ele, né, será 10. Pois se acrescentarmos aí o tal número, né, o 10, dá 13, que é o do partido dele, o PT. E não que eu, claro, queira relacionar isso à sexta-feira, que é o dia, né, hoje da nossa entrevista. Só que desta vez será hoje, 25 de setembro. É setembro, né, quente. E é hora de se falar de sonho. E, claro, né? Não de hora do pesadelo, por meio, o quê? Agora meio-dia e 40, 20 minutos, portanto, faltando para as 14 aqui. É, trago então para entrevistar o Antônio Gomide, 13456 ou 4450, a gente já vai saber. Ao meu lado, como eu disse também, o Edeilson Martins. Como eu disse, conferindo novamente a hora aqui no nosso almoço é da hora, 12:40, portanto, 20 minutos faltando para 1 da tarde, falta mais nada a não ser desejar, em primeiro lugar, baixar o rádio, né? E, logicamente, ao vivo o programa, né? Com toda certeza, desejar que novamente seja muito bem-vindo e muito boa tarde, candidato à reeleição como deputado estadual, Antônio Roberto Gomide.
3: Boa tarde, Geraldo. Parabenizar aqui o seu programa, né? Importante que a gente pudesse, nesse momento, estar aqui com você, seu convite, poder conversar com seus espectadores, pessoas, seus ouvintes, pessoas que hoje sempre acompanham aqui, né? Deilson, que está aqui também nessa tarde, né? Mas alegria poder estar aqui novamente, né? E poder conversar um pouco com seus ouvintes em relação à política, à nossa cidade e um pouco do nosso mandato, né? Enquanto deputado estadual. Como você disse, estamos indo para a reeleição, que é uma oportunidade de a gente poder continuar um trabalho na nossa cidade de Anápolis, e interesse nosso, obviamente, de poder buscar esse apoio de todos os anapolinos pelo trabalho que nós sempre prestamos e para continuar servindo a nossa cidade e o nosso estado.
2: Legal, seja muito bem-vindo também novamente por aqui, grande Edeilson Martins, boa tarde, Edeus.
4: Boa tarde, Geraldo, boa tarde, Antônio Roberto Comide, boa tarde também a todos que nos ouvem e que nos acompanham no programa Nosso Almoço é da Hora. Seja pela rádio,

0: todos que nos ouvem e que nos acompanham no programa Nosso Almoço é da Hora. Seja pela rádio, seja pelo YouTube ou pelo Instagram. Abraço a todos.
1: Legal. Bom, Gomid, expectativas boas, como é que tá? Hoje eu não vi que nem assessor veio, né? Todo mundo aí pela rua, né? O seu, qual partidário, digamos assim, né, Edilson? Tivemos aqui com o candidato a deputado federal, Delúbio Soares.
0: Sim.
1: Delúbio disse que nesse período agora virou devoto de São Pidão.
0: É.
1: Né? Tá pelas ruas pedindo aí. Tá com essa mesma devoção também, Gomid?
2: Nosso trabalho é um trabalho que ele é feito dentro dos 4 anos, né? Nós temos a oportunidade hoje, com o mandato que nós tivemos, de poder fazer um trabalho onde a população, seja através das redes sociais, seja no dia a dia, através de reuniões, visitas, nós podemos aí apresentar esse trabalho, sempre dialogando, sempre construindo e buscando a sociedade melhor, sempre buscando na cidade mais qualidade de vida. Nós tivemos a oportunidade como prefeito de fazer isso na prática com o orçamento da cidade, transformamos a cidade de Anápolis para melhor. E como deputado, nós temos hoje na campanha as visitações, né? Hoje mesmo de manhã, estava lá na 24 de agosto, na Vila Jaiara, conversando, batendo de porta em porta, trocando ideia. Mas ontem nós estávamos lá na Vila Esperança, hoje à tarde vou estar lá no setor industrial. Então esse é um caminhar, né? Campanha é assim mesmo. Campanha a gente precisa buscar o eleitor, mostrando daquilo que nós fizemos e, obviamente, pedindo apoio e o voto. E é assim mesmo, né? Eu acho que a campanha é a oportunidade da gente poder, através da movimentação, através da visita, através do som, através da emoção, você sensibilizar e ter oportunidade de trazer esse eleitor para aquilo que ele entende que é melhor para o estado e melhor para o município. Então é por isso que a gente aproveita bem esse momento do tete a tete, né? Aproveita o momento da rua, né? Para que a gente possa, batendo de porta em porta, levar a mensagem da nossa candidatura para fortalecer a questão do meio ambiente, fortalecer a questão da saúde, né? Voltar a reconhecer aquele trabalho que nós fizemos na valorização do professor da educação. Então tudo isso é extremamente importante, né? Nós temos aí um trabalho grande na frente parlamentar em defesa da nossa Universidade Estadual de Goiás. Então tudo isso são trabalhos que nós temos na oportunidade de fazer as visitas, de bater de porta em porta, conversar com o eleitor e mostrar o trabalho que nós desenvolvemos nesses últimos 4 anos na Assembleia.
1: Legal, mas não é só em Anápolis, né, Gomid? Eu tenho notado que você tem preocupado aí na sua comunicação em dizer que está abrangendo todo o estado de Goiás. É uma linguagem diferente quando se fala fora de Anápolis, Gomid?
2: Não, é porque nós temos hoje o foco, na verdade, até em função eleitoral mesmo, é aqui em Anápolis, né? O foco em função que nós temos aqui uma votação expressiva, tem um reconhecimento, nosso trabalho. E obviamente por ter sido prefeito por 2 mandatos, nós tivemos aqui uma gestão extremamente aprovada e esse recall, né, ele obviamente mantém, e o trabalho que nós fazemos enquanto deputado, ele é feito dos 246 municípios. Mas o foco em Anápolis, ele é fundamental para fortalecer a nossa candidatura e, obviamente, sair daqui de Anápolis com uma base forte eleitoralmente para poder conquistar outros espaços no estado. Mas estamos trabalhando nos 246 municípios. Na outra eleição, na eleição de 2012, aliás, de 2022, nós tivemos 239 municípios que nós fomos votados. Então, já na eleição passada, nós já conseguimos. Esse ano nós queremos atingir realmente 100% de todos os municípios. E temos trabalho sendo desenvolvido para isso.
1: Legal. Você que está na nossa sintonia, pedi que você se conecte. Não estando na plataforma YouTube, tivemos um pequeno pique aí no início, já estamos no ar normalmente aí pelo nosso YouTube. Você conecte-se, né, no site aí no canal, né, da Rádio Nova FM, e faça aí seu questionamento, sua pergunta ao Antônio Roberto Gomid. Você fez 13 questionamentos aqui, justamente para homenagear o número 13? Do...
0: Exatamente.
1: Ah, foi. Bom. Então vamos lá, faça uma das 13 perguntas aí, Deus.
0: Tá. Eu já conheço o Antônio Roberto Gomid há um tempo, não sei se ele tem essa ainda lembrança da época da Caixa, né? Que a gente estava muito próximo, né? E foi um trabalho bacana, de muito, a gente percebia que você tinha na mão, né? Você tinha uma gestão, todo mundo reconhece, né? Que reconhece esse trabalho. Então, eu vejo agora numa pesquisa que fiz, que você tem essa preocupação aí com destaque aí na área da educação, saúde,

0: da UEG, né, que você citou agora há pouco, meio ambiente e também destinação de emendas importantes, principalmente para Anápolis. É, pelo que eu vi, não sei se eu estiver errado, você me corrige, que se apresentou 56 projetos, dos quais 25 se tornaram leis, né, segundo uma publicação que eu vi na Alego, não sei se procede, está correto. E a pergunta que faço é assim: primeiro, o senhor busca essa reeleição, né? Mas essa reeleição, se tivesse que apresentar para a população de Goiás um balanço positivo, né, daquilo que do mandato, né, desse mandato anterior, e quais são as três principais realizações que o senhor considera que justificam renovar esse mandato?
1: Primeiro, eu acho que é importante ressaltar, por exemplo, o projeto de lei que nós apresentamos mais de 150 projetos. Nós tivemos nesses últimos anos mais de 50 projetos aprovados, tanto na área ambiental como projetos na área de educação e saúde. Só na área ambiental foram mais de 28. Então, a gente tem um trabalho dentro da Comissão de Meio Ambiente, do qual nós somos presidente hoje, da Assembleia Legislativa, em todo o estado de Goiás, para a gente poder fazer um debate de educação ambiental na defesa do Cerrado. Esse é um trabalho nosso enquanto deputado estadual. Nós temos um projeto, e aí já respondendo a sua pergunta, no sentido de a motivação, por exemplo, da gente manter um projeto Sementes do Cerrado, que é um processo de educação ambiental para as nossas escolas. Nós conseguimos levar de Anápolis, só de Anápolis, mais de 2.000 alunos no Memorial do Cerrado, para podermos fazer um debate sobre fauna, flora, importância de preservar o Cerrado em pé, importância das nascentes do Cerrado, a caixa d'água que é o Cerrado para o Brasil, né? Importância da nossa bacia Araguaia-Tocantins, a importância da bacia do Paraná, da qual Goiás abastece também, que fortalece a bacia do São Francisco. Então, tudo isso é importante, esse debate no mandato, que precisa ser um mandato para servir a comunidade. E esse aí, especificamente, Sementes do Cerrado, serve a meninada, serve aí o ensino médio, jovens que possam já na sua educação, na sua formação, entender um pouco daquilo que é a importância do Cerrado, que é o bioma nosso do estado de Goiás. Nós temos hoje 13 parques estaduais, nós temos 2 parques nacionais dentro do estado de Goiás. Então é importante que a gente possa desenvolver, continuar desenvolvendo esse trabalho importante na conscientização da biodiversidade do nosso Cerrado, que é o nosso bioma. Então é importante que a gente continue esse trabalho de conscientização. Mas mais do que isso, nós temos também a preocupação de podermos dar continuidade na valorização, na formação, e podemos dar autonomia financeira e administrativa à nossa Universidade Estadual de Goiás. Ela hoje é uma universidade pública, gratuita, é um patrimônio do povo goiano, mas nós precisamos de deputados que realmente abracem a causa da nossa universidade para devolver os 2% que foi tirado dela, que é os 2% do orçamento que estava na Constituição Estadual. Então hoje nós temos oportunidade na Assembleia de podermos ser o presidente dessa comissão, dessa frente parlamentar em defesa da UEG. E queremos, obviamente, continuar a fazer essa defesa, porque essa universidade, a UEG, foi a universidade que deu oportunidade para os nossos municípios em Goiás de poderem contratar ou fazer concurso, mas de habilitar professores e professoras que estão dando aula nos pequenos municípios hoje de Goiás. Professor de português do ensino fundamental, a professora de matemática, o professor de ciências, ou seja, são os alunos que saíram da UEG que hoje são professores nessas cidades, né? Professor lá de, o aluno de letras que hoje está lá dando português, o aluno lá da pedagogia que tem oportunidade da sua habilitação de poder dar uma aula, professor de geografia que está lá ensinando, professor de história, tudo saiu de onde? Da nossa universidade estadual. Então, esse trabalho precisa continuar. E o trabalho na valorização em relação ao servidor público. Eu percebo que o estado de Goiás, assim como Anápolis, a administração, a gestão, ela tem um viés muito forte para poder entregar aquilo que a gestão do Estado, a gestão municipal, para a iniciativa privada, que é muito ruim isso. É, veja você pegar a saúde e transferir, tirar o orçamento da saúde, que é, você tem uma secretaria de saúde, né, seja ela municipal, seja ela estadual, e você, ao invés de fazer um trabalho de atenção à saúde, promoção à saúde ou, na sua cidade, no seu estado, você vende o orçamento para que uma entidade possa fazer o trabalho para a secretaria. Pensa se esse negócio está certo. Então essa é uma luta nossa enquanto deputado, para também buscar voltar aquilo que está escrito na Constituição Federal, que a saúde é um direito de todos e um dever do Estado. E é por isso que quando um cidadão hoje, no estado de Goiás, precisa fazer uma cirurgia eletiva, ele não tem a vaga. Porque está na mão de quê? Da iniciativa privada, que pensa o quê? Lucro. Ele não pensa na saúde pública, ele pensa na saúde particular e daquilo que ele pode ganhar enquanto um convênio, um patrocínio ou uma prestação de serviço para uma prefeitura ou para o Estado. Isso é um equívoco muito grande e um desmantelamento total do Sistema Único de Saúde. E nós, obviamente, enquanto deputado, queremos continuar como deputado estadual para fazer a defesa do Sistema Único de Saúde, para fazer a defesa da escola pública gratuita com qualidade, seja ela do ensino fundamental, seja ela do ensino superior na UEG. Então, essa é a bandeira nossa para poder continuar como deputado estadual naquilo que a gente acredita e naquilo que nós já fizemos enquanto prefeito da nossa cidade de Anápolis.
2: Essa questão das OS virou moda, né, Gomes?
1: É, e muito ruim, né? Uma moda que atrapalha todo mundo, uma moda que não agrada ninguém, principalmente quando se precisa da saúde.
2: 7 minutos faltando então aqui para 1 da tarde na Nova FM. Agora 6 faltando para as duas. Vamos continuar sim com o Antônio Roberto Gomide na tarde quente, né? De sexta-feira aqui na Nova. 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
2: 13456. Legal. Você sempre discute comigo, né, Deus? Da diferença que tem o pessoal que compõe o PT, né? Você considera, sim, que são os mais politizados, né?
0: Sim, eu me agrada, assim, sempre que eu tenho esse diálogo com, né, com membros do PT, né? E a gente sente isso, né? Bem, não tem aquela... Que quando a gente fala de partido, às vezes essa polarização tem coisa que tem gente que não interpreta, né, bem, e acaba que não deixa de lado a política e parte para a emoção. Então eu vejo diferente. Agora, até sobre as OS, Gomid, era uma das coisas que eu queria, né? Mas você já falou bem. E agora, assim, tem nesses projetos aí que você já apresentou, que teve, tem algum assim que você considera estratégico e você precisava de mais essa gestão para colocar em tornar realidade, né? Colocar em prática o...
1: Na verdade, eu acho que é importante a gente ressaltar que cada momento que você vive, cada ano que você vive, obviamente tem demandas específicas, né? Algum outro e outro mais, né? Em função agora, eu vejo que uma necessidade nossa hoje é lutar pela saúde pública. Eu não tenho dúvida que hoje o estado de Goiás necessita de portas abertas nas unidades de saúde. Não dá para você ter hospitais do estado de portas fechadas. Assim como em Anápolis também ter unidades de hospitalares de porta fechada, pública. Né? O estado acabou praticamente com o IPASGO. Sim. Ele pegou o IPASGO, que era o plano de saúde do servidor público.
2: E bom.
1: E colocou na Agência Nacional de Saúde. Nós votamos contrário a isso, lutamos contrário a isso. Né? Votamos a favor do servidor, mas perdemos na Assembleia. Mas o Estado insistiu em fazer com que o IPASGO pudesse virar uma Unimed, pudesse virar um outro plano de saúde que não fosse do servidor. Quem construiu o IPASGO foi o servidor. São mais de 600 mil pessoas, servidoras, servidores, que contribuíram para que o IPASGO se tornasse uma realidade. O IPASGO é lá de 65, ou seja, o governador anterior, ele conseguiu fazer de uma forma que o servidor que ganha seus 4 mil, 5 mil reais não tem condição de dar e fazer a contribuição para pagar o IPASGO, para dar assistência à sua família. O cidadão que ganha 4, 5 mil reais não tem condição de tirar 800, 900 reais do seu salário para pagar para o IPASGO, ou seja, vai diminuir a base do IPASGO, e quem vai pagar o IPASGO é só quem tem condição de ter um salário melhor de 7 mil, 8 mil reais, que aí ele faz opção ou não de descontar. Então, infelizmente, a saúde é um dos pontos que nós entendemos que, como deputado estadual, nós precisamos continuar lutando para a gente conseguir garantir hospitais com portas abertas, o Estado fazendo saúde, não lutando apenas contra a doença, e não ficar só priorizado na urgência e emergência, mas ajudar os municípios para que a gente possa garantir prevenção à nossa cidade, a prevenção à nossa população. É assim que a gente vai poder criar as condições para ter saúde para a população. Não estamos discutindo onde vai gastar o dinheiro. Nós queremos é que tenha saúde ao cidadão. E quando tem saúde é quando o cidadão lá de madrugada, no sábado, no domingo, possa procurar um hospital que esteja de porta aberta, que tenha um médico, que tenha uma enfermeira e que possa atendê-lo. É exatamente isso que nós precisamos.
2: É. E pelo jeito não está coadunando o pensamento aí o executivo estadual, né, Gomes?
1: E nem o municipal, né? Se você pegar aqui hoje no município de Anápolis, nós já tivemos aqui em Anápolis 4 hospitais de portas abertas. Um lá no Abadia Lopes, lá no São Joaquim, o outro lá no Jardim Progresso, na região norte, né? Tudo de porta aberta, sábado, domingo, de madrugada. Outro, a UPA da Vila Esperança, que nós construímos, e o outro era o Hospital Municipal, ou seja, nós tínhamos 4. Hoje, nós praticamente não temos nenhum, nós temos um que está ali onde era o Hospital Municipal antigo, que a gente não sabe se é o da mulher, sabe se é aberto, se é público, ou seja, a UPA está reformando, não acaba, ou seja, quem está sofrendo? O cidadão, aquele que realmente precisa acudir o seu filho, precisa acudir alguém da sua família e que precisa muitas vezes ter uma porta aberta no sábado, domingo, de madrugada, e que nós estamos vendo aí essas unidades que estavam abertas, foram fechadas e que infelizmente nós não temos aí qualidade. Veja você, um hospital de urgência do estado aqui em Anápolis, né? Nós temos mais de 3 anos lutando como deputado para que aquele hospital fosse ampliado, melhorado. Já tem projeto, fomos para o Tribunal de Contas do Estado, pedimos para que pudesse ser ampliado, tem o projeto e tem orçamento, não é falta de dinheiro, falta o quê? Vontade política do governo para realmente poder fazer com que aquele hospital seja não só uma referência em relação, mas poder atender as pessoas que chegam ali, como a cidade de Anápolis, né? Que sempre teve ali como uma referência para cirurgias e que hoje, infelizmente, você cai numa regulação em Goiânia e que não sabe para onde que vai, não sabe se vai para Uruaçu, não sabe se vai para São Luís Montes Belo, não sabe. E, conclusão, quem sofre, mais uma vez, é a ponta, é o cidadão.
2: Vamos de hora aqui no nosso almoço da hora, 1 em ponto aqui. É você, convidando você a entrar no YouTube, né? Com o celular, procura aí Rádio Nova FM Anápolis, clica no ícone de inscrito e, logicamente, faz a sua questão aí ao Antônio Roberto Gomide, pré-candidato, imagina, né? Já passamos essa fase, né, Deus? Já passamos. Acostumamos tanto a falar de pré-candidato. Você acha que a campanha está muito curta, Gomide? Você acha que é o tempo?
1: Não, eu acho que é bom. Eu acho que esse tempo que dá é tempo suficiente para o cidadão conhecer os candidatos. É um gasto menor, né? E entendo que tá, o tempo não tem problema, não. Eu acho que é suficiente. Agora, tem que ter a motivação das pessoas entrarem, participarem da campanha e poderem, obviamente, escolher aquilo que ele acha que é melhor. Eu acho que nós é que precisamos estar aí tendo estratégias de poder chegar no eleitor e o eleitor se envolver na campanha.
0: Eu, assim, até quando o Geraldo falou dessa questão do politizado, né? Daquela, nós tivemos aqui recentemente com o Rimê, né? Foi um papo muito na linha, né?
2: O próprio Rubens Ottoni, né?
0: Irmão? Rubens Ottoni, que teve até lá, né? Teve em casa outro dia, nós conversamos bastante, né? O próprio Delúbio, né? Delúbio. Que também teve aqui, tem, né, um professor, tem uma história, tem uma bagagem grande, e eu conheço vários. Eu sou minha prima é casada com o Olavo Noleto, a Rosana, então a gente tem essa, mas muita gente pensa, às vezes tem gente que fala, você é de direito, você é de esquerda, me confunde, porque eu sou povo, né? Eu tenho que pensar no que é o bem, o objetivo da política, né? Que é alcançar o bem comum. Então, esse é o fato aí, né? Da gente ter essa. Tem uma pergunta que eu queria fazer, assim, que você falou, né, nós temos várias obras aqui para ser feita com recursos, que é recurso federal, por exemplo. Por exemplo, o Zeca Puglisi, né? Uma reforma do Zeca Puglisi, que é uma emenda que foi destinada, né, pelo deputado federal Rubens Ottoni. E ele não anda. Por que? Será que tem essa. Existe? Será que precisa de um conhecimento técnico? Ou é questão.

0: demanda. Por que será que tem essa existe, será que precisa de um conhecimento técnico, ou é questão política mesmo que tem, que trava essas obras, que já tem um recurso em caixa, né, que poderia já ser e assim tem outras, né? Só dando o exemplo do Zeca Puglisi, porque é uma obra muito esperada, principalmente pelo atleta amador aqui da região de Anápolis e enfim, né, da região aqui.
1: Na verdade, o que precisamos aí é que a administração ela possa responder aquilo que veio, né? Eu entendo que nós tivemos, por exemplo, a oportunidade como prefeito aqui na cidade de Anápolis, fizemos um Parque Ipiranga, que era um grande brejo lá.
0: Sim.
1: Com recursos federais. Nós fizemos o Parque da Liberdade, fizemos o Parque da Cidade, fizemos mais de 100 bairros com asfalto, fizemos 14 creches, né? Fizemos 7.500 moradias populares, são mais de 15 residenciais, Copacabana, Leblon, Santo Expedito, né? Então, assim, isso é o quê? São recursos que chegam e que o prefeito, obviamente, precisa responder à sociedade, e não é ficar fazendo discurso, né? Não é brincar no TikTok.
2: Ixi.
1: Nós precisamos, na verdade, é de planejamento para executar. E é isso que a gente precisa na cidade. O cidadão precisa enxergar no administrador a forma de poder enxergar que a cidade está melhorando. Esse é o desafio. E não adianta ficar comparando, porque o Gomid lá. Não, o contrário. Se acha que a gente fez pouco, faça mais.
0: Sim.
1: Né? E aí o executivo é falar menos e fazer mais. Quem tem que falar é vereador, quem tem que falar é deputado, porque é a tribuna. Agora, para executar, o vereador e o deputado não executa. Quem executa é o prefeito, que tem o orçamento na mão, o secretário dele. Então é importante que a gente possa, cidadão que está em casa, está nos ouvindo, possa saber realmente as habilitações, né? A finalidade, a competência que cada um tem no sentido de poder dar resposta à cidade. E o que eu percebo é que muitas vezes as pessoas que entram totalmente despreparadas para o cargo, sem saber inclusive qual é a finalidade.
2: E a liturgia também, né, Gomide?
1: Não, porque muitas vezes, ao invés de executar, começa a fazer discurso, começa a fazer olha, vamos fazer um debate. Não, cada um na sua, né? O executivo, já fala o nome, é para executar, é para entregar a obra, é para entregar aquilo que é necessidade da cidade. É asfalto, é hospital, é escola, é entregar creche, é pensar o plano diretor, é ver o centro da cidade. Isso, então o cidadão que está nos ouvindo precisa olhar o seguinte, olha, daquilo que foi prometido na campanha, que foi agora 2 anos atrás, o que está sendo realizado? E isso é importante para a gente poder, obviamente, ir balizando, né? E cada um fazendo a sua parte. Eu, como deputado estadual, tenho tentado buscar, daquilo que é a minha competência, como eu disse, projetos para que a gente possa conscientizar a questão do meio ambiente, como projeto Sementes do Cerrado, projetos no sentido da área da saúde, para a gente buscar valorizar o Sistema Único de Saúde, projetos no sentido de fortalecer a nossa Universidade Estadual de Goiás, como aprovamos o plano de carreira, para a gente poder garantir salário adequado para os nossos professores, mestres, doutores, pós-doutor. E isso é a finalidade nossa enquanto deputado. Nós não vamos executar obras, mas nós precisamos, obviamente, escutando a população, cobrar do executivo, seja ele estadual, seja municipal, as obras que foram prometidas para o estado e para os municípios.
2: Eu me lembro bem, Deus, a época quando lançamos ali na Rádio São Francisco o Bate-Rebate, 31 de março de 99, Gomide era vereador. E ele tinha bem essa liturgia do cargo e falava bastante, né? E depois vi que cumpriu a liturgia como prefeito, fazendo exatamente isso, falando menos e executando mais. Há uma dificuldade e um despreparo, na minha visão, e você coaduna desse pensamento em relação ao atual gestor de Anápolis, né? Você acha que as pessoas deveriam passar, não digo nenhum curso, mas não sei, algum preparatório assim para exercer um cargo, até mesmo de vereador, Gomide?
1: Eu acho que não. O cidadão ele tem que ter o direito de escolher aquilo que ele acha que é importante, né? E eu vejo, principalmente no legislativo, é o cidadão que é perto, né, da comunidade, que conhece a comunidade, né? E não, a política, né, o cargo eletivo, ele não é um concurso público, ele não é um processo seletivo. Ele é um processo onde o cidadão democraticamente escolhe o cidadão que ele acha que é importante. E acho que é legítimo isso.

0: Agora, à medida que a comunidade percebe que é preciso ter uma formação, que é necessário ter ali o entendimento e às vezes até a compreensão para ter esse, uma competência maior, quem vai definir isso? O cidadão, é o eleitor. Mas entendo que nós não podemos fazer um processo seletivo de dizer, olha, se nós tivermos aqui segundo grau, ou tiver mestrado, ou tiver... E aí nós vamos, aí sim que nós vamos arrumar uma confusão, porque muitas vezes aquele que tem doutor, aquele que tem mestre, é o pior gestor. Essa é uma realidade também. Então a gente não mede gestão pela formação. A gente mede gestão pelo conhecimento dessa pessoa em relação àquilo que ele está fazendo. Ou seja, é uma cidade, ele conhece a cidade, conhece os bairros, ele conhece o que realmente é a competência dele de fazer um orçamento e poder gerir um orçamento. É isso. Então nós estamos colocando uma pessoa lá que, obviamente, quando eu voto, eu preciso saber se essa pessoa que eu estou colocando tem essa competência, né? E não simplesmente porque ele é formado ou não foi formado. Muitas vezes nós temos aí pessoas simples que representam muito mais um poder legislativo do que muitas vezes pessoas que são formadas, que têm curso superior e que muitas vezes olha só para um lado e não olha para a cidade.
1: Eu estou me lembrando aqui do saudoso José Escobar Cavalcante, claro que você conheceu bastante o Escobar, e ele foi um dos fundadores da UVB, né? A União dos Vereadores do Brasil. Foi nesse sentido que eu coloquei que a UVB prega, né? Se bem que dispersou com o tempo aí, a questão de pelo menos ter um entendimento, não é ser curso superior, coisa e tal, mas pelo menos ter um entendimento do que é o cargo, por exemplo, de vereador, né?
0: Pois é, mas aí já é o desdobramento. Sim. Quer dizer, à medida que o cidadão vira vereador, nós temos a União dos Vereadores do Brasil, que é uma entidade dos vereadores para poder ajudar o vereador a ver, olha, qual a sua finalidade, qual a sua função, o que que você pode propor. Ou seja, aí nós estamos ajudando aquele que foi eleito para que ele possa exercer melhor a sua função. Eu acho que aí justifica. Você tem instituições dentro para poder fortalecer, seja prefeito, seja isso, vereador, isso. Seja, por exemplo, os prefeitos. Tem a frente dos prefeitos do Brasil, né? São duas frentes, inclusive, em nível nacional, que representam os prefeitos, né? Que organizam aí os mais de 5.000, né?
1: 5.600.
0: Isso, não é? 5.600 municípios, mas que tem as frentes que representam nacionalmente. Então, isso eu acho que é importante, porque isso, obviamente, chama esses prefeitos para que eles possam se preparar e possam, muitas vezes, né, aquilo que está dando certo em São Paulo, aquilo que está dando certo em cidades do mesmo porte que a outra cidade, Guanabara, possa copiar coisas boas e possa, obviamente, mostrar a competência e a seriedade, né, de quem já fez, deu certo e possa repetir por aqui.
1: Eu concordo. Agora tem que ver se há, né, Deus, o entendimento, né, da pessoa para absorver esse conhecimento. Sim. Tem absorvido muito, você vê que o nosso prefeito é o segundo colocado no TikTok, né, perdendo apenas pro Nunes lá, prefeito de São Paulo, né?
2: Até dentro dessa linha aí de competência, né, de qualificação pro cargo, eu penso assim que o gestor público, né, vamos dizer um prefeito, um governador, enfim, ele tem que ter essa capacidade de ter uma escutativa, ter uma comunicação aberta com a população, e o mais importante de tudo é colocar uma equipe técnica competente que possa traduzir aquilo que é o anseio dele, que ele do gestor que teve com a população, em realidade, né, em executar, fazer essa execução. Então eu penso dessa forma. Agora, como o Geraldo falou aí que você teve essa atuação como vereador, sim, né, que seguindo a liturgia do cargo, como que você vê hoje a Câmara de Vereadores? Você acha que falha de algumas fiscalizações, naquilo que é o dever, né, de fiscalizar o executivo, de estar, até mesmo porque tantas obras que não saem do lugar, porque que então o dinheiro público ali que está, e até mesmo porque tem a maioria, né, dos vereadores aliados, né, na base do prefeito. Como você vê essa hoje a nossa Câmara de Vereadores nessa, né, a forma de atuação, se precisava de ser, né, tem muita coisa que até só antes de passar, tem sempre que eu falo, gente, que tem uma lei federal, a 15.326, que dá as professoras do ensino, né, que auxiliar de educação, que tem concurso, mas tem curso superior, então, e que foi equiparado ao magistério. Só que precisa de uma lei municipal, do prefeito, né, do executivo municipal, para que esses professores,
1: né?
2: Tenha o direito, né?
1: Não só professores, servidores da educação no geral,
2: né? Esses auxiliares da educação tenham o direito que está, né, na lei federal, que é superior, atendida, né? Você atender,
1: quer dizer, né? O embrólio, né, Gomes?
2: O embrólio. Então, assim, são coisas que não são populares, né? Então, precisava de ser melhor, não precisava de ir à justiça para fazer uma coisa que já é um direito adquirido, né?
0: Pois é, mas é aquilo que nós estamos falando, né? Quer dizer, como é que é o entendimento do executivo em relação às ações que, o que já é lei, inclusive, né? É questão de entendimento. Nós vamos ficar travando essas situações com a justiça ou nós vamos aceitar e tocar a bola para frente? É isso. Então cada um tem uma forma de poder governar.
2: Sim.
0: Eu acho que aí é que nós precisamos entender que são posicionamentos diferentes. Mas eu acho que a Câmara Municipal, assim, eu entendo mesmo que a Câmara Municipal, ela é a cara da sociedade, sabe? Ela é aquilo que a sociedade representa. Quem escolheu a Câmara Municipal foi o cidadão. Quem escolheu o prefeito foi o cidadão. Então, o jeito que a cidade está tocada e o jeito que a Câmara anda é do jeito que a cidade quer. Não tem nenhum equívoco, né? Então, nós vamos aceitar isso, né? O processo democrático é esse. O cidadão vota e a gente caminha. Isso não precisa dizer que nós vamos concordar com o que ele está fazendo. Aí também não. Né? Nós podemos ser o contrário, nós podemos contribuir, nós podemos ver o que está acontecendo e contrapor, fazer argumentação para poder melhorar. É isso que nós estamos fazendo, né? Agora, o processo democrático de escolha, eu ando na rua, converso com as pessoas e percebo que as pessoas sempre querem o melhor. Por isso eles escolhem. Então, se escolheu, ele pode até amanhã arrepender, mas ele escolheu democraticamente. Ninguém forçou ele, falou, olha, isso aqui que era, eu estou enganado. Pelo contrário, né? Nós tivemos aqui as eleições e todos nós vimos aí o que aconteceu. Né? A pessoa dizia lá, ah, negócio do partido e tal. Aí o cidadão pulou para um partido onde tinha um ex-presidente. O ex-presidente veio aqui 4 vezes.
1: Quatro, inclusive
0: ganhou
1: no dia
0: as eleições. No outro dia, agora ele mudou de partido. Então, como é que é isso, né? O que aconteceu? Então, assim, só para a gente entender, né, que o cidadão, ele tá lá. Eu ando na rua agora, na campanha, e as pessoas falam isso para mim. Olha, nós fomos enganados, né? Era de um jeito, agora virou de outro. A gente falava do PT, mas agora o que ganhou de lá passou para cá e passou só para ganhar, agora voltou para o que. Quer dizer, o cidadão, ele comenta isso, ele enxerga isso. Então, ele não votou enganado. Ele pode ter arrependido, mas que ele votar enganado, ele não votou, não. Ele votou naquele momento sabendo que aquilo ali podia ser o melhor para ele, convicto. Então, a Câmara Municipal não é diferente. Eu percebo que nós precisamos é fazer o debate. Na Câmara Municipal, como você disse, tem a maioria que é ligada ao Executivo, isso é natural também, tanto a Municipal como o Estado é assim também, né? A Assembleia Legislativa, né? Obviamente, o Governo do Estado oferece situações onde muitas vezes mexe com o deputado, mexe com o vereador para que ele possa ficar na base apenas para poder ter as regalias daquilo que o Executivo possa fazer para o seu município ou para o seu Estado. E, obviamente, também, acho que isso é legítimo. Quem tem que acompanhar o seu voto, acompanhar o seu deputado, é o eleitor. E aí, sim, fazer o julgamento. Eu não vejo que a gente possa estar olhando e dizendo, olha, se fosse assim era melhor. Não, eu acho que a gente tem que dar liberdade para cada um expressar aquilo que ele tem competência, sabe? Para poder a gente fazer. Por exemplo, quantas obras nós temos hoje abertas pelo município em Anápolis? Né? Que eu entendo aqui, nós temos hoje uma policlínica que está sendo construída pelo governo federal lá no Adriana Parque. Nós temos uma unidade básica de saúde que está sendo construída lá no Vila Esperança. Tem uma unidade básica que está sendo entregue lá no Jardim América. Tudo governo federal. Né? Qual que é do recurso? Olha, nós tivemos a oportunidade de ser prefeito. Nós tínhamos 1/3 da receita do município que nós temos hoje. Hoje o orçamento anual do município é 2 bilhões, B de bola, 2 bilhões e 600 milhões de reais. Nós tínhamos menos de 1 bilhão. E fizemos o que fizemos. Então é importante a gente entender que cada um, obviamente, tem o seu ponto de vista e situações, mas a política é assim mesmo. É a gente argumentar, tentar construir cada vez mais, poder, através do diálogo, resolver os problemas, não é através de briga, e poder somar por aquilo que a cidade precisa, escutar a população e a gente tentar e buscar ajudar aquilo que soma para a cidade. É esse o nosso objetivo como deputado estadual, sempre fui assim e trabalho onde eu sou colocado. Quando eu fui vereador, fazia, tentava, me esforçava para poder usar a tribuna, para poder desenvolver aquilo que a cidade precisava. Quando eu fui prefeito, tentei buscar de todas as formas para entregar mais obras para a cidade. Agora sou deputado, tento buscar da forma que eu posso somar para nossa cidade. Então é assim que a gente trabalha, é onde a gente é colocado. E não dizendo, ah, se tivesse colocado ali era melhor. Não, pelo contrário, eu estou satisfeito aonde. E outro, ganhando ou perdendo, nós vamos continuar ajudando a cidade. Isso é importante.
1: Delegar poderes ao governo, isso é uma coisa que todo mundo reconhece que você fez, né? Seu secretariado tinha protagonismo, né? Coisa que não acontece. Atualmente, você pergunta um ou dois, você não sabe qual é. Cita aí, Deus, dois secretários do Márcio Correia. Eu consigo citar o Kim Abrão e o Divino Santa Cruz. Agora, do Gomide era brincadeira, né? Você acha que está faltando isso, Gomide? Delegar poderes? Está muito centrado na figura do executivo?
0: É o caráter dele, né? É a forma dele pensar, né? É a centralização. Mas é isso que eu estou falando, quer dizer, nós não temos que julgar ninguém, né? O que precisa é a cidade não ser prejudicada. E aí essa é a nossa luta, no sentido de poder estar dialogando, tentar conversar, tentando convencer, vocês que estão na imprensa, mostrar os fatos, a população falar. E isso, obviamente, vai também tentando dar um novo contorno à administração. Né? O que é importante aí, a gente, obviamente, nós não vamos agora, não temos eleições municipais, eleição municipal é daqui 2 anos. Então, ainda precisamos conviver e, obviamente, tirar água de pedra para que a gente chegue bem daqui 2 anos, dizendo, olha, o município melhorou. Né? Nós tivemos aí o município há 8 anos atrás, que deixaram uma dívida de um rombo, né? Deixaram um buraco na cidade, né? Um buraco, um déficit enorme. O maior déficit municipal do estado aconteceu aqui na cidade de Anápolis, né? Então, isso foi matéria, manchete nos jornais, né? No Jornal Popular. É só buscar, né? E ver no final da gestão. Então, nós precisamos, obviamente, fazer com que a gente lute para poder ter um equilíbrio e possamos ter na administração uma forma de ajudar a nossa cidade.
1: O eleitor, você tem sentido ele maduro? O Gomes, eu estou perguntando isso, porque saiu aí, né, uma informação. Estamos quase com 300 mil eleitores aqui em Anápolis a votar agora nessa eleição de 2026. Você sente, desde quando iniciou na carreira política, uma diferença no eleitorado? Está mais amadurecido? O que dizer sobre isso?
0: Não, eu percebo que, como falei, eu tenho muita clareza, né, no sentido das pessoas que querem discutir política, querem compartilhar aquilo que é o bem da cidade. Eu só sinto que as pessoas, muitas vezes, elas estão desinteressadas pela política e às vezes deixa até de votar. Então eles acham que pagar uma multa é muito pouco, então eu vou deixar de votar mesmo. Então, o que eu acho que é muito ruim, porque esses que não votam são os primeiros a reclamar do prefeito, são os primeiros a reclamar do deputado, são os primeiros a reclamar da política e dizer, olha, política é tudo igual. Mas ele não participa, ele não toma decisão, ele não quer sequer fazer um debate, ele não quer sequer dar opinião para poder e contribuir para ajudar a sua cidade. Ele deixa de votar e depois reclama que está faltando asfalto, depois reclama que está faltando a saúde. Então, falta ainda essa busca, né, por poder uma participação maior da cidade. Você imaginar que uma eleição de 300 mil eleitores numa cidade, 100 mil eleitores ficam sem votar, um terço dos eleitores ficam sem votar na cidade. Então é muito ruim, né? Acho que ainda nós temos que avançar muito nesse processo para podermos melhorar também o entendimento da participação das pessoas.
1: A hora a gente confere aqui no nosso Almoço da Hora, 1h20 na Nova FM. Seguimos com Antônio Roberto Gomide na nossa conexão. Então, Edilson Martins, aqui, né? Candidato a deputado estadual. Deixa ele falar o número dele, né? Fica com mais credibilidade. É Antônio Gomide, Antônio Roberto Gomide, indo para o terceiro mandato. Número aí, Gomide?
0: Nosso número hoje, como deputado estadual, pedindo apoio, pedindo voto, número 13456.
1: É, o pessoal do PT é incrível para pedir voto, né? Aqui todo mundo que eu recebo, professora Geli mesmo é freguesa, ela pede mesmo. Mas aí, Edilson, sua pergunta aí.
2: Não, porque quando a gente estava falando aí da Pessoal, quando a população mostra uma insatisfação, por exemplo, com a Câmara de Vereadores, aí você pensa, opa, agora vai dar uma mudada lá, né? Mas aí vem uma eleição.

0: pessoal, quando a população mostra uma insatisfação, por exemplo, com a Câmara de Vereadores, aí você pensa, opa, agora vai dar uma mudada lá, né? Mas aí vem uma eleição, continua praticamente os mesmos, né? Muda muito pouco. Mas aí tem muita coisa que influencia nesse mudar pouco, até mesmo a própria legislação. Quem tem um mandato tem quantos assessores?
1: Em média, aqui em Goiás, 146.
0: Tá, então já começa por aí. Eu falo de vereadores.
1: Seria... de vereadores? Vereadores não tem um número exato, não. É. Mas então, já havia uma projeção de 40 para cada.
0: E esses querem se manter, né? Então já, só aí já começou com 40 vezes, vamos supor, 10 aí, né? Então já é. E outra coisa é o fundo eleitoral, né? O fundo eleitoral que também prioriza quem já está no, né? Então aí eu acho que tem também essa dificuldade de renovação por isso, mas não era bem essa pergunta, só complementando. Eu sou bairrista, né? Eu torço por Anápolis, pode ter no poder o PT, o PL, qualquer que seja o partido, eu quero o bem da cidade de Anápolis, esse é o objetivo, né? E nós vemos aí que vem muitos candidatos de fora, de outras cidades, de outros municípios, que levam muitos votos aqui na cidade de Anápolis, e sem serviço prestado, né? E sem nenhum serviço prestado. Tem um candidato a senador, né? Que acho que é indicação do próprio prefeito, que não tem, né? Que é o candidato, né? Mas eu sou de resultado, eu gosto de olhar cadê o resultado. Pode ser lá de outro município, mas desde que tenha serviço prestado por Anápolis, que está precisando. Nós estamos aí, né, com o nosso PIB aí perdendo posições, lógico que continua crescendo, mas a passos lentos. E se você apoiar alguém lá de Aparecida que está no terceiro, querendo chegar no segundo, e será que ele vai ter vai ser o representante realmente de Anápolis, né? Então essa é a pergunta. Eu sou bairrista, queria que todos que têm o mandato se renovem e que outras lideranças apareçam para contribuir com a bancada que já temos, para buscar coisas maiores, né, para a cidade de Anápolis. Como que você vê essa situação?
2: Eu acho que a gente precisa escolher o que a gente acha melhor, sabe? Eu sou, né, eleição estadual. Então, nós precisamos escolher o seguinte: quem é que pode nos ajudar na cidade? Quem pode contribuir para poder? Aí sim, né? Mesmo que o cidadão seja de fora, fala, mas ele é de fora, às vezes não vai ajudar. Pois é, mas prática dele, ele já ajudou? Já. Então, eu acho que nós precisamos, obviamente, o cidadão, o eleitor, olhar a nossa cidade. Uma eleição, mesmo sendo ela estadual, obviamente, se nós temos aqui a possibilidade de elegermos mais deputados da cidade, representação política mais forte, 4, 5 deputados estaduais, podemos eleger 2, 3 deputados federais, obviamente, politicamente, isso é muito bom para a cidade. Nós já tivemos isso na cidade. Então, é importante que a gente tenha esse entendimento. O segundo é quem gosta de fazer.

0: com a nossa cidade, como está contribuindo com a população. Sabe ouvir? Está na rua? Né? Ou ficou 4 anos fora? Como é que essa forma de poder pensar é que eu entendo que contribui politicamente para nossa cidade e para o estado, para melhorar a Assembleia Legislativa, para melhorar as câmaras municipais quando é a eleição municipal. Então, o senso crítico no sentido de dizer, primeiro passo, o que eu votei lá atrás, eu tô gostando, né? Eu acompanhei. E o segundo, se eu acompanhei e gostei, voto de novo. Não acompanhei, não gostei, eu vou trocar por qual? Por aquilo ali que pode desenvolver um trabalho ou que já desenvolveu, que pode ajudar a nossa cidade, que possa desenvolver ações concretas nas áreas que eu tenho, se é saúde, se é educação, se é meio ambiente, se é infraestrutura, para aquilo que pode ajudar a cidade, daquilo que eu possa representar.
1: Olha aqui a participação no chat aqui do nosso YouTube, Gomid. Colocação para você. Wilson Alves, 2172, dizendo que o povo está decepcionado com a política, só vê corrupção. É mais fácil justificar do que ir pegar fila para votar. O que dizer aí pro Wilson, hein, Gomid?
0: Mas é isso, né? É que amanhã também nós não podemos reclamar, né? Reclamar que a cidade tá ruim.
1: Porque... Ele disse que é a mesma ladainha e nada muda. Tudo isso, ladrão.
0: Exatamente. Por isso que eu tô falando. Porque à medida que depois vai precisar de uma ação política, ele vai reclamar para quem? Se nem ele pôde contribuir para fazer esse debate. Porque todo mundo, ele acha que é todo mundo igual, né? E não, as pessoas não são iguais, né? As ações dos políticos não são iguais. Basta olhar cada um o que faz, né? Cada um, aliás, tem partidos diferentes para você poder, inclusive, ver quais são os seus posicionamentos, né? Por isso que tem os partidos. É para o cidadão poder se integrar e poder dizer, olha, nós estamos fazendo aqui ações concretas, prioriza mais isso, prioriza mais a área social. O governo federal é assim, né? Aliás, o grande debate, porque está polarizado, sim, é que tem um que é uma área social que visa o benefício e o bem comum, e o outro visa mais a parte de economia. Quer dizer, essa é uma luta que tem polarizado o Brasil, não é de hoje, né? Agora, o cidadão, né, mesmo ele entendendo que podia ser melhor, ele precisa se posicionar. Ele se posicionando, ele ajuda a melhorar a sua cidade, ele ajuda a melhorar o seu estado. O voto dele é importante para ele referendar que amanhã ele possa participar desse debate. Agora, ele não votando, ele vai reclamar de quê?
1: Agora você falando da posição, né, do partido. Você vota num candidato a prefeito que depois, logo depois, muda para outro partido, né? Porque tem muita gente dizendo, Gomid, que você não perdeu a eleição pro Márcio, não, perdeu, foi pro Bolsonaro, hein? Você concorda com isso?
0: Eu acho que o momento foi que, obviamente, a emoção em relação a trazer um ex-presidente aqui, e ela mexeu na eleição, né? Nós tivemos a presença dele aqui 4 vezes.
1: Inclusive agora, no, né, dia da votação do segundo turno.
0: Isso, no primeiro e segundo turno, né? Não só no segundo. Mas é importante que a gente possa entender que foi uma escolha da população, não podemos reclamar disso. Então, bola pra frente, como eu disse, é, cada um faz a opção que gosta e vai, obviamente, ter as consequências daquilo que escolheu.
1: 1h29, Deus.
2: É porque, assim, muita gente vai desacreditando da política, né? Vai tendo essa... Porque, ao longo dos anos, uma das coisas que mais atrapalhou o nosso desenvolvimento, a gente sair do país em desenvolvimento para um país desenvolvido, é a corrupção, né? A corrupção. Então, e várias são as formas. Nós temos esse caso agora, Forcaro, né? Que parece que vem aperfeiçoando essa, né? Então, o que é a pergunta? Assim, existe uma discussão que outro item, assim, que tem muita corrupção são as emendas parlamentares, né? Então, a gente, que às vezes, assim, o cidadão precisa saber de onde veio o dinheiro, qual o resultado, transparência, né? Uma transparência e onde foi aplicado. O senhor defende essa mais transparência, mais acompanhamento público dessas emendas e como o eleitor pode fiscalizar o destino final, né? Dessas origem e o destino e onde efetivamente, né, foi aplicado, se foi, como foi, se foi da maneira que era para ser. Eu acho que tem até o Dino aí que tá fazendo um trabalho aí nesse sentido, até de para estancar, né, tentar pelo menos mitigar essas o que sai, né, principalmente com emendas parlamentares.
0: Eu aí de novo, né, eu acho que é a prática, né? Por exemplo, eu tenho garantido emendas parlamentares estaduais. Todas as emendas parlamentares minha tá lá, tá transparente, colocado lá na planilha. Se você entrar hoje na Assembleia Legislativa do Estado de Goiás, você vai ver lá.

0: Onde que o deputado estadual Antônio Gomide destinou quantos de recursos para cada município. Está lá escrito lá. Então, assim, não tem dificuldade em entender que cada vez mais transparente, cada vez mais a gente colocando recurso para cidades e fazendo esse diálogo com a cidade, a gente está ajudando a cidade. Eu, por exemplo, eu tive a oportunidade de ajudar a Santa Casa aqui em Anápolis. Está lá os recursos que eu coloquei, né? UTI neonatal, recuperação lá. Agora nós estamos lá, se você passar em frente à Santa Casa aqui de Anápolis hoje, está lá fazendo uma construção lá na porta. O que é aquilo ali? Aquilo ali é um abrigo para as pessoas doentes, que são os pacientes oncológicos, pacientes de câncer, que estão ali, aquele abrigo vai servir para poder acolher os pacientes oncológicos. A emenda de quem? Do Antônio Roberto Gomide. Nós que estamos lá fazendo aquela obra lá, que colocamos recursos, e a Santa Casa fazendo a obra. Hospital do Câncer, aqui em Anápolis, Associação do Combate ao Câncer, colocamos mais de 2 milhões de reais para ajudar os pacientes de quimioterapia, radioterapia, abrigos, para que a gente pudesse ajudar a associação ficar em pé e dizer, olha, tem uma vida, né, no sentido de poder ajudar as pessoas que mais precisam. Hospital Araújo Jorge, em Goiânia, que é uma referência de tratamento do câncer no mundo, né? Porque o Hospital Araújo Jorge, ele fala com todo mundo, né? Em Goiás é uma referência, no Centro-Oeste é uma referência. Então, assim, um hospital que estamos colocando recursos. A Vila São Cotolengo, lá em Trindade, que abriga as pessoas com deficiência. Então, nós temos, e está lá, né, transparente as ações que nós, aqui em Anápolis, nós ajudamos em 2026, agora em 2026, esse ano, mais de 21 escolas municipais estaduais, aqui da cidade de Anápolis, mais de 21 escolas. Se você for hoje lá na Lapa, lá na escola municipal da Lapa, tá lá a diretora, recebeu os computadores que nós compramos através da nossa emenda, passamos a emenda para ela, ela pegou, já fez a licitação, já pegou, já tá os laboratórios funcionando para os meninos. Isso é uma coisa boa para... Agora, tem aquele que usa isso de uma outra forma. Mas não é na política, é na vida que é assim. Se você olhar no comércio, se você olhar na indústria, não tem corrupção na indústria, no comércio? Não tem só negação de imposto? Não tem só negação? Isso não é corrupção? Então, não é a questão da política. A política, assim como o comércio, assim como na família, assim como na igreja, a gente precisa saber andar com as pessoas que a gente gosta, que a gente confia. Pode ter pessoas boas e pode ter pessoas ruins. A gente que escolhe andar com elas. Na política também é assim. Eu ando nessa cidade cabeça erguida por aquilo que nós fizemos na cidade. As pessoas me criticam, é o partido. Falei, meu amigo, quando eu fui prefeito, eu mudei de partido? Não, pois é. Teve algum processo contra a gente? Teve alguma mancha? Teve algo que pudesse prejudicar o município? Zero. Então, nós estamos aqui de cabeça erguida, andando e fazendo política para dizer, olha, nós queremos o melhor da cidade. É isso. Então, na vida é assim, né? Não é porque está no partido A, no partido B, ou porque está na política que é assim. Pelo contrário. Na vida nós precisamos saber com quem a gente anda e com quem a gente quer andar, porque acredita nela.
1: Legal. Falando em andar, é hora do nosso candidato, né? O Antônio Roberto Gomide andar, né? 1:34. Falando em andar, ô Gomide, e com gente que você gosta, com gente que você confia, esse aí eu tenho certeza absoluta que você confia nele. Presidente local aqui, o amigo, né? Do PT, Chico Rosa, foi homenageado na Assembleia?
0: Cê foi, tá... sempre amigo nosso, né? Amigo e companheiro aí das caminhadas, como você disse, né? Estávamos agora no último domingo, estávamos fazendo, aliás, uma carreata, né? Lá no Vivian Park, lá no Calistópolis, nós estávamos juntos lá fazendo a campanha conosco lá. Muito bom.
1: E essa homenagem foi na Alegro?
0: É, na Assembleia Legislativa, a oportunidade que a gente teve de homenagear algumas pessoas que são relevantes na cidade, que pela história que o Francisco tem como servidor público estadual, aposentado agora, como professor, como servidor na área de esporte, né? Veja você, eu tive a oportunidade de conhecer o Chico Rosa lá quando começou o Jogo da Primavera em Anápolis, né? Então, assim, eu era estudante e ele já era professor e a gente convive desde aquela época. Então, assim, é uma pessoa que tem uma simbologia muito forte na cidade, por conhecer, né, não só a questão de ser evangélico, ter uma referência, né, nas igrejas, mas poder na área de esporte, poder como professor, como servidor público e agora como nosso presidente do Partido dos Trabalhadores aqui na cidade. Para nós é uma honra muito grande e poder ser amigo dele e poder tocar esse barco e homenageá-lo.
1: Tio Chico é o tizão de todos nós aqui na Grande Anápolis. Recebemos sim o Antônio Roberto Gomide aqui na Conexão. Receber o Gomide é sim uma forma de exaltarmos essa cidade que, se preciso for por ela, eu tenho certeza que o Gomide briga. Vamos deixar um número aí para o pessoal. Hoje está podendo, né, Gomide?
0: 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Muito importante.
1: Agradeço demais a presença, viu, Gomide?
0: Obrigado.
1: E você também, né, Deus?
2: Muito bom.
0: Obrigado aí pelo convite, obrigado por estar aqui com vocês. É a oportunidade da gente estar conversando aqui a Nova FM, importante a gente poder escutar, né, e poder estar colocando posições que nós acreditamos, né, e daquilo que é o nosso trabalho, né, daquilo que as pessoas vão agora escolher o seu candidato. Mas, como disse, conheça bem o seu candidato ou olha a história dele, olha a sua, né, hoje a internet, hoje o Instagram tem a oportunidade de mostrar o histórico de cada um. Vai lá, né, veja lá e fala assim, olha, quem que é o deputado da UEG? Quem que é o deputado estadual? Vai lá no Instagram, clica lá e veja quem que é. Quem que é o deputado que defende o meio ambiente no estado de Goiás? Clica no Instagram, né? Lá no Google. Vai lá no Google lá e clica lá e vê no estado de Goiás quem que é o deputado. Isso, por quê? Porque nós temos uma história, nós temos um trabalho. Nós não estamos aqui falando, olha, vamos fazer amanhã, não. Nós estamos falando o seguinte, nós já fizemos e temos a oportunidade de fazer mais. É exatamente isso. Mas muito obrigado aí pela oportunidade. Abraço a todos os nossos ouvintes. Vamos à luta. Estamos na reta final da campanha aí. 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
1: Legal.
2: Estamos a gente vai nove continuar. Dias, né, da eleição. Desejar dias. Sucesso aí, Gomide, né, nessa trajetória aí, e continuar representando bem a nossa cidade, nosso estado.
1: Legal. O Gomide vai, mas continuamos. Eu e Edeilson Martins até às 14. Claro, em nome sempre dessa cidade que nós tanto exaltamos.

0: Pois é, Anápolis que tanto amamos, Exaltação Anápolis. Você gosta dessa música, né, Deus?
1: Eu
0: vou acabar te transformando num radialista.
1: Vai, né?
0: Mas aí assim, a gente pega os hábitos, né? Os cacuetes. Ontem, inclusive, eu tava em Goiânia gravando. E aí o diretor lá do vídeo, né? Você conhece ele, né? O grande Cristiano Silva.
1: Conheço.
0: O Cristiano é um rapaz que é cria minha. Né? O Cristiano é um. Conheci em 98 na Rádio Difusora. Eu participei ali da equipe esportiva, entrei no lugar do Cajuru. E aí o que acontece? Cajuru deixou um monte de coisa, principalmente dívida pra trás. Né? E aí o Cristianinho, rapaz, ele cobriu o Galo Carijó. O Goiânia Esporte. Eu acho que o Goiânia tá nem jogando, mas tá.
1: O Goiânia tá na Série B.
0: Tá na Série B?
1: É, tá.
0: Tá fazendo bonito ou feio?
1: Tá ali no meio da tabela, não desce nem só.
0: Ah, mas você pensar que foi o principal time de Goiás, né?
1: Pois é.
0: Você sabe que ele tem vários títulos, né?
1: Galo Carijó, sei, né? Um time mais antigo, né?
0: O Galo Carijó. E o Cristiano, rapaz, ele é ali um menino magrinho, ele é magro até hoje, né? Mas agora tá assim, mais encorpado, coisa e tal. Toma formal, rapaz, mas tá conservado, pessoal. E é um prazer estar revendo nessa altura do campeonato esse grande amigo, né? Que, e vê-lo numa situação privilegiada agora, né? Inclusive no comando ali da campanha, do Marconi, coisa e tal. Escritor. Eu sempre achei ele um rapaz muito. E eu era assim. Ele era o patinho feio da equipe, né? A equipe era do Adolfo Canso, só que eu tinha uma sala dentro da sala do esporte, na Rádio Difusora, ali na Praça

0: equipe era do Adolfo Canso, só que eu tinha uma sala dentro da sala do esporte, na Rádio Difusora, ali na Praça Joaquim Lúcio, em Campinas.
1: Sim.
0: E ele, sabe aquela coisa, eu acredito muito nesse negócio, meu Deus, química, não, química, tem até mesmo premonições, né? Sim, tem coisas assim que eu acredito.
1: Nesse sentido aí também, eu acredito, precisa olhar pro...
0: Pois é, e eu sempre me dei bem, e anteontem, conversando com o Cristiano, geral, você lembra qual foi a última vez que a gente... Eu lembro, ali na Praça da Cirrose, ali em Goiânia. Tomamos umas pingas de engenho lá. Quantos anos tem aquilo? 24. Foi em 2002. Nós passamos 24 anos sem se ver, pois é. Aí o que acontece? Ele era o repórter ali da Rádio Fusor que cobria o Goiânia, né? E aí eu fazia em nível nacional. O programa que eu apresentava era de meio-dia, meio-dia e meia. Depois o programa local, né? Do esporte. E aí eu entrava em cadeia. Rio, São Paulo, Belo Horizonte. As emissoras católicas do Brasil inteiro entravam em cadeia ali. Com a rede católica de rádio, né? Eu comandava esse programa esportivo e ele saía de meio-dia, meio-dia e meio. Tinha também a parte da tarde, de 6 às 6:30 da tarde. E ali, de hora em hora, um boletim esportivo, né? Às 8:30 da manhã, 9:30. E na rede toda. O meu programa era o único nacional, saía no Brasil inteiro. Uhum. Eu me lembro que tinha como comentarista o Dadá. É uma maravilha o comentário do Dadá. Tinha o Sócrates, o diagnóstico do doutor Sócrates, fazia tudo pelo telefone. Newton Santos, Newton Santos, Palhinha, e quem mais? O Batista. Você lembra do Batista?
1: Lembro.
0: Era do Internacional, né?
1: Chegou no Atlético Mineiro também?
0: Não lembro. Eu me lembro dele muito ligado ao... Foi até o Elton Bozzetto que me apresentou. E o Cristiano um dia chegou lá, abriu a minha sala. Você não pode entrar? Pode, claro. Rapaz, eu quero dizer que eu sou seu fã. Não sei o quê. Tá, obrigado. E aí gerou na gente ali uma amizade muito legal. Depois eu saí da Difusora. Pouco tempo depois eu fui pra Brasil Central. Mas na Brasil Central eu sabia que ele tava lá. Mas eu fazia o meu trabalho muito home office, né? Eu ia de vez em quando só na Brasil Central assinar o ponto. Sim. E a maioria mandava, né? Que fui voz e texto padrão ali da rádio e também da TV. Fazia as locuções pra TV. E sabia que o Cristiano, rapaz, estava na equipe do Mané de Oliveira. E depois sumiu. Aí largou o rádio. Foi a melhor coisa que você fez, hein, Cristiano? Agora, por isso que agora você tá bem sucedido. Largou dessa coisa. Mas é um prazer rever gente que há muito tempo a gente não via, né, meu Deus?
1: E ele fez um documentário do Edson Rodrigues. Você chegou a ver?
0: Né? Não, mas você comentou comigo. Eu cheguei a ver trechos, né? Na pesquisa que fiz pela internet.
1: Sim. Eu te mando. Tem até o Marcos Vinícius estava também, né, junto.
0: Marcos Vinícius Isaac.
1: Tava com ele. E foi muito bacana, ficou muito... Você falando aí do futebol, né, da Série B, do que o Goiânia está disputando, tem o time do Rio Verde, está praticamente... Falta 4 rodadas, tá, acho que está 3, 4 pontos na frente do segundo colocado. E tem um trabalho que está sendo feito aí na equipe lá do Mineiros, que era... era penúltimo colocado e o nosso amigo Alan George foi lá para, né, para Mineiros para comandar.
0: Agora? Recentemente?
1: Recentemente.
0: Ué, ele saiu lá de Minas?
1: Ele saiu de Minas, veio pra...
0: Ele tava naquele Oba, né?
1: Mas tava no...
0: Boa.
1: Boa, boa.
0: Boa.
1: E aí, já, ele chegou lá, pegou...
0: Rapaz, eu pensei que ele ia ficar lá até porque o papo que veio, a última vez que tive com o Alan aqui, era justamente que ele ia ficar no Boa, foi quando ele foi campeão aqui, do interior, né? Aqui. Logo no dia seguinte, ele foi meio entrevistado aqui, Alan tava me dizendo que ia ficar no Boa, até quase o final do ano, pra depois vir aqui pra Anapolina. Mas já ouvi falar que nem querem ele aqui na Anapolina. Já anunciaram até novo técnico?
1: Já
0: novo, né?
1: Técnico. Ele ficou muito chateado com isso, né? Porque ele teve oportunidades de ir para o norte, para a região norte, lá, que muita pessoa gosta dele por lá. Ele não quis.
0: Não, ele é o ídolo lá no Amazonas.
1: Teve também teve proposta de um clube de Brasília, mas como ele estava apalavrado, né, que viria em novembro já para recomeçar, né? Para começar um trabalho novo, até ele estava muito empolgado, queria começar do zero, né? Um trabalho novo, né? E aí acabou que não deu certo e agora tá lá no Rio, no time do Mineiros, fazendo uma campanha excepcional, né? Tava na zona de rebaixamento, foi contratado para tirar o time da zona de rebaixamento e hoje tá flertando ali com chegar ali na zona de para subir, né? No G2. Então, é bacana isso, né? Ver um colega, um
0: amigo. Mas ele é muito competente.
1: Muito competente,
0: né?
1: Daqui de... Torço muito por ele. E coisas melhores virão, né, pra ele.
0: Com certeza. Vamos pro intervalo? 13, bora. Faltando pras 14. Aqui no nosso almoço, 1:47 aqui na Nova FM. Com certeza, essa, claro, é a hora de falarmos ainda mais de política.
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8: 1h48, 49 aqui no nosso Almoço é da Hora da Rádio Nova FM. A gente vai seguindo com você.
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8: E ora então, vamos aqui no nosso almoço, 1h52, faltando, portanto, 8 minutos para as 14h, no nosso almoço é da hora da Rádio Nova FM. Sigamos então aqui com Edeilson Martins. Pois é, Deus, recebemos então o Antônio Roberto. Gostou de bater um papo aí com o Comid, né?
0: É sempre muito bom, né? Ouvir o Antônio Roberto Comid, muito centrado, muito, né? Tem uma linha que a gente já conhece e não muda, né? Então isso é bacana, até mesmo quando ele fala, quando é criticado por não mudar de partido, né? Então tem uma linha que ele não quer. Até mesmo de gratidão, né? Que é o partido que projetou ele no.
8: Bom, estamos aqui, né? No nosso almoço é da hora, em nome de quem, hein, Andeus? 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
8: 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Eu vi uma aqui, cara, tá totalmente fora do contexto de política, coisa e tal, mas não deixa de ser uma notícia altamente social e, né? Não é piada não, cara. Não é piada não, mas presta atenção. Você tá viciado em celular.
0: Tô só tirando aqui do...
8: Não só você. A grande maioria da nossa população desenvolveu isso. Tá um perigo, né? Os oftalmologistas estão dizendo que tá gerando muita doença. E até mesmo coluna, né? Assim, ó. Aqui, muita gente fica assim.
0: Curvado, né?
8: E aí acaba gerando. Bom, compatibilidade de gênio, meu Deus. Uma mulher enviou o juiz aqui em Goiás, isso, hein? Uma petição pedindo o divórcio. Você, advogado, pode até me opinar com bastante propriedade, né? E o juiz a questionou, meu Deus. A senhora tem certeza do que está pedindo? A senhora quer divórcio por compatibilidade de gênios? Não seria o contrário?
0: Tinha que ser. Tinha
8: aí,
0: que ser
8: aí, não, meritíssimo, respondeu a senhora, né? E aí foi um advogado que me mandou isso aqui. É por compatibilidade mesmo. Olha os tempos modernos, hein, Deus?
0: Olha só.
8: Eu gosto de cinema, o meu marido também. Eu gosto de ir à praia e ele também. Eu gosto de ir ao teatro e ele também. Eu gosto de homem e ele também.
0: Ixi, aí fica ruim, né? Aí. Tá vendo tão bem, né?
8: No fim. Mas eu vou te falar um negócio. Eu posso até ser criticado aí, mas isso ultimamente tá virando moda, hein, Deus?
0: Tá.
8: Tá virando moda. Quantos casamentos assim sendo. E o contrário também, né? Compatibilidade, eu gosto de mulher, ela também. Aí tá tendo muito isso também.
0: Tá,
8: né?
0: Demais, tá demais.
8: Ou será que é por causa da velocidade da comunicação atual, Deus?
0: Sinceramente, não dá para entender, né? O que essa transformação que vem ocorrendo aí nessa questão de gênero, né?
8: É verdade. Bom, pra gente finalizar, cara, Deus, o Marconi Perillo, né? Ontem falando, que destacou, inclusive, a relação construída aqui com a nossa cidade ao longo da trajetória política durante uma sabatina que foi promovida anteontem, né? Na CIA. O Lisier Bosch, meu cadeira cativa das quatro, esteve presente e o candidato ressaltou que sempre, né? Que não nasceu aqui no município, mas afirmou que como começou a atuar politicamente na cidade, ainda em 83, quando era assessor do ex-governador Henrique Santillo. Marconi tá apostando todas as fichas, viu, meu Deus, que Anápolis o garante no segundo turno. Você tem sentido isso também?
0: Pelo que a gente falando aqui, aquela hora de serviços prestados, né? De serviços prestados, se tiver esse reconhecimento, né? De que realmente no período que esteve no governo, ele trouxe muita coisa aqui, olhou por Anápolis, vamos dizer assim. Então, só que eu acho assim, ele até poderia vir mais vezes aqui, né? Em Anápolis, para garantir mesmo que seja o candidato a governador com a maior votação. Acho que ele fez muito, né? Quando no governo esteve. Então, é questão de reconhecimento agora.
8: Legal, legal. Bom, a hora, vamos conferir? No nosso almoço, 1h53, faltando, portanto, para as 14h, no dia que tive aqui a presença, né, do ex-prefeito 2 vezes, do ex-vereador 3 vezes, de Anápolis, Antônio Roberto Gomit, candidato agora ao 3º mandato, reeleição a deputado estadual, acompanhando o Antônio Roberto Gomit nessa entrevista muito legal aqui comigo. Esteve também cadeira cativa, né, de quase todos os dias, o Edeilson Martins, o que pensa fora da caixa. Receber todo esse pessoal aqui é exatamente isso que eu sempre digo, né? A qualquer tempo, a qualquer momento, tempo de eleição, fora de eleição, mas receber o Gomid e o Edeilson é uma forma de exaltarmos essa cidade que eu, que o Edeilson Martins passa raiva demais apenas por ser brasileiro. Assim como eu, né? Geraldo Fleury. E viremos então, né? Agora no dia 28 de outubro, portanto na segunda-feira, Edeilson, é o dia de luta contra a raiva. Os dois entendem, né? Eu e o Deus, que vivemos em uma sociedade cada vez mais petizada, né? Do PT não, é de pet, viu? E aí, onde por vezes os animais domésticos estão tendo mais direitos que os seres humanos e que justamente essa data comemorativa existe para conscientizar sobre a prevenção da doença, da raiva, né? E lembrar a importância da vacinação de cães e gatos. Vacinado e informado é o nosso almoço é da hora, Edeilson Martins, que nesta segunda, portanto, depois e depois de amanhã, também falará das eleições, já entrando na semana, né?
0: Decisiva.
8: Das, né? Eleições, é verdade, é a semana decisiva. É. Mas é claro que eu nem você viremos com raiva, né, Edeilson? Mas sem raiva alguma, a partir do meio-dia e meia da próxima segunda, né?
0: É. Nós vamos ficar com raiva se os eleitores escolherem mal, né, os candidatos. Aí a gente fica um pouco com raiva. Mas tá vindo aí, Geraldo, essa reta final, nós temos aí muita coisa que pode acontecer, né, nesses últimos dias, até mesmo porque geralmente, principalmente nesse caso Vorcaro, né, que tem aí, acho que muita coisa vai ser levada à tona, principalmente nos últimos 5 dias, eu acho que vai ter surpresas aí para ser apresentado e movimentar, dar uma agitada maior, né, nessa reta final aí para as eleições do dia 4 de setembro.
8: Legal, de outubro.
0: Outubro.
8: Vambora, Deus.
0: Bora.
8: Até segunda, hein?
0: Até segunda. Se Deus quiser.
8: Vambora.
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0: 2:33.
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PH, hein, com vocês, nesta tarde de sexta-feira. É, PH, hoje é sexta-feira, dia 25 de setembro de 2026. Rádio Nova FM, direção geral Carlos Antônio Nogueira Rutina e o nosso patrãozinho João Pedro Nogueira, hein? Departamento Comercial Eusébio Ribeiro e o nosso Ornei Carvalho, o homem do cartãozinho Black, do cartãozinho ilimitado, PH. Hoje, sexta-feira, se comemora Dia Nacional do Rádio e Dia Nacional do Trânsito. É, previsão do tempo, quente na cidade de Anápolis, hein? 33 graus agora, chuva 8%, hein? Umidade do ar 32%, vento 8 km por hora. É o PH com muita moda boa. Ótima tarde pra você, me dando a carona no radinho do seu carro. Valeu mesmo, hein? É o PH, passeando pela cidade no radinho do seu carro. Tamo juntos e misturados com muita moda boa. Abraçando os internautas através de Rádio Zet. Tô linkado aqui na 9 FM, hein? Pelo Instagram, Rádio 9 FM, Anápolis, de Anápolis, Goiás, para o Brasil e o mundo, PH. E falando em radinho, né? Falando em radinho, hoje então se comemora aí, PH, se comemora Dia Nacional do Rádio e nada mais do que a Nayara Azevedo. É o radinho do seu Zé, hein? Inquilino! 2h40.

Marcelo Azevedo, hein? É o radinho do seu Zé, que tá sintonizado aqui na Rádio 9 FM 87,9, a minha, sua, a nossa rádio. Aí você vai curtir agora ele, Gustavo Lima, o imperador, hein? O imperador não, o embaixador, PH. Bala alojada.

0: você curtiu aí, hein? O embaixador Gustavo Lima, Bala Alojada, agora 2:46 PH. Opa, é, confira aí, 2:46.
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0: Peca, os Agroboy, hein? Jazzy Jadson.
1: Conversa da cerveja com minha.
0: A cerveja e a ex. É, Peca, 2:54 agora. Sextou. Com muita moda boa, hein? Nova FM. Zé Neto e Cristiano. Eu ligo pra você, hein? Eu ligo pra você. É a Rádio Nova FM, o PH com muita moda boa nessa sexta-feira. Abraçando você. Ótima tarde, hein? Ótima tarde.

você curtiu uma da boa aí, hein? Zé Neto e Cristiano, eu ligo pra você, PH, eu ligo pra você, 3772. Aliás, 1702 é o diretão aqui dos estúdios, hein? É o 629-60-005177. Esse é o WhatsApp. É o 629-60-005177. Pra não pensar em você. Zezé de Camargo e Luciano. 2h57 agora.

0: PH, pra não pensar em você, hein? Zezé de Camargo e Luciano, 3:02 agora, é o PH, tarde animada com vocês, com muita moda boa, que volta já, segura aí que é rapidinho, hein?
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ótima tarde pra você, de muito calor na cidade de Anápolis. É 3:05 agora, enrosca, enrosca, é o Rick, é o Renner.

É, PH enrosca, enrosca, hein? Rick Renner, 3 horas e 9 minutos agora. É sexta-feira, hein? Sextou. E se cessou, hein? Vem Leandro e Leonardo. Cerveja. É nesse calorão, hein? Uma cervejinha geladinha. Ô, meu povo apaixonado, hein? Você aí nos bares da cidade, estão curtindo a programação? E vai curtir, Leandro e Leonardo?

0: 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A minha, a sua, a nossa rádio. Sextou, hein? É, tá doidinho pra encerrar o expediente, hein? Porque a sexta-feira é dia de tomar aquela geladinha, meu bobão apaixonado. Aí o que, hein, PH? Aí é só alegria! Só alegria, hein? É Rio Negro e Solimões.
1: É isso aí, galera. Vamos levantar o braço pra valer. 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

0: só alegria, hein? Rio Negro e Solimões. 3:16 agora. E o PH volta já. Segura aí, hein?
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0: você curtiu aí o Daniel, hein? A giripoca vai piar, meu povo apaixonado. 3:24 agora, tamo juntos com muita moda boa no seu rádio. 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É o peão todo tatuado. É o geninho. Mariana Fagundes, hein?
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aí tá na playlist, hein? As mais rodadas de 2026 é o Geninho, a Mariana Fagundes, peão todo tatuado. Ótima tarde pra você, a Rádio Nova FM te fazendo companhia com muita moda boa. E se é moda boa, você vai curtir agora Maiara e Maraíza, hein? 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Aí eu bebo, meu povão apaixonado. É na sexta-feira então, hein?

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0: Rádio Nova FM te fazendo companhia. Daqui a pouquinho tem mais. Segura aí que tem muita moda boa pra você nessa sexta-feira, 3 horas e 30 minutos agora, ou 3:30, como queiram. 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

0: tá se achando? É Guilherme Santiago, Hugo e Guilherme, pra vocês aí, ó, curtirem.
1: Hugo e Guilherme! Guilherme Santiago!
0: É, 3 horas e 33 agora.
1: Que
0: é,
1: homem!
0: É o VH, hein?

0: se achando. Guilherme Santiago, Hugo e Guilherme. 3:37 agora, PH. Com muita moda boa. 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É, bebe.
1: Com vocês e pra vocês.
0: E vem me procurar, hein?
1: Menos é mais.
0: Quem ama, sente saudade. É, agora pra você aí, ó. Menos é mais, é a turma do quintal.

pagodinho bom aí, você curtiu, hein? É, bebe, vem me procurar, quem ama sente saudade. Menos é mais, turma do pagode e turma, turma no quintal, hein? Que coisa boa, é a Rádio Nova FM te fazendo companhia nessa sexta-feira. Nova FM. É um PH, hein? É um PH, meu povo apaixonado. Bombonzinho. É Israel Rodolfo. Ana Castela. É o Bombonzinho.

0: curtiu aí, hein? Rael Rodolfo, Ana Castela, Bombonzinho! 3 horas e 43 minutos agora. É a Rádio Nova FM 87,9, hein? A minha, a sua, a nossa rádio, abraçando os internautas através de Rádios Net. Tô linkado aqui na Nova FM, hein? Pelo Instagram, Rádio Nova FM Anápolis, de Anápolis, Goiás. Para o Brasil e o mundo, meu povo apaixonado! 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Ao chão de avião aí, ó, Guilherme Benuto!
1: Você sabe que.
0: Assunto delicado, hein?
1: Nas rodinhas, né, comandante?
2: Com certeza.
1: Xande avião.
3: Guilherme Benuto.

0: junto.
1: Tamo junto. PH, você curtiu, hein? Guilherme Benuto, Xande Avião, assunto delicado. 3 horas e 46 minutos agora e o PH volta já com muita moda boa. Segura aí, hein? Segura aí que é rapidinho.
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ótima tarde pra vocês. E juntos com muita moda boa, hein? Até as 17 horas. É, PH. Essa aí, hein? Essa aí é as mais tocadas de 2026. Tá na playlist, hein? Tá na playlist. MCs, MCs.

pega, tá pedindo, toma aí, MC Leozinho, MC Murilo, NT, MC DR, MC RN do Capão e MC Pelourinho, pega, 3:52 agora, mas nós tu pica, mas não cai, essa aí é o Rick Renner, véi. É 3:52, PH. É a Rádio Nova FM 87,9, a minha, a sua, a nossa rádio. Ótima tarde. Sextou, hein?

PH, você curtiu aí, hein? Rick Renner, nosso pica, mas não cai, PH. 3:56, é a Rádio 9 FM e o PH, né? É o velório aí do cantor Rick que aconteceu ontem, hein? Aconteceu ontem, que começou às 8 horas e em um cemitério particular em Sorocaba, a cerimônia foi restrita apenas a familiares e amigos próximos e o sepultamento ocorreu no mesmo dia por volta das 15:30. É, o cantor Rick que nos deixou, lamentável essa tragédia que aconteceu aí, né? 3:56, mas a vida continua, PH. É a Rádio 9 FM com muita moda boa, você vai curtir agora Michel Teló, é problema meu, bebi pra caralho, hein? É, Michel Teló.

0: Michel Teló. Você gosta de uma sanfoninha, hein? Aí gosta de uma sanfona, meu bobão. Apaixonado é o Michel Teló. É problema meu. PH. Aí eu bebi pra caralho. É problema meu. E é o Michel Teló. Michel Teló que cantou. E Anápolis são pontualmente 4 horas. E daqui a pouquinho tem muita moda boa pra você, hein?
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4:05 agora, com dinheiro é mole, né? Quero ver a dura. Pega, calma aí, BH. É, vamos juntos com muita moda boa nessa sexta-feira. Sextou. E o PH, tamo juntos aqui, Até às 17 horas, hein? Até às 17 horas, com muita moda boa pra você. Vamos trazer música bonita aí, música apaixonada, vamos? Ah, PH, então traz pra nós aí um César Menotti Fabiano. Essa aqui, ó. Rubiano Cardoso é o joia rara aqui da geração, hein? É Rubi, toca aí, PH. É do lado esquerdo, hein? 4:05 agora.

PH, é do lado esquerdo, hein? Você curtiu? Zé Menotti e Fabiano aqui, hein? César Menotti e Fabiano, PH. César Menotti e Fabiano curtiu? É do lado esquerdo, é uma paixão que dá medo, hein? Ê, PH, 4 horas e 8 minutos agora. Nova FM. É assunto que dói.

sexta-feira, PH! Hoje é sexta-feira! Hoje é dia 25, hein? Dia 25 de setembro de 2026. E o PH tá aqui tocando muita moda boa pra você. E hoje se comemora Dia Nacional do Rádio e Dia Nacional do Trânsito. Com muita música bonita, hein? O PH, Israel Rodolfo, Mari Fernandes, seu brilho sumiu, PH. 4:12.

0: PH, é a Mari Fernandes, hein? Israel Rodolfo, seu brilho sumiu! 4 horas
1: e... demais!
0: É demais mesmo, é demais aqui a Rádio Nova FM com vocês aí, hein? Curtindo e nessa sexta-feira e são 4 horas e 15 minutos agora e o PH vai tomar um cafezinho rancheiro e volta já e você não sai daí não, viu? Não sai daí não, que tem muita moda boa pra você. Daqui a pouquinho você vai curtir aí, ó, Zé Neto e Cristiano, ninguém sabe da gente. Ê, PH, 4 horas e 15 agora.
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0: sextou, hein? Valeu aí pelo carinho do Radinho Ligado, pelo carinho da audiência, abraçando os internautas, né? Por esse mundão de meu Deus do céu, sempre conectados aqui com a Rádio Nova FM, né? Paulo de Paula, né? Luiz Mendes, essa turma boa aí, sempre conectado aqui, gente boa, gente boa. É o PH abraçando também, abraçando seu Otávio da Melancia, ali próximo a viaduto Nelson Mandela, tá com o radinho ligado lá, né? Tá com o radinho ligado, tá curtindo a programação, o pessoal também tá curtindo aí, né, seu Otávio? Bem aqui próximo ao viaduto Nelson Mandela, tá lá o caminhãozinho dele, lá o quiosque, vendendo aquelas frutas maravilhosas nesse calor, não é bom, né? A melancia, o abacaxi, a laranja, é com o seu Otávio lá, né? Com o seu Otávio, 4:19 agora, abraçando a Débora Souza também, sempre conectada, linkada, abraçando também o Dinaldo Silva, essa turma boa aí, né? O Jaime Correia também, sempre conectado com a Rádio Nova FM, muita moda boa, o João Lima, o Leandro Santos, sempre conectado também, abraçando, abraça essa turma boa aí, né? Abraçando o Igor Batista Maia lá no bairro de Lourdes. Ô, Igor Batista Maia! E o papai Maia, hein? O papai Maia é motorista do Urbano, né? É motorista do Urbano, papai Maia. E a mamãe Sueli. E a mamãe Sueli que, de vez em quando, aparece aqui na Rádio 9FM, faz uma visita pra nós aqui, né? Traz o Igor Batista Maia pra nos visitar aqui. Ele que é o nosso correspondente lá no bairro de Lourdes, lá. Sabe tudo, dá notícia de tudo, né? Igor Batista Maia, abraçando o Ivan Bicudo lá no São Lourenço, o Toninho Pipoca em Abadiânia, essa turma boa aí, né? O Ailton Elias, a sua esposa, dona Creuza, lá em Guapó, sempre conectado também em Guapó, curtindo a programação da Rádio Nova FM, em cada horário, um amigo de fazenda, Tom Bahia. Hoje, às 18h, não tem a Eliane Rodrigues nem a Júlia Santana, né? Hoje a programação é religiosa, viu, gente? A programação é religiosa, é a pastora Mira Bicudo, seu filho cantor, traz um violão aqui, canta lindas canções aqui pra Jesus, hinos maravilhosos. Se você tiver a fim de fazer aquela reflexão, é só você conectar aqui, ligar aqui na Rádio 9FM, conectar, sintonizar. Eles estão aqui, viu? Estão aqui nos estúdios. O 3772-1702 é o diretão, viu? O WhatsApp é o 62-960-00-5177. Esse aí, você envia sua mensagem de áudio ou até mesmo escrita, porque é o WhatsApp, hein? E às 20h tem Silva Gomes, A Noite é Nossa, pra fechar muito bem a sua noite nessa sexta-feira, hein? PH! Mas vamos trazer moda boa, música que o meu povo gosta, música que o meu povo quer, PH! Você anunciou, hein? Antes dos comerciais, Ninguém Sabe da Gente, com Zé Neto e Cristiano! PH, e lembrando que amanhã tem, né? Amanhã, sabadão, tem Amanhecer Sertanejo aqui com meu amigo Zé da Onça. E das 7h às 9h, hein? Será que o Ranada vai vir? O Ranada, gente boa? O Ranada é o japonês do Paraguai, é o raposão. E a gente vai tocar Zé Neto e Cristiano. Vai cair um din-din lá na conta da comadre Rosana, a esposa do meu amigo Zé da Onça. Olha um din-din aí, comadre Rosana, ó.
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Isso aí é som digital, hein? É o som sintético. É, Zé Neto e Cristiano aí, ninguém sabe da gente, hein? 4 horas e 26 minutos agora, PH. Tamo juntos com muita moda boa. Daqui a pouquinho, tem os nossos comerciais, mas agora tem moda boa. É o Luan Santana. Sogrão caprichou, hein?

0: Esse aí é o Luan Santana, hein? O Sogrão Caprichou. Abraçando a Célia Lincoln aqui no Instagram, Rádio Novena, 4109, hein? A Ivone Mioto também tá ligada. Curtiu aí música bonita com o Luan Santana. 4 horas e 29 minutos agora, 4h29. PH vai dar uma faturadinha e daqui a pouquinho tem Ana Castela, patroa. Muita moda boa pra você, hein? É o PH abraçando você onde é que você esteja, com quem você estiver. E tem também João Gustavo e Murilo e o Grilo, hein? Postinho de gasolina. Logo após os reclames do nosso Carlos Antônio Nogueira, o Butina.
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aqui na Rádio Nova FM com vocês nessa sexta-feira, hein? Ah, tava falando do meu amigo Igor Batista Maia. Ô Igor, ele acabou de linkar de novo aqui no Instagram, né? Linkou de novo no Instagram, o Igor Batista Maia. Falei também do papai Maia, que é motorista do Urban. E falei da mamãe Sueli, que já preparou aquele lanchinho esperto, maravilhoso. O Igor Batista Maia, né, Igor? Ei, Igor Batista Maia! É o PH abraçando você, ótima tarde, ótima sexta-feira. Sextou, hein? É, e se é sexta-feira, vamos abraçar, né? Vamos abraçar a Cleonice Vieira lá em Goiânia. Ô, Cleonice!

Cleonice, não, rapaz. Cleonice Vieira lá no Parque São João, PH. É lá no Parque São João, a Cleonice Vieira. Aê. Marcelo do Repolho lá no Ceasa, né? Aquela turma do Ceasa. Um abraço pra vocês aí, né? Um abraço pra vocês aí. Juntos com muita moda boa. Abraçando o Fernando Rangel, né? Fernando Rangel sempre curtindo a programação. O Marcos Vinícius também. Abraçando essa turma boa aí, a corretora Rosivânia Barros, né? Alô, Rosivânia, ótima tarde. Valeu, valeu, valeu. O Wilson João da Silva sempre curtindo a programação. O Celso Alves também, ótima tarde pra você. A Regina Dias. Muita gente conectada aqui com a Rádio Nova FM por esse mundão de meu Deus do céu, né? Por esse mundão de meu Deus do céu. A Rádio Nova FM está com você onde é que você esteja, hein? Com quem você estiver, através de Rádios Net, pelo aplicativo aqui na Nova FM, pelo Instagram e pelo YouTube também, né? Pelo YouTube, a programação de jornalismo e a programação esportiva são transmitidas pelo YouTube, tá? É só você ir lá, ó, naquela lupinha lá da pesquisa e digitar lá, ó, Rádio 9 FM Anápolis. E vai aparecer lá a programação aqui arquivada. Fica arquivada aí, hein? Fica arquivada no YouTube a programação aqui da Rádio 9 FM. Porque em cada horário, um amigo te fazendo companhia, hein? 6 horas da manhã, PH tocando o que te toca. Aí depois tem a propaganda eleitoral gratuita. Cândido Filho, nosso Candinho, Rádio Debate, uma rádio defendendo uma cidade inteirinha, inteirinha, inteirinha. Aqui na 9 FM, é isso mesmo, às 11 horas, tudo do esporte pra você. É a geração do esporte no comando de Carlos Nogueira Butina, com a coordenação de Eusébio Ribeiro, hein? Meio dia e meia tem Geraldo Flori, nosso almoço é da hora. Às 14 horas, PH volta com muita moda boa até às 17 horas. Às 18 tem a Eliane Rodrigues e a Julinha, a Júlia Santana no Visão Geral. E pra fechar muito bem a sua noite, tem Silva Gomes, A Noite é Nossa, hein? Muita moda boa, a programação é feita especialmente pra você, que é o melhor ouvinte do mundo. É ouvinte aqui da Rádio Nova FM, meu povão apaixonado, hein? De Anápolis, Goiás, para o Brasil e o mundo. Nova FM. É isso aí, PH. Ana Castela.

0: curtiu aí, hein? Ela, Ana Castela, patroa, hein? É patroa, meu povão apaixonado. 4:40 agora. É o PH abraçando você. Ótima tarde. Sextou. Com muita moda boa aqui na Rádio Nova FM. Te fazendo companhia. É o João Gustavo e Murilo e o Grilo, hein? Postinho de gasolina.
1: Faz barulho aí!
0: Só se for agora, hein?

0: 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É isso aí, hein? É o Grilo, rapaz, é o Grilo, né? João Gustavo e Murilo, você curtiu aqui na Rádio Nova FM, às 4 horas e 42 minutos agora, e o PH vai ali tomar um rancheirão, e daqui a pouquinho ele volta com muita moda boa. Segura aí, não saia daí não, não mude de sintonia, não saia do aplicativo, não saia do Instagram, porque tem moda boa pra você. 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

placa. Alô, alô, marciano. Alô, alô. Aqui quem fala é da terra, hein? Pra variar, estamos em guerra. Ei, PH. Tamo juntos com música bonita nessa sexta-feira. Sextou. É o PH abraçando você. Ótima tarde.

sexta-feira, sextou. É o PH abraçando você, ótima tarde. É, tá na sua casa, tá no seu trabalho, tá no seu carro, onde é que você esteja, com quem você estiver. Valeu pelo carinho do Radinho Ligado, pelo carinho da audiência, hein? Amanhã, 7 da manhã, tem Amanhecer Sertanejo. Tem sim. É o meu amigo Zé da Onça. Será que o Ranada vai estar? Tá? O Ranada, gente boa? E o seu Zé do Pregão JC, hein? E o Diego Couto? Quem é o cantor? É o Diego Couto. É aqui de Anápolis, hein? É gente nossa. É o filhotão do seu Zé do Pregão JC, meu povo apaixonado. O homem tá com a gargantinha afinada, viu? Tá com a gargantinha afinada. Tá tomando aí, tá tomando muito ovo de pata. Ei, Diego Couto. É, PH. Vamos trazer música então, bonita aí, que tá quase no final do programa. Quase no final do programa e você vai curtir aqui a Mali Fernandes. Essa moda é boa, viu? Essa aí, hein? Teu amigo cuidou, hein?

isso aí é Mari Fernandes, hein? Teu amigo cuidou. Bem melhor do que você, hein? 4:52 agora. É um PH. Ótima tarde, ótima sexta-feira. Sextou. Aê, rapaz, olha aí, ó. Luísa Sonza, Luan Santana, Coração Cigano.

Você curtiu aí, hein? Lua Santana, Luísa Sonza, Coração Cigano, hein, PH? Música bonita aqui na Rádio Nova FM com vocês aí, hein? E hoje eu quero encerrar o programa com essa mensagem aqui que... Peraí, vamos colocar no Instagram aqui. Instagram fechou, né? Fechou o Instagram, mas o PH abre de novo aqui, hein? Vai abrir de novo o Instagram. Isso mesmo, hein? E hoje eu quero fechar o programa de hoje com essa linda mensagem que o Luiz Carlos Bernardino colocou aqui no grupo da geração, hein? Um dia você vai olhar para trás e perceber que não foi a sorte que mudou sua vida. Foi aquele dia em que, mesmo cansado, machucado e cheio de dúvidas, você decidiu não desistir. Às vezes, o maior passo não é correr, é simplesmente encontrar forças para continuar, mesmo quando tudo dentro de você pede para parar. Tenha uma ótima tarde com essa mensagem do Luiz Carlos Bernardino. Chegamos ao final de mais um programa, agradecendo primeiramente a Deus, né? Obrigado, meu Deus, por mais uma vez estar aqui na Rádio Nova FM, comunicando com tanta gente importante que é você. É você mesmo. É você aí, ó, que está do outro lado com o seu radinho ligado. Os internautas através de Rádios Net, pelo aplicativo aqui na Nova FM, pelo Instagram Rádio Nova FM Anápolis, de Anápolis, Goiás, para o Brasil e o mundo. Agradecendo ao Carlos Nogueira Butina, na direção geral, departamento comercial, Eusébio Ribeiro, nosso patrãozinho João Pedro Nogueira, hein? João Pedro Nogueira, né? Ornei Carvalho, o homem do cartãozinho Black, do cartãozinho ilimitado. E agradecendo a você que é o melhor ouvinte do mundo, hein? Logo mais às 18 horas, programação religiosa aqui, né? Programação religiosa, onde a pastora Miriam Bicudo e o seu filho cantor, cantor, rapaz, vai cantar lindas canções religiosas aqui pra você. E adorando a Deus, né? Adorando a Deus. E o PH vai deixar pra você essa canção que... com Renan e Raí, né? Com Renan e Raí, que o meu amigo Valdir Batista gosta demais da contra. Essa aí é uma reflexão, ó. É o Encontros Imperfeitos. Não somos imortais. Presta atenção nessa letra aí. Tchau, gente. Obrigado, meu Deus.

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0: meu povo.
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0: 5:29.
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0: 5:45.
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0: Boa noite a todos, são 18 horas, estamos iniciando o programa, graças a Deus, que Deus venha abençoar grandemente a noite de cada um de vocês, venha estar trazendo conforto, venha estar trazendo esperança para esse final de semana. Hoje estou eu aqui, estou meu pai, que está de volta ao programa, e estou minha mãe, está minha mãe aqui, né, no programa novamente.
1: A paz do Senhor, povo de Deus, povo que... Que abençoado por Deus, né? Que Deus venha abençoar esta sexta-feira, esse programa maravilhoso, programa Visão, um programa abençoado por Deus, que Deus venha iluminar todos aqueles que estão nos ouvindo, aqueles que estão nos prestigiando, que venha a ouvir a palavra do Senhor.
2: Paz do Senhor a todos, né? É um prazer enorme poder estar aqui novamente numa bela sexta-feira, né? Graças a Deus com meu esposo se recuperando, meu filho. É uma satisfação enorme ter minha família aqui na rádio e ter vocês como ouvinte, né? É, tudo é graças a Deus, igual o meu esposo acabou de dizer, né? Então, eu vou deixar com o Marlon, ele vai prosseguir com o andamento.
0: Vou estar deixando vocês agora no início com um louvor. Entra no meu quarto. Fiquem com Deus, agora estamos de volta. E fiquem agora com esse louvor lindo do Couple Music.

não sei quem está ouvindo essa canção agora, mas eu sinto que tem gente cansada. Tem gente que adorou chorando. Tem gente que sorriu sem estar bem. Tem gente que disse: eu estou forte, mas por dentro estava quebrada. Então, Espírito Santo, entra nesse quarto agora. Entra nessa casa agora. Toca onde a mão humana não alcança. Cura onde o tempo não curou, Jesus. Nós não queremos só uma música. Nós queremos um encontro contigo.

0: são 18h09, estamos de volta ao programa. Que Deus abençoe grandemente a vida de cada um de vocês, trazendo conforto e glória sobre a vida de vocês. Agora, no início do programa, eu vou estar deixando a mensagem, vou estar deixando a palavra do Senhor, e logo após minha mãe vai estar trazendo a palavra do Senhor através da Bíblia. Que Deus venha estar agindo esse final de semana, abençoando, trazendo conhecimento da palavra à vida de cada um que está nos ouvindo, que venha estar trazendo esperança, venha estar trazendo força e motivação para poder continuar seguindo, pois sabemos que seguir a Cristo não é um caminho fácil, é um caminho arduoso, doloroso e difícil, mas que no final vale a pena. Por mais de muitos dias nos frustrarmos com o mundo e nos decepcionarmos com as pessoas, o Senhor não nos decepciona, e por mais que demora para nossa vitória chegar, o Senhor nos entrega quando estamos firmes na sua presença, seguindo suas ordens corretamente. E não devemos murmurar e nem questionar e nem mesmo reclamar, porque o Senhor, ele faz as coisas no tempo dele e elas vêm perfeitas para você. Então, quando você estiver decepcionado, triste, chateado, porque algo que você planejou, algo que você espera nunca acontece, e aguarde que o Senhor trará você da melhor forma possível, porque o Senhor não é homem para que minta, e nem filho do homem para que faça promessas falsas a você. Então agora eu vou estar deixando que minha mãe possa estar falando a palavra do Senhor para revigorar nossas vidas e estar trazendo a paz do Espírito Santo a essa noite que estamos aqui.
1: Amém, glória a Deus, né?
2: Glória a Deus.
1: Aqui nós estamos aqui com Deuteronômio, número 1, capítulo 29. Deus falando com a gente. Então eu vos disse, não vos espanteis, nem os temeis. Senhor vosso Deus, que vai adiante de vós, ele por vós peleja conforme a tudo o que fez convosco diante de vós os olhos do Egito, como também no deserto, onde visto que o Senhor teu Deus te levou com um homem, leva o filho por todo o caminho que andaste até chegar a este lugar. Aqui tem o Deuteronômio 2 também, capítulo 7. Pois o Senhor teu Deus

0: Deus te abençoou em toda a tua obra das tuas mãos. Ele sabe que anda por este grande deserto. Está 40 anos, o Senhor teu Deus esteve contigo. Coisa nenhuma te faltou. Aqui Deus está falando com nós, né, que esse Deuteronômio 2 aqui, que ele está falando que esteve com nós 40 anos, né, igual os 40 anos do deserto, né. Aqui também ele fala conosco, que esteve conosco, a pessoa que serve ao Senhor, que conseguiu chegar até os 40 anos, que ele teve com você e nunca te faltou, nunca faltou com nada. Às vezes você murmura, como disse o Marlo, acabou de falar, murmura, mas você tá vivo, né? Você tá com 40 anos, você tem um carro, você tem uma moto, você tem uma casa, ou às vezes você não tem nenhum carro, nem a moto, mas você tem uma bicicleta, você tem um teto, nem que seja alugado, mas você tem um teto, e você consegue manter esse teto que você tem e nunca te faltou alimentação. Porque se te faltasse alimentação, você não conseguiria viver até os 40 anos. Então Deus está falando aqui que Ele esteve com você esses 40 anos da sua vida e nunca te faltou nada. Nunca faltou, porque quando falta, é porque Deus não está conosco. E nós morremos. Nós morremos e com certeza não iremos para um lugar onde que o Senhor vai estar habitando, né? Então eu falo com os irmãos, quem consegue chegar aos 40 anos hoje em dia tem que dar muito graças a Deus. E aqui na Bíblia está falando que se chegou até os 40 é porque o Senhor esteve convosco. A partir dali, dos 40 anos até hoje, você não entendeu o que, que é a palavra do Senhor. Você não entendeu o que, que é Deus agindo na sua vida. Aí você caminha sozinho. Aí Deus já não é mais contigo. Ele é contigo, até ele caminha com você até os 40 anos, aqui está falando. Porque até os 40 anos, deu para você entender o que, que é a palavra do Senhor, deu para você entender o que, que é certo, o que, que é errado. Deu para você saber os milagres, você ter o conhecimento da vida, a vida que você teve, a vida que você viveu. A sua vida particular, o que você passou, o deserto que você passou, as provas que você passou, a felicidade que você passou. Então você tem experiência já de vida. Então Deus está ali com você. Mas depois Deus já sabe que com os 40 anos você já pode caminhar. Aí você já tem a sua escolha, se você caminha com o Senhor ou se você não caminha com o Senhor. É uma escolha sua. E as escolhas que fazem sempre, Deus deixou livre e aberto para nós, né? Para nós escolhermos o que nós queremos realmente. E vou passar para o irmão Sebastião.
1: Tanto que Deus é bom, né? Na Bíblia está escrito, ela diz aí que até os 40 anos, mas Deus falou até os 40 anos, mas você pode estar com Deus até. Eu tenho 64, né? Então eu tô com Deus. E você que tem 10 anos, né? Que começa a entender que lá na igreja que nós vamos, tem uns menininhos que. Aí o pastor falou que. Até o pastor falou assim: se Jesus vem hoje, só 4, que vai ser salvo? Tinha 4 crianças. Né? Aí, mas Deus é maravilhoso, Deus te salva dos 40 para arriba, dos 40 para baixo. Depende de você procurar Deus. O tanto que Deus é bom na vida da gente, né? Deus é maravilhoso. Eu mesmo tenho que agradecer muito, muito a Deus o que Deus fez por mim. Ele já fez vários milagres, mas vários mesmo. Mas dessa vez o que ele fez, eu acho que foi uma coisa muito importante na minha vida, porque eu falo de minha idade e eu agradeço a todos que orou por mim, aqueles irmãos que orou, que ficou sabendo do que aconteceu comigo. Teve gente capaz também que falou pra mim que eu podia ter ido, né? Eu penso assim. E tem gente de todo tipo nesse mundo, né? Mas eu agradeço de coração aquele que orou por mim, que segurou na mão de Jesus, na mão de nosso Deus Jeová. Porque eu caí de uma certa altura, de 13 metros, quase 14 metros de altura, sem pegar em nada. Caí no chão, eu e um motosserra só. Mas Deus estava lá embaixo me segurando, me protegendo. Porque quando eu vi que eu ia cair, eu só teve uma palavra que eu falei: Deus, não me leva hoje, não. Que eu sabia, eu sei que não estou preparado ainda. E eu quero morar no céu. Eu não quero ir para o inferno. Que já sofrimento aqui é muito, né? E quando depois que você morrer, o sofrimento não é mais, não. Quando eu morrer, porque eu quero ser salvo. Eu quero ir para o céu. Eu quero morar naquele paraíso. Eu quero que todo mundo creia, né? Queira morar lá, né? Mas é difícil. Viu? Amigo, irmão, você que está nos ouvindo. Porque eu tive um milagre que eu já vi nego cair 3,5 metros morrer, 4 metros, né? Morrer, ou então ir pra cadeira de roda, nunca mais andar. E eu, graças a Deus, estou aqui. Mas eu todo dia eu agradeço a Deus, toda hora eu agradeço a Deus. Quando eu olho a altura de um poste, que foi a altura que eu caí mais ou menos, eu agradeço a Deus tanto, tanto, tanto na minha vida, que até hoje, né, eu sinto dor. Mas eu sei que Deus está me curando devagar, né? Porque Deus está na minha vida, na vida da minha e da minha família. Então, e na sua vida também, aquele no nosso ouvinte, aquele que não está ouvindo, aquele que não está, aquele que crê na palavra de Deus, pode ter certeza que só vai na hora certa, viu? Porque Deus tem feito tanto milagre na minha vida, que esse... eu acho que não será o último, que vai ter muito mais ainda. Mas eu agradeço tanto a Deus que quando eu falo da altura que eu caí, pela minha idade, era para mim não estar aqui mais, não. Mas Deus tem um propósito na minha vida e eu tenho outro com Ele, né? De servir a Ele certinho, de ganhar alma, igual nós tá aqui falando para vocês, que só Deus que salva. Só tem uma pessoa que salva. Só tem um caminho para você ir, para você não sofrer, né? Eles falam que é o caminho mais ruim, que é o caminho cheio de coisa, mas Deus, para ir para o céu, eu acho que a coisa mais boa do mundo é ir para o céu. Não tem caminho ruim para você ir para o céu, não. É só alegria você ir para o céu.
0: Glória a Deus.
1: Que é maravilhoso demais você ir para o céu, né? Eu nunca vi quem foi, né, e falar que é bom, que não é ruim. Mas você servir a Deus é bom demais. Você servir a Deus, viu? Porque o que Deus tem feito na minha vida, a vida da minha família, eu, a Miriam e o Marlon, são só nós três na casa, e Deus, é maravilha que Deus faz. Viu? É muitas coisas que você tem que ver, que você pensa: oh, meu Deus, o que eu vou fazer? E logo aparece coisa pra você fazer, um serviço, uma coisa, né? É que Deus é maravilhoso demais.
0: Glória,
1: demais,
0: Deus,
1: na vida daquele que obedece.
0: Grande verdade.
1: Né? E eu, de novo, agradecendo aqueles que me levou para o hospital, o bombeiro, aqueles que chegou de moto primeiro. Eu agradeço muito a ele e a vida deles. É que Deus ilumina a vida daqueles anjos que me salvou. Que chegou rápido de moto, depois logo chegou a ambulância. Fiquei 4 dias no hospital, mas Deus veio. Deus estava comigo lá. Furei os dois pulmão, furei o baspo. Mas eu e minha esposa e meu filho orando, era para me
0: precisar fazer drenagem
1: no meu corpo, e nós orando, aí o médico disse, aí o sangue tá saindo. Eu falei, deixa, se vou fazer, deixa eu fazer depois da manhã. Aí fez, me levou para fazer de novo, a passar naquela máquina. Não deu nada mais no meus pulmão. Deu só uma rajadinha de sangue. A médica falou, foi a médica ou o médico?
0: A médica.
1: A médica disse, o senhor tá é bom, o senhor vai ganhar alta hoje. Aquilo foi uma alegria tão grande para mim, né? Eu sabia que eu ia voltar para casa. Eu sabia que Deus tinha feito aquilo para mim. É maravilhoso demais. Por isso eu te peço, siga a Jesus. É, a gente que segue, que obedece, que você vai ser salvo. Se você não tem aquele coisa que você vai falar assim, amanhã, se eu morrer, que eu, olha, você não tem. Você, é, todo mundo acha que tem um dia de morrer mesmo. Eu achava que não tinha, não, mas tem. Porque eu, quando eu caí, eu escutava meu funcionário falando que eu tinha quebrado o pescoço, que eu tinha morrido. Que isso é o sangue, né, na minha cabeça.
0: Teve um corte no pescoço,
1: teve um,
0: né?
1: Corte perto da minha orelha, eu acho que sei que foi o motosserra. Isso aí é muito sangue. Então, nego falar que eu tinha quebrado o pescoço. Eu escutava, mas não dava conta de falar. Aí depois que os bombeiros, eu nem vi minha esposa, não vi ninguém chegando. Mas agradeço muito, muito a Deus, toda hora. E que Deus, se você fazer por Deus, tudo que você fazer por Deus é pouco, viu? Deus, aquilo que você faz para Deus, Deus te recompensa o dobro. E eu tô recompensado o dobro. Mas eu quero fazer muito mais para Deus ainda. Eu quero fazer coisas maravilhosas. Eu quero seguir mesmo os caminhos do Senhor. Porque só Ele que salva, só Ele que cura, só Ele que liberta, igual me libertou da morte. Eu tive com as mortes na mão e Deus não quis me levar. Deus tem proposta na minha vida, na vida da minha família.
0: Amém.
1: Eu agradeço todo mundo que orou por mim, viu? E que é pros bom, igual eu falei, os bombeiros, os médicos foram maravilhosos, tudo bem educado, né? E que Deus venha abençoar.
0: Nossos ouvintes também, né? Que talvez o Marlon veio e pediu oração.
1: É, os ouvintes que orou. Aquele que crê, né? Que eu queria estar aqui falando. Eu achei que quando eu caí, eu achei que nunca mais eu ia avistar o mundo, o céu tão maravilhoso que eu avisto hoje, a presença de Deus. Amém. Aí você vai cantar, Marlon?
0: Amém, glória a Deus.
2: Eu vou estar louvando o hino Ninguém Explica Deus, do Preto no Branco.
1: Glória a Deus. Esse hino vai pro irmão lá de Goiânia, o Wes. Viu, irmão? Que Deus abençoe você e sua família. Que Deus te ilumina. Que Deus te proteja, viu? Você e sua família. É o programa Visão da Nova FM. Glória a Deus.

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0: São 18h36, estamos de volta, graças a Deus. Estamos novamente com o programa, que Deus abençoe grandemente a vida de cada um. E agora, né, eu vou estar louvando o hino e logo após eu vou estar deixando o resto do programa para que meu pai possa estar terminando o testemunho dele. Então agora eu vou estar louvando o hino do Fernandinho, Todas as Coisas Cooperam para o Bem.
1: Glória a Deus.

0: Que a Glória a Deus.
1: Está deixando para que meu pai possa Glória estar finalizando o testemunho dele.
0: Então é a paz do Senhor, João Majacila, lá de Itapuranga, a todos de Itapuranga que estão nos ouvindo. Um prazer, viu, João? Que Deus te abençoe, você mais sua esposa, seus meninos. E é menina até hoje, né? Aí fala menina. E que Deus abençoe o irmão Laura, a paz do Senhor, irmão, a paz do Senhor, povo de Teresópolis, ô povo bom de Teresópolis, a paz do Senhor a todos. A paz do Senhor a todos de Calmo de Rio Verde também, que está nos ouvindo, meus primos, os irmãos, né, que estão ouvindo. Todo mundo que está nos ouvindo, que venha abençoar, que seja abençoada essa sexta-feira, que seja uma sexta-feira abençoada à noite, abençoada para todos aqueles que precisam da presença de Deus, né? Aqueles que precisam da tua presença, que Deus é maravilhoso demais na vida do ser humano, do filho dele, que todo mundo é filho de Deus, todos, só aquele que não obedece, mas todo mundo, Deus trata daqueles que obedece o nosso Senhor Jesus Cristo, que o Senhor veio para nos salvar, o Senhor veio para nos dar aquela luz, né, que só Ele pode fazer. Deus é maravilhoso demais na vida da gente, a gente que não sabe o tanto que Deus é maravilhoso na vida do ser humano. Então a gente tem que mandar uns abraços para todo mundo que está ouvindo. Que Deus abençoe aqueles que estão fora da palavra de Deus. Que Deus ilumina aqueles que tá precisando da presença de Deus. Você fala, eu sou novo, vou esperar mais um pouco. Não, espera não. Você está vendo o mundo como é que está. Lá fora a gente vê na televisão tanto de coisa ruim que está acontecendo. Com nossos irmãos, com o povo do mundo inteiro. Então tá muito esquisito, né? O nosso tempo, o mundo tá, eu acho que é Deus mostrando que ele tá perto de voltar, porque o sofrimento a gente vê é grande demais, o sofrimento das pessoas, uns lugares morrendo de enchente, chuva, os de calor no dos estados, né? Então, aqui para nós, essa cidade é uma benção de Deus. É o lugar melhor do mundo de morar, chama assim Anápolis, né? É abençoado por Deus. Aqui eu acho que todo mundo é abençoado por Deus, essa cidade. E Deus vai abençoar meu bairro lá, meus vizinhos. Deus abençoar todos aqueles, meus irmãos lá do Pará, minha mãezinha lá que está no estado do Pará, que Deus venha abençoar ela, abençoar meus cunhados, minhas cunhadas, que Deus venha abençoar todo mundo, que Deus ilumina a vida de cada um, que Deus é maravilhoso demais na vida da gente. Então, que eu tava falando, Deus é maravilhoso, e Deus tem feito tantas coisas na minha vida, de todas formas. Não é só milagres do tombo, não. Deus tem feito muitas coisas na minha vida, mas muito mesmo. Lá em casa é maravilha, né? Deus é maravilhoso. Basta você crer, né? O tanto que Deus é maravilhoso na vida da gente. Deus ilumina aquelas pessoas que crê. A gente pensa, tem vez, pensa, nossa Deus, o que eu vou fazer esse mês? Se eu tô vendo, parece que as contas passou, mas vem tudo certinho para você pagar. Então, não deixa Deus, não. Deus é maravilhoso demais na vida do ser humano. E Deus faz aquilo que você precisa. Pede, mas não pede assim, eu quero agora, não. Tem nego que faz na hora, Deus faz na hora. E pra mim lá foi, Deus salvou na hora. Deus não deixou eu sofrer, eu não quebrei nada. Eu fiquei pouco tempo no hospital, né? Então, Deus pra mim foi na hora. Deus me salvou na hora certinha. Então, é por isso que eu te peço, falo com você. Não deixa pra amanhã, pra depois, pra daqui um mês, pra daqui um ano, não. Seja agora. a presença de Deus, que Deus é maravilhoso demais na presença, então é muito maravilhoso Deus na sua vida. Que Deus venha abençoar todos os ouvintes, todos que estão nos ouvindo, o Tessi, a Neia, né, o João, mas sou João da Maria Holanda aí em Nerópolis. Aí, pessoal, né? Sou João, fazer um, ele faz um comida, comida gostosa lá. Tô precisando de ir lá. O João mais a Marlene, outro João também. Dois João. Então, que Deus abençoe todos. Amém, e os seus familiares. E deixar então com a dona Miriam falar agora da palavra de Deus. E que Deus ilumina, gente, todos vocês. Aquele que eu vou falar mais uma vez, que orou por mim. Que Deus ilumina sua vida o dobro, viu? Porque eu fui salvo de novo. Eu tenho outro aniversário. Graças, meu bom Deus. Deus, glória é bom demais. A Deus, glória a Deus. Deus maravilhoso. Deus santo. Deus santo.
2: Irmãos, eu quero que vocês que estão em casa e agora, que estão passando pelo vale, estão passando pela fase difícil, que você vá de encontro à sua cozinha, onde tem a sua dispensa, e vamos orar junto aqui, vamos recitar aqui o Salmo 23, que ele é muito forte, muito poderoso na área financeira nossa, né? Na área da nossa alimentação, principalmente. Então é o Salmo 23. O Senhor é meu pastor e nada me faltará. Deita-me e faz-me verdes pastos. Guia-me mansamente às águas tranquilas. Refrigera minha alma. Guie-me pela vereda da justiça por amor do seu nome. Ainda que eu andasse pelo vale da sombra da morte, não temeria mal algum, porque tu estás comigo. A tua vara e o teu cajado me consolam. Prepara uma mesa perante os meus inimigos. Unge a minha cabeça com

0: me consola, prepara uma mesa perante os meus inimigos, unge a minha cabeça com óleo e o meu cálice transborda. Certamente que a bondade e a misericórdia me seguirão todos os dias da minha vida e habitarei na casa do Senhor por longos dias. Amém, irmãos? Acho que o irmão Mário vai cantar mais um hino, né, irmão Mário, para encerrar.
1: É, que Deus venha abençoar, tá tranquilo. Marco, lá mais um hino, falar mais a palavra de Deus. Que Deus é maravilhoso. Deus, só Deus salva a gente. Obrigado por esse programa Visão. É um programa maravilhoso.

0: Glória a Deus, que Deus abençoa, né, o pessoal da rádio, o nosso vizinho aqui da, que mora aqui na rádio, que Deus abençoe ele e a família dele, que Deus abençoa, viu, vizinho, você e a sua família inteirinha, viu, que Deus ilumina a sua vida, que você seja um homem de Deus, abençoado por Deus, que já é abençoado, né, e que Deus abençoe todos aqueles que crê na tua palavra. Obrigada, Jesus, obrigada.
1: Glória a Deus, né? É um prazer, né? A gente ouvir isso, é um milagre desse acontecer dentro da nossa casa, né? Para hoje meu esposo tá aqui dando seu testemunho, né? De sobrevivência. Às vezes as pessoas ficam em dúvida, né? Pensa que não foi tão grande assim, pelo jeito da gente contar, mas realmente foi quase 14 metros, né? Eu cheguei lá na hora, antes dos bombeiros, e ele tava querendo dormir, eu não deixei ele dormir, começou a querer dar convulsão. Eu tive que puxar a língua dele para fora, porque ele tava com começo de convulsão e não chegava a ambulância, né? E as pessoas em volta, mas ninguém tinha a atitude de ir ali, né, perto dele, para tomar os devidos, né, igual eu como uma esposa, cheguei lá na hora. Eu comecei a conversar com ele, ele estava meio sonolento, e eu comecei a conversar alto com ele para ele não dormir. E logo após ele começou a falar enrolado, eu tive que puxar a língua dele devido a ele estar querendo dar começo de convulsão. A ambulância demorou um pouco chegar, eu cheguei bem antes. Eu cheguei uns 5 minutos antes, a 6 minutos, uns 10 minutos antes do socorro. Então, eu falo para os irmãos que isso, ele, como ele diz, ele está fazendo um novo aniversário, porque foi muito alta e não tinha nada amortecendo a queda dele. A única coisa que tinha para amortecer a queda dele foi as mãos de Deus, que eu tenho certeza, eu estava em casa orando, cantando, né, e pedindo a Deus para abençoar, porque todas as vezes que ele sai para trabalhar, não só ele como meu filho, eu peço ao Senhor que acompanhe eles na ida e na volta, e Deus assim tem feito. Então eu agradeço muito ao Senhor, né, por eles estarem bem. Vem as dificuldades, vem, não foi fácil, porque nessas horas some todo mundo, né? Às vezes a gente tem uma família grande, mas nessas horas a família fica muito pequenininha. Aparece, você pode contar de um lado de uma mão só, e nem precisa usar os dedos todos, né? Pra gente falar que teve alguém que viesse ajudar. Quem fez foi o nosso Deus, o nosso Pai, que sempre esteve ali segurando a nossa mão, que sempre esteve na nossa casa, na nossa família. E eu falo que por mais dificuldade que a sua família passa, irmão, se você for unido, Deus está ali, Deus habita ali. E ele falar que às vezes ele está desesperado por causa de serviço, dívidas, contas, igual aconteceu esse acidente com ele, as dívidas são altas e eu não trabalho fora, meu filho trabalha, mas o salário dele é pequeno, a dívida é muito alta. Nem meu filho, o salário dele todo não paga as dívidas que nós fizemos. Então, quem pagou e paga as nossas contas é nosso Pai, é o nosso Senhor Jesus Cristo. Então, a gente bebe pela fé, bebe de milagres que Deus realiza nas nossas vidas. Então, eu falo para os irmãos, aquele que não acredita, aprenda a acreditar, aprenda a crer na palavra do Senhor. Nem que seja o pouco que você tenha, como se diz, um grão de uma mostarda, a tua fé, Deus vai habitar ali e vai fazer a diferença na sua vida, igual faz na nossa. Isso aqui não é uma ilusão, isso aqui é a realidade da nossa vida. Aqui a gente está aqui para falar da nossa vida. A gente coloca a nossa vida aqui para vocês terem uma suposição de como Deus age na nossa vida. Né, ele foi muito bem recebido no hospital, ele fazia exame cedo e de tarde porque tinha que fazer a drenagem nele, e eu ali orando, e eu ligava pro meu menino, ele chegava do serviço já de joelho dobrado: mãe, eu tô orando pelo meu pai, ele vai estar aqui em casa, não vai fazer essa cirurgia, Deus me falou. E assim a gente tem vivido e tem prosperado. Não vou dizer que são coisas, como se diz, é muito dinheiro. Tem suprido as nossas necessidades.
0: Eu já estou trabalhando, graças a Deus, doendo. Eu tive que ir para a luta, né? Porque, igual a minha esposa falou, só eu e meu menino trabalham. E as coisas andam muito difícil, né, pra gente. Então, mas Deus tem abençoado muito, muito meu trabalho, né? Mas ela de vez em quando viaja. E tipo o Marlon falar agora, né, Marlon? Você vai agradecer a Deus, né? Então, que Deus venha abençoar a gente, a todo mundo. Deus venha iluminar a vida de todo mundo nessa sexta-feira. A cidade de Anápolis, que seja abençoada, né? Que hoje caiu uma chuva maravilhosa aqui em Anápolis, né? Que Deus venha abençoar essa noite, abençoar o sábado, a semana.
1: É um bom final de semana, né? Para todos.
0: Para todos, que Deus abençoe. Aquele que está precisando, que Deus seja, que vai na casa dele abençoar. Que Deus abençoe a todos que estão nos ouvindo. Aquele que precisa, igual eu precisei, Deus vai e ilumina a vida de todos. Que Deus precisa da vida. Você precisa de Deus. Deus é maravilhoso. Não esquece, não. Deus ama a todos nós, não ama um só, não.
2: Glória a Deus. Agora fiquem com a Voz do Brasil, até semana que vem. Um ótimo final de semana para vocês. Fiquem com Deus. Semana que vem estamos de volta com o programa. E agora a paz do Senhor. E que Deus venha abençoar o fim de semana de cada um de vocês.

0: Em Brasília, 19 horas.
1: Está no ar a Voz do Brasil. As notícias do governo federal que movimentaram o país no dia de hoje.
2: Olá, boa noite.
0: Boa noite para você que nos acompanha em todo o país.
2: Sexta-feira, 25 de setembro de 2026.
0: Vamos aos destaques do dia.
2: Medida provisória vai proibir as bets no país.
0: A partir da publicação da medida, não será mais possível fazer apostas online.
2: Jogadores terão até 5 de outubro para retirar o dinheiro disponível nas plataformas. Luana Karen.
3: Plataformas e aplicativos de jogos vão sair do ar no dia 6 de outubro.
0: E o impacto das bets nos jovens.
2: Estudo divulgado pelo Ministério da Educação aponta que apostas online podem afetar 2 milhões de estudantes. Edinaldo Júnior.
4: Pesquisa estima que 986 mil potenciais ingressantes deixaram de se matricular em 2026 por causa dos gastos com as bets.
0: Mais experiência para quem quer ser professor.
2: Programa que prepara futuros docentes dentro das escolas agora é lei. Gabriela Noronha.
5: A bolsa é voltada para os estudantes de licenciatura que recebem um incentivo financeiro e a oportunidade de atuar na educação básica.
0: Hoje na apresentação da Voz do Brasil, eu, Mariana Jungmann e Luciano Seixas.
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0: O governo federal decidiu, por medida provisória, proibir as bets no Brasil.
2: Quem tem os detalhes ao vivo é a repórter Luana Karen. Boa noite, Luana.
3: Boa noite, Luciano, Mariana, e boa noite aos ouvintes da Voz do Brasil. O ministro da Fazenda, Dario Durigan, anunciou 3 medidas tomadas pelo governo. A primeira determina a proibição das apostas online no Brasil, as chamadas bets. Por meio de medida provisória, que passa a valer a partir da publicação no Diário Oficial da União, as bets estão definitivamente proibidas no país. A MP também prevê medidas para impedir que esse tipo de propaganda chegue às pessoas e trata da devolução de recursos dos apostadores. A segunda iniciativa anunciada pelo governo é um projeto

0: suficientes para combater o comprometimento de renda da população e ainda trouxe um problema de saúde pública para o país.
1: E hoje a gente chega à conclusão que, mesmo feito esse esforço, a renda das famílias segue comprometida. Só no mercado que até então estava legalizado, a gente tem mais 60 bilhões de reais que foram para as empresas de apostas. 60 bilhões de reais que foram esterilizados do ponto de vista do uso das famílias, do uso na economia real. Mas mais que isso, nós estamos com um problema de saúde pública envolvendo as bets. Basta a gente ver os levantamentos, as pesquisas, casos de suicídio que a gente não pode admitir.
0: A partir da publicação da medida provisória que proíbe as bets, as empresas de apostas não poderão receber mais nenhum aporte dos apostadores. Os sites e aplicativos continuarão ativos apenas para que os apostadores resgatem o dinheiro já depositado na plataforma. Esses sites e aplicativos vão ficar online até as 23h59 do dia 5 de outubro para que o cidadão possa retirar o dinheiro que resta. No dia 6 de outubro, às 0 hora, haverá determinação para lojas de aplicativos e para os conectores de rede para que haja bloqueio desses sites no país. As pessoas que não conseguirem resgatar o dinheiro até o dia 5 de outubro terão mais oportunidades, conforme destaca Dario Durigan.
1: Mesmo quem não conseguir até o dia 5 de outubro, a partir do dia 6 e 7, as empresas de apostas vão ter que individualizar o saldo remanescente, informar para os bancos onde elas já têm a conta, por onde passam as apostas, para que esses bancos, entre o dia 9 e o dia 14, façam o redirecionamento dos recursos para os apostadores. Havendo qualquer dificuldade, a Caixa Econômica Federal vai estar à disposição para fazer essa intermediação final nesse processo.
0: O canal Fala BR está disponível para receber denúncias da população sobre o funcionamento de bets no país. O Fala BR pode ser acessado pelo site gov.br/FalaBR. Mariana e Luciano.
2: Obrigada, Luana Karim, pelas informações ao vivo aqui na Voz do Brasil.
3: Ainda falando sobre as apostas online, cerca de 2 milhões de estudantes universitários da rede privada têm a renda comprometida por conta das bets.
2: É o que apontam dois estudos divulgados hoje pelo Ministério da Educação.
3: Os levantamentos indicam que os gastos com apostas online aparecem relacionados a decisões de ingresso e permanência no ensino superior privado.
4: O Ministério da Educação divulgou informações de dois levantamentos do setor privado relacionados ao impacto das apostas online, as chamadas bets, sobre ingresso e a permanência de estudantes na graduação. De acordo com os estudos, cerca de 2 milhões de universitários da rede privada podem ter a trajetória acadêmica afetada pelo comprometimento da renda com as apostas online. A pesquisa da Associação Brasileira de Mantenedoras do Ensino Superior, em parceria com a Educa Insights, estima que 986 mil potenciais ingressantes deixaram de se matricular em 2026 por causa dos gastos com as bets. Entre os já matriculados, 14% relataram atraso nas mensalidades ou trancamento do curso pelo mesmo motivo. Os dois grupos juntos somam cerca de 2 milhões de estudantes potencialmente afetados, considerando que a rede privada possui mais de 8 milhões de matrículas. Outro levantamento do Instituto Semesp aponta que 19,1% das instituições privadas pesquisadas já observaram relação entre apostas online e inadimplência de estudantes. Segundo o MEC, o comprometimento da renda pode afetar estudantes que dependem de políticas de acesso e financiamento, como o programa Universidade para Todos, o ProUni, e o Fundo de Financiamento Estudantil, o FIES. Edinaldo Júnior para a Voz do Brasil.
2: Professor é algo que começa muito antes da sala de aula. Quem está se preparando também precisa aprender na prática, dentro da escola.
3: É isso que o PIBID, o Programa Institucional de Bolsa de Iniciação à Docência, ajuda a fazer. O estudante de licenciatura recebe uma bolsa e acompanha o dia a dia de uma escola pública ainda durante a faculdade.
2: E agora o programa virou política de Estado.
5: Entrar em sala de aula e viver a realidade das escolas públicas antes mesmo de se formar na graduação. A Bolsa PIBID, do Programa Institucional de Bolsa de Iniciação à Docência, é voltada para os estudantes de licenciatura que recebem um incentivo financeiro e a oportunidade de atuar na educação básica.

0: Durante o período da bolsa, eles apoiam os professores titulares em suas atividades e participam de projetos na comunidade escolar. Andressa Salles, aluna de licenciatura em Biologia na Universidade de Brasília, foi bolsista do PIBID. Há poucos meses de se formar, no fim do ano, ela conta que a experiência mudou seu olhar sobre a educação.
1: Exatamente por essa questão da gente ver, né, de que a educação, ela abre um leque pra gente na questão de pesquisa, na questão de extensão com a comunidade, de ver que muitas coisas que a gente tem na nossa sociedade, a gente consegue plantar uma sementinha ali, né, com os meninos dentro da educação básica.
0: Criado em 2007, o PIBID funcionava com base em portarias e decretos presidenciais e agora virou lei. A nova legislação consolida o programa, dando mais segurança jurídica e garantindo a previsão no orçamento público. O texto define os objetivos do PIBID e as 5 modalidades de bolsa. Além dos estudantes, há bolsas para os docentes das universidades e para os professores de escolas públicas que supervisionam os participantes. Denise Pires, presidente da Coordenação de Aperfeiçoamento de Pessoal de Nível Superior, CAPES, comentou a nova lei.
2: É o programa de iniciação à docência para fortalecer e qualificar a formação de professores da educação básica.
0: Juliana Corrêa da Silva, coordenadora institucional do PIBID na Universidade Federal do Rio de Janeiro, fala da importância do programa para a formação de novos professores.
3: É a partir desse programa que os professores em formação têm os seus primeiros contatos com a escola como lugar de formação profissional também. Então eles conhecem o ambiente em que eles vão atuar. Essa articulação entre universidade e escola é bastante positiva no fortalecimento e na melhoria mesmo desses cursos de formação de professores.
0: Segundo a nova lei, o PIBID deve abranger diferentes contextos da educação básica, com destaque para a educação do campo, indígena, quilombola e de jovens adultos. A quantidade de bolsas dependerá da disponibilidade orçamentária e de regulamentação da CAPES. Os projetos apresentados pelas universidades devem priorizar a formação prática dos futuros docentes. Reportagem Gabriela Noronha.
4: E está chegando a hora do Enem. E quem faz a prova em Libras, que é a língua brasileira de sinais, já tem uma ferramenta para se preparar.
5: É a plataforma Enem Libras.
6: A plataforma Enem Libras já está disponível para consulta para candidatos ao exame que dependam de conteúdos adaptados para estudo, prática e familiarização com o formato da videoprova. Além de edições anteriores de videoprovas do Enem, os interessados podem acessar cadernos de questões em língua portuguesa, gabaritos e a cartilha de redação em Libras. São edições de provas em vídeos desde 2017. A plataforma também apresenta uma interface semelhante à utilizada na aplicação oficial do exame, permitindo conhecer a organização do ambiente e a dinâmica de navegação da videoprova. As provas do Exame Nacional do Ensino Médio, Enem, serão aplicadas nos dias 8 e 15 de novembro em todo o país. No primeiro dia serão aplicadas as provas de linguagens, ciências humanas e redação. E no segundo dia, provas de matemática e ciências da natureza. O endereço da plataforma é o enemvideolibras.inep.gov.br. Dilson Santa Fé, para a Voz do Brasil.
4: Mais de 400 celulares foram apreendidos até agora pelas forças de segurança em estabelecimentos prisionais em todo o país.
5: A ação é resultado da nova fase da Operação Mute, que começou na última segunda-feira e busca desarticular a comunicação de criminosos em presídios.
4: A operação é coordenada pelo Ministério da Justiça e Segurança Pública em parceria com as secretarias de administração penitenciária, polícias penais e demais órgãos responsáveis pela gestão do sistema prisional nos estados.
5: E também em operação coordenada pelo Ministério da Justiça e Segurança Pública, mais de 41 mil pessoas foram presas desde julho em todo o país durante a Operação Mulher Segura.
4: A ação combate crimes de violência contra a mulher e também reforça o atendimento e a proteção às vítimas.
5: Coordenada pelo Ministério da Justiça e Segurança Pública, a operação reúne forças de segurança estaduais e federais e tem caráter permanente.
7: A Operação Mulher Segura já prendeu mais de 41.800 pessoas em todo o país. Deste total, mais de 35 mil foram em flagrante. Entre os crimes mais frequentes estão lesão corporal, ameaça e descumprimento de medidas protetivas. A ação é coordenada pelo Ministério da Justiça e Segurança Pública e reúne forças de segurança estaduais e federais. Em pouco mais de 100 dias, a operação atendeu mais de 161 mil vítimas e cerca de 100 mil medidas protetivas de urgência foram acompanhadas. A ação, que começou em 1º de junho, é permanente e prevê ainda atividades de prevenção e atendimento às vítimas. Thaís de Araújo, para a Voz do Brasil.
4: Reforçando, denúncias de violência contra a mulher podem ser feitas pelo Ligue 180.
5: Casos mais graves devem ser encaminhados imediatamente para atendimento emergencial de segurança pública pelo telefone 190.
4: Quer saber como está a segurança na sua região? O mapa de segurança pública 2026 reúne os principais dados sobre crimes em todo o país.
5: Essas informações ajudam estados e municípios a identificar os problemas de cada região e planejar ações para prevenir e combater os crimes.
8: O mapa da segurança pública nacional, produzido pelo Ministério da Justiça e Segurança Pública, reúne 30 indicadores criminais informados pelos estados e o Distrito Federal. As estatísticas formadas a partir daí apoiam os gestores na formulação de políticas públicas, como explica o diretor de gestão e integração da informação do Ministério da Justiça e Segurança Pública, Joaquim Carvalho.
9: Dá suporte para o gestor público fazer o acompanhamento, a evolução desses indicadores, e isso permite que tenhamos uma política pública mais efetiva.
8: A edição de 2026 inclui dois novos indicadores: tentativa de feminicídio e estupro de vulnerável. Para o diretor Joaquim Carvalho, a análise desses dados amplia o monitoramento da violência contra a mulher e contra as crianças e ajuda a prevenir esses crimes.
9: A gente passa a entender o fenômeno da criminalidade. Isso oferece subsídios mais qualificados para a formulação e o aperfeiçoamento dessas políticas públicas voltadas especialmente à prevenção e ao enfrentamento dessas violências.
8: O mapa da violência deste ano mostra, entre outros dados, mais de 25 mil mortes no trânsito no Brasil no ano passado, 85 mil pessoas desaparecidas e mais de 8.570 roubos de carga em todo o país. Reportagem Graziele Bezerra.
4: O mapa pode ser consultado em gov.br/MJ.
5: O Ministério da Saúde pediu à Conitec avaliação para incorporar ao SUS as chamadas canetas emagrecedoras, usadas no tratamento da obesidade.
4: A Conitec é responsável por assessorar a inclusão, exclusão ou alteração de medicamentos, produtos, exames e procedimentos no Sistema Único de Saúde.
5: A proposta inclui medicamentos à base de semaglutida e liraglutida, que são princípios ativos usados nas canetas de GLP-1.
4: O documento aponta a redução em cerca de 70% dos preços desses medicamentos no Brasil em menos de um ano, e que o país possui a maior variedade desse produto no mundo, com 25 opções disponíveis atualmente.
5: A comissão tem 180 dias para analisar o pedido.
4: Agências da Previdência Social distribuídas por 20 estados em todas as regiões do país farão mais um mutirão de atendimentos esse fim de semana.
5: Os atendimentos vão ser focados na realização de perícias médicas e avaliações sociais, etapas que são obrigatórias para a concessão de benefícios.
4: Para ser atendido, o cidadão precisa agendar pelo site ou aplicativo Meu INSS ou por ligação para a Central 135.
5: A presidente do INSS, Ana Cristina Silveira, detalha a quantidade de vagas oferecidas neste sábado e domingo e fala sobre os mutirões.
10: Só nesse final de semana nós temos 23 mil vagas no Brasil todo. E esses mutirões é para fazer atendimento de perícia médica e de avaliação social. É importante mencionar que os mutirões foi de fundamental importância para a gente ter controle do nosso atendimento. Esse ano a gente já atendeu mais de 300 mil pessoas em mutirões.
4: Quando a gente viaja, tem muita coisa que pesa na escolha de um destino: o preço, a hospedagem, a segurança e até as opções de passeio.
5: E o Ministério do Turismo quer entender melhor esses hábitos de quem viaja pelo Brasil.
4: Para isso, uma pesquisa vai ouvir cerca de 22 mil visitantes em 50 municípios de todas as regiões do país.
11: O Ministério do Turismo e o Itaipu Parktec realizam a Pesquisa Nacional de Demanda Turística. Até 3 de outubro, pesquisadores vão ouvir hoje cerca de 22 mil turistas de 50 municípios das 5 regiões do país. Segundo o ministro do Turismo, Gustavo Feliciano, o objetivo é conhecer melhor a realidade do setor em cada região.
12: Então a pesquisa ela vem exatamente para poder nos dar um panorama que nós estamos vivendo e para que a gente possa, né, recolhendo os dados mais apurados e fiéis do momento turístico que nós estamos fazendo, implementar políticas públicas consistentes.
11: As entrevistas são presenciais e feitas por pesquisadores identificados com crachá em pontos de circulação e concentração de visitantes. Podem participar brasileiros e estrangeiros com 18 anos ou mais que não moram no município pesquisado e tenham realizado ou pretendam realizar pelo menos um pernoite no destino. O questionário aborda transporte, hospedagem, tempo de permanência, planejamento da viagem, motivos para escolher o destino, atividades realizadas, gastos e avaliação da experiência. Também são analisados aspectos como infraestrutura, segurança, acessibilidade, conectividade e preços, explica Yuri Benites, diretor de turismo do Itaipu Parktec.
13: Então, quando a gente fala da oferta e essa visão, né, de um turismo como um fenômeno que acaba movimentando pessoas e ocupando diversos serviços, quando, né, as pessoas nos auxiliam em responder por que elas estão indo, como elas estão indo, que frequência, nos auxilia na construção de um plano municipal e, por consequência, no plano estadual e no plano nacional, que preveja melhores estruturas para que esse turismo continue acontecendo.
11: Os dados vão ajudar a identificar o perfil e as necessidades dos turistas e a orientar políticas públicas e investimentos. Os resultados, com informações por município, serão disponibilizados no Observatório Nacional de Turismo Sustentável, com previsão de lançamento até abril de 2027. Reportagem Pablo Mundim.
5: E hoje vamos falar de um destino turístico brasileiro conhecido pelas flores. É o Lambra, no interior de São Paulo, que é responsável por 40% da produção nacional de flores e plantas ornamentais.
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4: Lambra, no interior de São Paulo, já é conhecida como a capital nacional das flores.
5: Agora, a cidade ganhou projeção internacional. Foi escolhida pelo Ministério do Turismo para disputar o selo Melhores Vilas Turísticas do Mundo, da ONU Turismo.
4: No destino, a tradição europeia dá o tom dos passeios e com a chegada da primavera, tudo fica ainda mais colorido e cheio de atrações para quem gosta de flores, natureza e gastronomia.
15: Época do ano em que parece que o Brasil inteiro ganha novas cores. A primavera chegou e no interior de São Paulo existe uma cidade onde ela parece durar o ano inteiro. O Lambra é conhecida como a capital nacional das flores e basta andar pelas ruas, visitar os campos ou olhar para um dos cartões postais da cidade, o Moinho dos Povos Unidos, para entender por quê. A pouco mais de 130 quilômetros da capital paulista, a cidade preserva marcas da imigração holandesa na arquitetura, na gastronomia e nas tradições culturais. Mas em Olambra, a história também floresceu na agricultura. A floricultura virou a principal atividade econômica do município. Olambra responde por 40% da produção brasileira de flores e plantas ornamentais e por 80% das exportações do setor. É uma paisagem que atrai turistas, movimenta negócios e transforma o campo em cenário de passeio. Segundo o guia Armando Carrasco Júnior, na primavera, quando os jardins e os campos ganham ainda mais destaque, a cidade recebe visitantes que buscam eternizar momentos importantes.
16: Então, a primavera tem uma demanda grande, tem a, em relação com a Expo Flora, né, que é a festa das flores, mas vem muita gente para fotografar, fazer ensaio fotográfico, casal, pré-wedding, gestante, debutante, mas o pessoal vem para passear mesmo, para curtir os restaurantes, culinária típica holandesa, que além da produção de flores, Olambra é uma cidade colonizada por holandeses, então

0: também está sendo reconhecida por esse conjunto. A cidade está entre os 7 destinos brasileiros indicados pelo Ministério do Turismo para disputar o selo Melhores Vilas Turísticas do Mundo da ONU Turismo. A seleção valoriza lugares que preservam patrimônio, natureza, sustentabilidade e formas de vida tradicionais. O resultado será anunciado em dezembro em Buenos Aires. E quando a floricultura cresce, não é só quem planta que ganha. A cadeia envolve quem produz, quem vende, quem trabalha com turismo, quem recebe os visitantes e quem transforma a matéria-prima em experiências. Em Holambra, essa relação fica visível por todos os lados, como explica a produtora de flores, Marisa Granchelli.
1: As casas também são diferenciadas, a fachada típica holandesa, sempre com muitas plantas. Eu acredito que o turista acaba sendo abraçado pelas flores, pela simplicidade delas. A cidade é muito charmosa, né? E as flores encantam. A flor, ela traz isso, né? Ela traz carinho, ela traz emoção.
0: Talvez seja justamente essa sensação que a cidade procura provocar. Não apenas olhar para as flores, mas estar dentro delas. Caminhar, fotografar, comer, conhecer a história e perceber como uma atividade agrícola ajudou a construir a identidade de um destino turístico. Com sonorização de Reinaldo dos Santos, reportagem Karine Melo.
2: Próxima semana, a Voz do Brasil vai levar você para o Pantanal, mais especificamente para conhecer a Transpantaneira, em Poconé, no Mato Grosso.
3: Ao longo dos cerca de 140 quilômetros da estrada, as margens viram um verdadeiro observatório a céu aberto. Pelo caminho dá para avistar jacarés, capivaras, tuiuiús, sucuris, várias espécies de aves e até onça-pintada.
2: É um passeio que mistura aventura, contato com a natureza e principalmente a importância de preservar a vida selvagem no Pantanal.
3: E essas foram as notícias do governo federal.
2: Uma realização da Secretaria de Comunicação Social da Presidência da República.
3: Com produção da empresa Brasil de Comunicação.
2: Fique agora com as notícias do Poder Judiciário e do Congresso Nacional. Boa noite, um bom fim de semana.
3: A gente volta na segunda-feira. Boa noite, até lá.
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6: Processo que envolve pagamento de precatórios a usinas Sucro Alcooleiras é remetido ao plenário do STF.
7: TSE informa que e-título poderá ser baixado e acessado no dia da votação.
6: STJ mantém decisão que determinou a provedor desvincular nome de pessoa de resultados desabonadores em buscas na internet.
7: Boa noite, eu sou o Leandro Bezerra.
6: E eu sou Walter Lima.
7: O ministro Gilmar Mendes do Supremo Tribunal Federal remeteu ao plenário o processo que discute a unificação de entendimento sobre o pagamento de precatórios a usinas sucroalcooleiras.
6: A decisão de encaminhar o caso ao plenário já está valendo, mas será submetida a um referendo da segunda turma em sessão virtual, que começou nesta sexta-feira e termina no próximo dia 2 de outubro. Carolina Chaves.
8: Várias usinas cobram da União indenizações por prejuízos sofridos com a política de controle e fixação de preços do açúcar e do álcool nas décadas de 1980 e 1990. Agora o ministro propõe que o plenário defina se uma decisão do STF sobre esse tema, que tem repercussão geral, será aplicada a todos os casos em que a União foi condenada a indenizar usinas sucroalcooleiras. De acordo com um levantamento de riscos fiscais apresentado pela União, em caso de derrota, os valores devidos podem ultrapassar 103 bilhões de reais, o que, segundo o ministro Gilmar Mendes, pode impactar a meta fiscal e despesas orçamentárias.
7: E título poderá ser baixado e acessado no dia da votação nas eleições 2026.
6: O Tribunal Superior Eleitoral prepara infraestrutura para garantir a estabilidade do aplicativo nos dois turnos. Estevão Furtado.
9: O anúncio foi feito pelo presidente do TSE, ministro Cássio Nunes Marques, na sessão plenária desta quinta-feira. A Justiça Eleitoral está reforçando a infraestrutura e concentrando esforços para garantir o funcionamento estável do aplicativo e título durante os dias de votação.

0: votação. O app reúne serviços como consulta à zona e à sessão eleitoral, emissão de certidões, justificativa de ausência e pagamento de débitos eleitorais. Mesmo com a previsão de funcionamento durante os dias de eleição, a justificativa eleitoral recomenda que o eleitorado baixe o aplicativo e faça a ativação com antecedência. A medida ajuda a reduzir a concentração de acessos e permite conferir os dados antes da votação.
1: Provedor deve desvincular nome de pessoa de resultados desabonadores em buscas na internet.
2: O Superior Tribunal de Justiça manteve a decisão da Justiça no Espírito Santo, Fátima Uchoa.
3: A mulher ajuizou ação contra provedores de busca para não ter o nome vinculado a resultados sobre um episódio que alcançou grande repercussão na mídia. A Justiça Capixaba determinou o rompimento do vínculo entre o nome da mulher e os resultados de pesquisa indicados no processo sem excluir notícias e vídeos. Ao manter essa decisão, o STJ pontuou que, em casos excepcionais, é possível desvincular o nome da pessoa de resultados desabonadores quando a busca é feita exclusivamente pelo nome e não há interesse público em manter essa associação. A medida não se confunde com o chamado direito ao esquecimento, considerado pelo STF incompatível com a Constituição. A relatora foi a ministra Nancy Andrighi.
1: Trabalhadora grávida e condenada por apresentar atestados médicos falsos.
2: A decisão é da Justiça do Trabalho em Mato Grosso, Marla Lacerda.
4: A trabalhadora prestava serviços de limpeza em escolas municipais e apresentou 5 atestados para justificar faltas ao trabalho. Durante o processo, as unidades de saúde citadas nos documentos informaram que não emitiram os atestados. Com isso, o juiz manteve a demissão por justa causa e reconheceu a ocorrência de má-fé. Além de ter os pedidos negados, a trabalhadora deverá pagar à empresa uma multa de 9,9% do valor da causa por ter insistido que os documentos eram verdadeiros.
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1: A você uma boa noite.
2: Um bom fim de semana e até segunda-feira.
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0: Em negociação de dívidas rurais, a bancada alerta que o socorro financeiro não está chegando aos produtores rurais na velocidade e na escalada necessárias para conter as consequências do endividamento no campo. Repórter Douglas Castilho.
1: Editada para socorrer agricultores atingidos por eventos climáticos adversos e pela consequente queda nos preços das safras, a medida provisória autorizou a renegociação de dívidas rurais com prazos de pagamento e taxas de juros mais vantajosos. Apesar dos incentivos, a frente apontou em carta aberta entraves burocráticos que retardam a concessão dos financiamentos pelas instituições financeiras, como a exigência de laudos agronômicos para comprovar as perdas de renda bruta. A MP ainda está em análise no Congresso e pode ser aperfeiçoada. Uma das possíveis modificações foi adiantada pela vice-presidente da frente no Senado, senadora Tereza Cristina, do PP de Mato Grosso do Sul, e se refere ao novo Fundo Garantidor de Crédito Rural para cobrir as operações de crédito.
2: Nós vamos precisar discutir um pouco mais, porque talvez precise de alguma medida legislativa para que ele seja criado, mas já está na medida provisória dizendo que ele será criado. Isso é muito importante, é um grande avanço para a agricultura brasileira.
1: Outra crítica dos parlamentares envolve a obrigação do pagamento de juros já durante os 2 anos de carência do principal da dívida, o que compromete o fluxo de caixa do agricultor.
0: Produtores rurais podem ser beneficiados caso a Comissão de Assuntos Econômicos aprove a criação de um programa de armazenagem rural. O projeto de lei busca ampliar a capacidade de armazenar grãos e oleaginosas nas propriedades rurais do Norte, Nordeste e Centro-Oeste. A proposta prevê ainda uma linha de financiamento com recursos dos fundos constitucionais de financiamento dessas regiões para a construção de novos silos e armazéns. A finalidade da proposta é reduzir perdas na produção agrícola e melhorar a logística no campo. Com isso, podem ser beneficiados produtores rurais, pessoas físicas ou jurídicas, associações ou condomínios formais que cultivem até 1.500 hectares. Se aprovado, o programa terá vigência de 10 anos, prorrogável por mais 10. Um projeto que trata da estabilidade para grávidas em emprego temporário vai passar por mais uma votação na Comissão de Assuntos Sociais. Uma emenda incluiu as mães adotantes entre as beneficiadas pela proposta. Repórter Pedro Pincer.
3: A Comissão de Assuntos Sociais deve votar em turno suplementar um projeto que reforça a garantia de emprego para mulheres que engravidarem durante um contrato temporário. Pela proposta, a trabalhadora não poderá ser demitida desde a confirmação da gravidez até 5 meses depois do parto. A regra vale para contratos com prazo definido, de experiência, de aprendizagem, de safra e de trabalho temporário. Também vale para quem trabalha de forma intermitente. Hoje, esse direito é reconhecido com base em decisões do Supremo Tribunal Federal e do Tribunal Superior do Trabalho. A relatora, senadora Jussara Lima, do PSD do Piauí, também prevê a garantia de emprego para quem adotar uma criança e tiver a guarda provisória para a adoção.
4: A emenda não altera a finalidade do projeto. Ao contrário, fortalece sua execução prática e harmoniza a proposição com a Constituição, a CLT, a legislação previdenciária e a jurisprudência predominante. Esse projeto de lei vai ao encontro de políticas de proteção à maternidade.
3: A estabilidade provisória vale ainda que a confirmação da gestação ocorra no período do aviso prévio, seja ele trabalhado ou indenizado.
0: A profissão de optometrista pode ser regulamentada em breve. Um projeto do Senado traz regras para a formação mínima e o exercício da atividade. Repórter Lana Dias.
5: De acordo com o projeto, o profissional que deverá ser formado em bacharelado ou tecnologia em optometria será responsável pela realização de exames para avaliar a acuidade visual, refração e visão binocular e pela emissão de prescrição optométrica de lentes oftálmicas e de contato contato. Todos os procedimentos não poderão ser invasivos nem medicamentosos. Ao reconhecer sinais, sintomas ou resultados que indiquem suspeita de alguma condição, o optometrista deve encaminhar a pessoa ao serviço de saúde. O senador Dr. Irã, do Progressistas de Roraima, que é médico, ressaltou que mesmo que a atividade do optometrista seja regulamentada, é imprescindível o papel do oftalmologista.
6: Os pacientes, às vezes, quando vão fazer um exame com optometrista, eles terminam sendo atendidos

0: maneira incompleta. E muitas vezes eles saem lá com óculos prescrito, mas eles terminam por negligenciar o diagnóstico de uma doença que poderia ter sido feito de uma maneira muito precoce.
1: O projeto deixa claro que o optometrista não deve diagnosticar doenças, prescrever ou administrar medicamentos e fazer procedimentos cirúrgicos ou invasivos.
2: O senador Jaime Campos, do União de Mato Grosso, manifestou preocupação com a segurança nas áreas de fronteira. De acordo com ele, o Brasil possui cerca de 17 mil quilômetros de fronteiras terrestres e 11 estados convivem com o desafio de impedir a entrada de drogas e armas, além de combater o contrabando, o tráfico de pessoas e o crime organizado. Na avaliação do parlamentar, não é justo que os estados fronteiriços suportem sozinhos o custo de proteger uma área que interessa a todo o país. Diante desse cenário, Jaime Campos destacou a relevância da chamada PEC da Segurança Pública. A medida, que já foi aprovada na Câmara dos Deputados e está em análise na Comissão de Constituição e Justiça do Senado, propõe redefinir regras no setor, como uma maior integração dos órgãos. O texto também prevê a inclusão do Sistema Único de Segurança Pública na Constituição Federal, o endurecimento do regime penal e a destinação de mais recursos para a área. Na opinião do senador, a proposta é importante e necessária. Ele argumentou que é preciso aliar recursos financeiros e tecnológicos para enfrentar o crime e diminuir o problema da insegurança.
3: A violência está entre as maiores preocupações das famílias brasileiras e o país precisa responder com mais integração entre as forças de segurança, com tecnologia e, sobretudo, com investimento.
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2: 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Trabalhos técnicos de Eliseu Caires. O Jornal do Senado fica por aqui. Acompanhe agora as notícias do Tribunal de Contas da União e da Câmara dos Deputados. Boa noite e bom fim de semana.
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7: O Tribunal de Contas da União lançou um novo episódio do videocast Diálogos com TCU sobre os impactos das apostas esportivas online, conhecidas como bets. O programa trata de endividamento, saúde pública, lavagem de dinheiro, mercado ilegal e atuação do Estado no setor. Em 2024, as bets movimentaram cerca de 130 bilhões de reais no Brasil. A auditoria do TCU identificou que plataformas não autorizadas ainda operam entre 41% e 51% do mercado brasileiro. No episódio, o advogado Roberto Lacerre alerta.
8: Você perder dinheiro, você se superendividar, você criar uma situação que é contrária a você e sua família, perda inclusive de autoestima, jamais será um evento de entretenimento. Na verdade, hoje as bets são uma atividade extremamente ruim e de risco para nossa população.
7: O vídeo está disponível no canal do TCU no YouTube. 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
9: Câmara incentiva a contratação de pessoas com deficiência acima das cotas.
10: Deputados avaliam criação de programa para estimular a produção de açaí.
9: Avança projeto de lei que garante a circulação de animais em condomínios.
11: Música.
10: Boa noite. Continuamos hoje com o projeto de gravação de edições do jornal Câmara dos Deputados em emissoras da rede Câmara de Rádio. Este programa está sendo produzido diretamente da cidade de Sete Lagoas, em Minas Gerais, com a participação da colega Marcela Pontes, da Rádio Câmara Sete Lagoas. Eu sou Márcio Aquilissardi, bem-vinda, Marcela.
9: Boa noite, obrigada, Márcio. É uma honra profissional participar da apresentação desta edição do jornal Câmara dos Deputados dentro da Voz do Brasil. Vamos agora às notícias da Câmara dos Deputados. A Comissão de Meio Ambiente da Câmara aprovou o projeto de lei que garante a circulação de animais em condomínios. A repórter Fabielle Pires traz mais informações sobre a proposta.
11: Para muita gente, os animais de estimação são parte da família e, mesmo assim, podem encontrar restrições ao circular por áreas comuns de condomínios. Agora, o cenário pode mudar para cães, gatos e outros animais domésticos. Um projeto de lei em análise na Câmara dos Deputados quer garantir o acesso dos bichinhos às áreas comuns, desde que estejam acompanhados pelo tutor. O texto muda o Código Civil e proíbe normas de condomínio que restringam a presença dos animais, inclusive em elevadores de serviço e escadas. O projeto foi apresentado pelo deputado Célio Sturde, do PSD do Ceará, e já foi aprovado pela Comissão de Meio Ambiente, após recomendação do relator, deputado Chico Alencar, do PSOL do Rio de Janeiro. Chico Alencar afirma que a proposta pode contribuir para garantir o bom convívio e diminuir conflitos.
12: Ele está na linha do reconhecimento crescente e relativamente recente dos direitos dos animais domésticos, animais de companhia, como se chama agora, de circular em áreas comuns, de condomínios, de prédios. Evidentemente que animais de grande porte e que têm potencial mais agressivo têm que andar também pela lei e pelas regulamentações municipais e estaduais com focinheira. Mas não se pode arbitrariamente, de forma desarraigada, estabelecer lá que o condomínio impede que esses animais circulem em partes comuns.
11: O projeto que garante a livre circulação de animais domésticos pelo condomínio desde que acompanhados pelo tutor, segue agora para análise da Comissão de Constituição e Justiça. Antes de virar lei, precisa ser aprovado pela Câmara e pelo Senado. Da Rádio Câmara de Brasília, Fabielle Pires.
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4: Economia.
10: O projeto de Cristiane Lopes, do Podemos de Rondônia, prevê benefícios fiscais a catadores de materiais recicláveis, cooperativas e associações. A proposta isenta de imposto de renda ganhos obtidos até o limite anual de receita do microempreendedor individual.
9: Cristiane Lopes também propõe isenção de impostos na compra de equipamentos utilizados na reciclagem e em operações de crédito contratadas por cooperativas e associações de catadores. Para a deputada, as medidas podem fortalecer a atividade.
10: Jorge Guetem, do Republicanos de Santa Catarina, é autor do projeto que cria o Programa Emergencial de Apoio Financeiro às Autoescolas. A proposta concede um auxílio mensal de R$ 1.000 por instrutor pelo período inicial de 6 meses.
9: Jorge Guetem afirma que o setor vive uma crise causada por recentes alterações nas regras do Conselho Nacional de Trânsito. E a ideia, segundo ele, é manter os empregos dos instrutores. O auxílio seria custeado com recursos do Fundo Nacional de Segurança e Educação de Trânsito.
10: Glauber Braga, do PSOL do Rio de Janeiro, apresentou projeto para revogar o Programa Nacional de Desestatização, criado na década de 1990. Segundo o deputado, o objetivo é interromper novas privatizações e fortalecer o papel do Estado em áreas prioritárias, como energia e saneamento.
15: Esse projeto propõe exatamente isso, acabar com um programa de privatização e ampliar um programa de reestatização soberana. Esse é um movimento, inclusive, que tem acontecido no mundo. Por que isso acontece? Porque a falácia da privatização se repete. Eles dizem que vai aumentar a qualidade dos serviços. Isso não ocorre. Eles dizem que vão diminuir tarifas. É exatamente o contrário. Há uma ampliação exponencial do preço das tarifas. Nós precisamos é recuperar com controle social, com acompanhamento popular, daquilo que tem que ser realizado para o conjunto do povo e não em nome do lucro de uma minoria.
9: Na visão de Glauber Braga, a entrega de empresas
11: públicas ao setor privado encarece serviços essenciais, o que afeta a renda dos trabalhadores. Para ele, a reestatização de setores estratégicos é fundamental para garantir a soberania nacional e reduzir o custo de vida.
4: Homenagem.
10: Paulo Alexandre Barbosa, do PSD de São Paulo, quer conceder o título de Capital Nacional das Águas Medicinais ao município de Ibirá. A homenagem reconhece a relevância histórica e o potencial terapêutico das fontes hidrominerais da cidade.
11: Paulo Alexandre Barbosa enfatiza que a composição das águas locais inclui pH alcalino elevado e a presença de vanádio, substância associada a propriedades medicinais. Ele diz que a medida vai impulsionar o turismo de saúde na região e incentivar a proteção dos recursos hídricos locais.
4: Saúde.
10: Bruno Farias, do Republicanos de Minas Gerais, é autor de projeto que garante a oferta pelo SUS de próteses para pacientes que sofreram perdas em partes do corpo. A medida atende pessoas impactadas pelo câncer, doenças congênitas, síndromes genéticas ou acidentes.
11: De acordo com Bruno Farias, a iniciativa busca assegurar uma reabilitação completa na rede pública. O deputado reforça que o objetivo é devolver aos pacientes a capacidade funcional, a autoestima, a autonomia e a qualidade de vida.
10: Dr. Vitor Linhares, do PSB do Espírito Santo, propõe a criação da Política Nacional de Desenvolvimento Infantil, Intervenção Precoce e Inclusão Integrada. O deputado explica que o objetivo é identificar de forma rápida

0: de Desenvolvimento Infantil, Intervenção Precoce e Inclusão Integrada. O deputado explica que o objetivo é identificar de forma rápida atrasos no desenvolvimento de crianças, como autismo e TDAH.
1: A iniciativa prevê que o acompanhamento seja feito prioritariamente nas creches e escolas onde a criança já estuda, com apoio de equipes multiprofissionais. Segundo o Dr. Vitor Linhares, é uma maneira eficiente de facilitar o acesso das famílias aos cuidados necessários, sem transformar as escolas em clínicas médicas.
2: Ciência e tecnologia.
0: Projeto de Aécio Neves, do PSDB de Minas Gerais, proíbe a publicidade de casas de apostas online na TV, rádio e redes sociais. A proposta também veda o pagamento de apostas via cartão de crédito, boleto, dinheiro ou criptomoedas.
1: Nas palavras de Aécio Neves, a proliferação das apostas online virou um grave problema de saúde pública e de endividamento familiar no país. Para o congressista, a medida é um avanço no combate à dependência de jogos e na proteção da renda familiar.
2: Agricultura.
0: A Comissão de Finanças e Tributação da Câmara avalia a criação de um programa de incentivo à produção de açaí. O repórter é Luiz Cláudio Canuto.
3: A Comissão de Finanças e Tributação da Câmara analisa a criação de um programa de incentivo ao açaí. O texto, que também estabelece proteção a comunidades tradicionais, já foi aprovado pela Comissão da Amazônia e dos Povos Originários e Tradicionais. O Programa Nacional de Incentivo ao Cultivo e Exportação do Açaí e Produtos Amazônicos foi aprovado com as modificações sugeridas pela relatora na Comissão da Amazônia, deputada Meire Serafim, do União do Acre. O texto dá prioridade a pequenos produtores, extrativistas, povos indígenas e comunidades tradicionais. Meire Serafim destaca que dados do IBGE apontam que a produção extrativa de açaí alcançou, em 2023, 238,9 mil toneladas, com valor de R$ 853 milhões. O Pará é responsável por 70% da produção nacional e 150 mil trabalhadores estão na cadeia produtiva. O deputado Ayrton Faleiro, do PT do Pará, participou dos debates sobre o tema na Comissão da Amazônia. Para ele, o mérito da proposta é envolver não apenas a capacidade de gestão e cooperativismo da produção de açaí, mas a assistência técnica e extensão rural para a atividade. Além disso, estabelece crédito diferenciado para a cadeia produtiva do açaí.
4: Estabelece também a criação de um selo de qualidade para oferecer mais segurança aos mercados consumidores e traz também uma coisa muito importante, que é um incentivo tributário, ou seja, uma redução dos impostos que hoje estão muito elevados. Recebe-se o mesmo tratamento para quem está desenvolvendo uma atividade agroecológica de sustentabilidade, uma comunidade extrativista, então uma terra indígena, um território quilombola, como qualquer outro produto. Então aí nós temos um recorte, que é essa isenção tributária para quem desenvolver essa atividade.
3: O projeto que incentiva a produção do açaí precisa passar pelas comissões de Finanças e Tributação e de Constituição e Justiça. Para virar lei, o texto deve ser aprovado pela Câmara e pelo Senado. Da Rádio Câmara de Brasília, Luiz Cláudio Canuto.
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2: Direitos Humanos.
1: Zé Neto, do PT da Bahia, é autor de dois projetos voltados a mães de múltiplos. O deputado conta que as propostas prevêem prioridade em programas habitacionais, de crédito e sociais, além de isenção do imposto sobre produtos industrializados para compra de veículos.
0: Zé Neto afirma que as propostas buscam oferecer condições mais adequadas a famílias com gêmeos ou mais filhos. O deputado avalia que essas famílias enfrentam mais dificuldades para arcar com despesas como moradia, transporte, educação e alimentação.
6: Mulheres que têm de gêmeos em diante

0: mercado para ter um carro, para pagar a escola, para cuidar dos filhos, para alimentar, enfim. E com isso a gente quer financiamento, facilitação no Minha Casa Minha Vida, facilitação dos programas sociais, facilitação dos programas de habitacionais, facilitação de crédito e também no caso do IPI. Você imagina uma família que tem múltiplos, não tem como ter um carro que tenha só 5 lugares. E esses dois projetos visam exatamente isso, atender as mães de múltiplos.
1: Andréia Siqueira, do PSB do Pará, recomenda a aprovação de proposta que permite a candidatos com deficiência indicar as condições específicas necessárias para a realização de provas em concursos públicos. Relatora da matéria, ela avalia que a medida amplia a acessibilidade nos processos seletivos.
2: Andréia Siqueira afirma que os concursos devem avaliar os conhecimentos e as habilidades exigidos para o cargo, sem impor barreiras a qualquer deficiência. O parecer da deputada foi aprovado pela Comissão de Defesa dos Direitos das Pessoas com Deficiência e a proposta segue em análise na Comissão de Constituição e Justiça.
3: Segurança Pública.
1: Luiz Lima, do Novo do Rio de Janeiro, é autor de projeto que cria um programa nacional de apoio às famílias de profissionais de segurança pública vitimados em serviço. A proposta prevê medidas como agilidade no pagamento de pensões, apoio psicológico e benefícios para filhos órfãos.
4: Se a gente não amparar essas famílias, se a gente não der agilidade às suas pensões, apoio psicológico, preferência em transferência desses filhos que ficaram órfãos para escolas, a gente vai deixar desamparada essas famílias. Hoje a gente tem uma barreira muito grande no Rio de Janeiro, por exemplo, de ter novos policiais em razão da guerra que a gente enfrenta. Se o Estado brasileiro não puder garantir um mínimo de conforto, de amparo, de gratidão a essas famílias, eu não sei o que a gente pode fazer para retribuir todo esse esforço desses profissionais e desses brasileiros que nos defendem dia a dia.
2: Luiz Lima enfatiza que o projeto tem apoio de diferentes partidos. De acordo com o parlamentar, a iniciativa é uma forma de indenizar as famílias que sofrem as consequências da atuação de profissionais que fazem a segurança pública da sociedade.
1: Lula da Fonte, do PP de Pernambuco, propõe alterar o Estatuto da Criança e do Adolescente para prever a internação socioeducativa em casos de violências contra animais. A medida passa a ser obrigatória quando o ato for cometido com extrema crueldade ou grave ameaça.
2: O projeto amplia para até 8 anos o tempo limite de internação e estabelece a responsabilização civil dos pais pelos danos causados. Segundo Lula da Fonte, a proposta combate a impunidade ao unir punição rigorosa, apoio psicológico e programas de reeducação ética para os jovens.
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3: Trabalho.
1: A Câmara aprovou um incentivo para a contratação de pessoas com deficiência, além das cotas obrigatórias em empresas. A repórter Paula Bittar acompanhou a votação.
6: A Comissão de Constituição e Justiça da Câmara aprovou uma proposta que prevê a criação de estímulos fiscais ou de crédito para empresas que contratarem mais pessoas com deficiência do que o mínimo exigido pela legislação. Segundo o relator na CCJ, deputado Diego Garcia, do União do Paraná, a proposta respeita os princípios da Constituição Constituição e contribui para os objetivos da República Federativa do Brasil, como a construção de uma sociedade livre, justa e solidária e a promoção do bem de todos, sem discriminação. Diego Garcia considerou que, ao criar um estímulo positivo para a contratação de pessoas com deficiência acima das cotas legais, o projeto materializa o princípio da dignidade da pessoa humana e os valores sociais do trabalho, reconhecendo o emprego como ferramenta essencial para a autonomia, a cidadania e a plena integração social. A legislação brasileira determina que empresas com 100 ou mais funcionários reservem entre 2 e 5% das vagas para trabalhadores com deficiência. O projeto, que prevê a criação de estímulos fiscais ou de crédito para empresas que contratarem mais pessoas com deficiência do que o mínimo exigido pela legislação, segue agora para o Senado Federal. Da Rádio Câmara, de Brasília, Paula Bittar.
2: Enfermeira Rejane, do PCdoB do Rio de Janeiro, defende a aprovação de projeto que cria uma política nacional de valorização da preceptoria e da supervisão de estágio na enfermagem. A proposta prevê tempo específico na jornada para orientação de estudantes, com adequação da carga de trabalho dos profissionais.
1: Enfermeira Rejane também quer impedir que estudantes ou residentes sejam usados para completar escalas de atendimento. O projeto estabelece que, para evitar sobrecarga de trabalho, a atividade de preceptoria deve ser considerada no planejamento das equipes de enfermagem.
2: A lei do Descongela, de professora Luciene Cavalcante, do PSOL de São Paulo, restitui aos servidores públicos federais, estaduais e municipais a contagem de 583 dias de tempo de serviço que haviam sido congelados devido à pandemia. Ela informa que mais de 10 milhões de trabalhadores são beneficiados pela medida.
7: A lei garante tanto a devolução automática dos 583 dias, quase 2 anos da vida funcional dos servidores públicos do Brasil inteiro, pelo artigo 3º. Não precisa de uma lei no âmbito municipal ou estadual para que esse direito seja alcançado por cada servidor. E também garante o recálculo de todo o salário dos servidores públicos, retroativamente.
1: Luciene Cavalcante acrescenta que prefeituras e estados já começaram a aplicar a norma. A parlamentar considera que a nova lei restaura direitos funcionais suspensos durante a pandemia. Termina agora essa edição especial do Jornal Câmara dos Deputados, produzida e apresentada pela Rádio Câmara de Brasília, em parceria com a Rádio Câmara de Sete Lagoas, integrante da Rede Câmara de Rádio.
2: Eu agradeço a Marcela e a toda a equipe da Câmara de Vereadores de Sete Lagoas pelo excelente trabalho conjunto.
1: Obrigada, Câmara dos Deputados, por esta oportunidade. Este programa teve trabalhos técnicos de Marinho Magalhães e apresentação de Márcio Aquiles Sard e Marcela Pontes. Boa noite.
2: Muito boa noite. O Jornal Câmara dos Deputados volta na segunda-feira. Bom final de semana.
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8h39. 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

0: 9:53.
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1: 9 horas.
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3: João Neto e Frederico, desce pra cá, moçada. A casa tá liberada.
4: É mesmo, César Alessandro.